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9 horas e 29 minutos.

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1: 9 horas e 42 minutos.

0: Cobra FM, informando a hora certa, pontualmente 10 horas. 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

0: Agora 11:34. 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

0: eu acho que você tem que mandar aquela mensagem. Mas manda o que tá no seu coração.
1: Porque se fosse eu falaria mais ou menos assim.
2: Ei, boa noite. Antes de te bloquear, eu só vim te dizer que a partir de hoje pode tocar o terror, fazer o que quiser fazer. A boca é sua, curte sua farra, sinto mais nada.
0: Não, apaga.
2: Oi, boa noite. Só vim

0: conferindo a hora certa com a gente. 12:15. 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

0: Meia-noite mais 48 minutos. 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

0: Esse é o modo que termina,
1: sim,
0: né, Bia?
1: Viu?
0: Achar que ninguém é insubstituível.
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3: Ei, BH! Canta essa moda linda comigo, assim, ó.

0: grande amiga. Obrigado a você.
1: 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Tá na hora da hora. 1:10.

0: 1:23.
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0: não segura, passando energia positiva, faz barulho aí.
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0: agora, 1h54. 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
0: Sejam todos bem-vindos ao mundo da música sertaneja. A partir de agora, você é o nosso convidado. Prepare-se, prepare-se. Aqui não toca modinha, é só modão ao universitário. Com ele, Renato Peruca. Aumente o volume, porque está começando mais um programa só modão.
2: É, meu filho.

0: vai ferver.
1: É, meu filho, o caldeirão vai ferver e a poeira vai subir nesta segunda-feira. Você participa, manda sua mensagem no 43-33-16-40-06 e pede o seu motão.
2: Bom dia!
1: Ah, bom dia!

ótima segunda-feira pra você. Que maravilha, que beleza. Um abraço pra nossa amiga Gersina, a verdadeira. Um beijo no seu coração. Obrigado pela audiência. Daqui a pouquinho, programa Cobra Repórter. E você sabe que das 4 até as 7 da noite tem o Boteco da 107 com muito, mas muito modão. Um abraço, meu parceiro Roger, de Bela Vista do Paraíso. Alô, Roger. Um abraço, meu parceiro, meu amigo Carreirinha Caminhoneiro. Também tá com a gente, meu parceiro, meu amigo Paulão da Rural. Alô, Paulão da Rural. Ótima.

0: 4:37. 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
5: Ótima! Segundo.
6: Viva do céu, só tem o sinarzinho. Só o sinarzinho.
5: Um abraço, meu parceiro Jefinho, o famoso sinalzinho, tá ligadinho com a gente nesta segunda-feira. Beleza, maravilha. Daqui a pouquinho, meu parceiro, meu amigo Dárcio Campos, trazendo tudo que vai acontecer no programa Cobra Repórter. Alô, meu parceiro Juliano, obrigado pela audiência. Meu parceiro Almir, de Floresópolis. Alô, alô, Zezinho, de Bela Vista do Paraíso. Ótima e abençoada segunda-feira pra você, meu parceiro Nestor. Tá ligadinho com a gente, meu parceiro Jacaré. E você sabe que até às 6 da manhã, muita, mas muita amor.

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1: Meus amigos, se nesse momento algum de vocês me perguntasse onde estão os meus passos, eu não saberia dizer. Mas em nome de Deus, eu agradeço e peço que cada fã, cada amigo, cada irmão que dê um passo por mim, porque eu não sei onde estão os meus passos.

0: Ótima! Segura!
1: Vontade de sair pra rua!
0: Você quer sair, você sai, meu filho, mas não grita não, pelo amor de Deus, não grita não! Bom dia, um abraço meu parceiro, meu amigo Natanael Santos, ligadinho com a gente. Alô, Nato, obrigado pela audiência. Meu parceiro, meu amigo Laranjinha, também tá com a gente nesta segunda.

0: Hora certa, 5:18. 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
9: Ótima! Segunda-feira! Um abraço para nossa amiga, alô, alô, Neide, um beijo no seu coração, obrigado pela audiência, nossa amiga ligadinha com a gente, a Ângelo Roque, nossa amiga Margarida, lá do Sítio Coqueiro, também tá ligadinho com a gente nesta segundona, segunda-feira, a Brahma tá aqui para desamarrar ela, e você sabe como...

Ótima! Segunda-feira vai participando no 43-3316-4006 e vai pedindo o seu modão. Beleza? Lembrando que daqui a pouquinho o programa Cobra Repórter. Muita informação pra você nesta segundona. Quero mandar um grande abraço pro meu parceiro, meu amigo Bruno Henrique, da cidade de Arapongas. Alô, alô, Bruno Henrique, obrigado pela audiência. Ótima, abençoada segunda-feira pra você, meu parceiro Marlos. Alô, alô, Luiz Favoreto, o homem que toma cachaça de cobra. Ali é diferenciado no Paraná. Senta

Tá aí, modão com Zico e Zeca, com meu parceiro Nessor de Guaianazes, São Paulo. Obrigado pela audiência, pelo carinho. Na sequência agora, programa Cobra Repórter. E você, tomou quantos cafés em Guindu, hein? Alô, Alessandro Consolini, ótima semana pra você. Quem tá com a gente participando, já mandou um bom dia, meu parceiro Maurício. Alô, Maurício, obrigado pela audiência. Ótima, segundo meu amigo Joel Gatureba, meu parceiro ligadinho com a gente em Porecatu. Alô, Sem Terra, alô Neide, alô Ângela, alô Rock, obrigado pela audiência, pelo carinho, nossa amiga Lúcia e também meu amigo Romildo. 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Na sequência agora, programa Cobra Repórter. Alô Maria do Céu, tá aí o seu modão, eu tô indo nessa, um abraço.

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0: Senhor, no silêncio deste dia que amanhece, venho pedir-te a paz, a sabedoria e a força. Quero olhar hoje o mundo com os olhos cheios de amor. Ser paciente e compreensivo, manso e prudente. Quero ver os meus irmãos e irmãs além das aparências. Quero vê-los como tu mesmo os vês, e assim não ver senão o bem em cada um. Cerra meus ouvidos a toda calúnia. Guarda minha língua de toda maldade. Que meu espírito viva só de paz. Seja eu tão bom e alegre que todos quantos se achegarem a mim sintam a tua presença, Senhor. Reveste-me interiormente da tua beleza e que no decorrer deste dia eu te revele a todos. Amém.
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0: Mais uma semana na vida da gente. Hoje, 4 de maio, ano 2026, a estação outono brasileiro, viu? Vamos pra primeira semana do quinto mês do ano. É o Mike chegou, né? Hoje, dia de número 124 do ano, restando 241 dias para terminar 2026, Dia Internacional do Bombeiro, Dia Mundial da Senha e Dia de Star Wars. 6:04:30 hoje. É mais um dia, é mais uma semana. É de luta, de labuta. Muito obrigado pela sua audiência, pelo seu carinho. Espero que você tenha passado um excelente final de semana. Que tenha sido aí um final de semana abençoado. Muita gente curtiu aí o feriadão, de feriado prolongado, né? Final de semana com esse feriadão prolongado da última sexta-feira, mas muita gente trabalhou também, né? Então, bom final de semana pra você que teve também, ótima semana pra você que também teve, curtiu, muita gente voltando da estrada aí no domingo, né? Muita gente deu uma passeada, isso aí mesmo, descansar, né? E até o próximo feriado, né? E é no mês que vem, né, Pirulito? É o Corpus Christi, é o mês que vem, né? É o próximo feriado. Aí, tirando os feriados municipais que tem nas cidades aí, o próximo feriado nacional é no mês que vem. 6:05:30 agora. Vamos acordando, levantando. Darcy Campos, segunda-feira. Chega de folga, não tem jeito. É dia de luta, dia de labuta, pula da cama, vira o chuveiro, toma aquela ducha caprichada pra você sair fresquinho, pra você sair fresquinha. Vamos tomar nosso café. É o nosso café mineiro gostoso, saboroso, delicioso. Eu tô tomando meu aqui, viu? Café forte, encorpado, pra dar aquele levante. O café gostoso é um café mineiro saboroso. Um cafezinho agora é bom, hein? Porque não é fácil não acordar, pular da cama a essa hora, que esse friozinho, inclusive, né? Muita gente já tá na labuta faz tempo, viu? E o pessoal passando aquele cafezinho gostoso. E o cheiro de café? Tá vindo da casa de quem hoje, hein? Seu Abílio, seu Abílio, bom dia. Já tá passando seu cafezinho gostoso. Seu Abílio nos acompanhando 6:06:30. Tomando café mineiro. É segunda-feira, viu? É mais um dia na vida da gente. Tá indo pro trabalho, bom trabalho pra você. Tá voltando do trabalho, bom descanso pra você. Você que trabalhou a noite toda, a madrugada toda, agora vai descansar. Agora a gente quer saber como tá o seu caminho pro trabalho. Viu? 3316-4006, a polícia trabalhando. Os bombeiros em ação. Polícia Rodoviária Federal, Polícia Rodoviária Estadual, SIAT SAMU, as forças de salvamento, as forças de segurança, para mais um dia.
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0: 6:07 agora. E começaram desde a 00h desta segunda-feira a funcionarem os novos pórticos, né? Do sistema de pedágio eletrônico chamado Free Flow em rodovias aqui do norte e noreste do estado. Eles ficam na BR-376 em Presidente Castelo Branco e Mandaguari e na BR-369 em Arapongas e também Jataizinho. Portanto, já tá valendo, viu? A cobrança aí, né, desses trechos do lote 4 que fazem parte das rodovias integradas do Paraná sob responsabilidade da concessionária EPR. Com o Free Flow, houve a substituição das praças físicas por pórticos eletrônicos que realizam a leitura automática dos veículos. Com isso, a cobrança de pedágio é realizada no sistema livre passagem, sem que o motorista precise parar em cabines e passar por cancelas, né, e ter um prazo de 30 dias para pagar. Portanto, na BR-376, ali em Presidente Castelo Branco, a cobrança é de R$13,50. Também na BR-376 em Mandaguari, o valor é R$9,90. E na BR-369 em Arapongas, R$10,50. E na BR também 369 em Jataizinho, R$17,10. As cobranças aí do pedágio que começaram a valer já 00h. Desta segunda-feira. 6:08:30. Evandro Ribeiro está chegando com seu destaque. Evandro, bom dia.
2: Olá, pessoal, muito bom dia. Daqui a pouco os detalhes. Tragédia, assassinato na rodovia. Um homicídio na PR-090 entre Biporã e Sertanópolis. O homem morreu com um tiro na nuca. O motorista do veículo, um passageiro ferido. Os tiros eram para um

0: terceiro, que estava usando tornozeleira e seria acusado de assassinato um dia antes na cidade de Sertanópolis. Um morreu por engano, o outro foi baleado também. Os detalhes já já com o tenente Tiago.
1: 6:09. Miro Silva com seu destaque. Miro, bom dia.
2: Muito bom dia, Darcio Campos. Bom dia, nossa equipe. Bom dia para você que está sintonizado aqui na rede de rádios. Daqui a pouco eu trago detalhes a respeito de um motociclista que infelizmente perdeu a vida na tarde de ontem durante um acidente na Avenida Europa, Zona Sul de Londrina, Jardim Pisa, viu? Ele perdeu o controle da moto, subiu na calçada e antes de cair, ele bateu contra uma lixeira. Daqui a pouco eu trago os detalhes.
1: 6:09 agora. Luiz César James com seu destaque. Luiz, bom dia.
3: Olá, muito bom dia para você também. Bom dia a todos aí, trazendo o meu primeiro destaque para esta segunda-feira. E atenção, um homem de 61 anos morreu vítima de atropelamento no início da noite de sábado na PR-170 em Rolândia. Os detalhes eu vou trazer daqui a pouco.
1: 6:10, é um show de informação para você nesta segunda-feira, 6:10. Guilherme Gaspar com seu destaque. Gaspar, bom dia.
4: Opa, Darcio Campos, muito bom dia. Um bom dia à nossa equipe e um bom dia para você que está sintonizado aqui no Sistema Cobra de Comunicação. E olha, o governo federal lançou neste domingo uma campanha nacional pelo fim da escala de trabalho 6x1, sem redução de salário. O objetivo da proposta é garantir mais tempo para a vida além do trabalho. A proposta do governo estabelece um novo limite de jornada em 40 horas semanais e mantém as 8 horas diárias de trabalho. Já já eu trago os detalhes.
1: 6:11 agora, viu? André Garcia com seu destaque. André, bom dia.
5: Olá, bom dia para você que acompanha o programa Cobra Repórter. Daqui a pouco iremos trazer os detalhes a respeito de uma situação que teve início na cidade de Londrina e se desdobrou até Arapongas, onde, após um desacordo comercial, uma mulher fez uma denúncia a respeito de um homem que teria ameaçado utilizando uma arma de fogo. Daqui a pouco eu volto aqui para contar a história completa.
1: 6:11, é um show de notícia para você. Informação até as 9, a prestação de serviço, utilidade pública. Tem o nosso momento do esporte também. Daqui a pouco, trazendo aí o que foi a rodada do Campeonato Brasileiro. Jogos importantes ontem. O Palmeiras continua líder, Miro Silva.
2: E o Flamengo na cola ali, né,
1: Darcio? Mas perdeu a chance ontem, né?
2: Perdeu. No último minuto tomou um gol de empate no Vasco.
1: Foi covarde o time do Flamengo.
2: Eu também acho.
1: Segurou o jogo ali na parte final, tinha que ter colocado pra matar o jogo, né?
2: Jogou mal no segundo tempo, né?
1: As substituições foram muito ruim, né? 2x0, ganhando de 2x0, deixar empatar 2x2, não dá, né? E aí continua com 6 pontos na frente ainda, o Palmeiras, que levou sorte. Ele empatou com o Santos no Clássico da Saudade, no último sábado, e ainda continua com essa gordura boa. 6:12, tivemos outros jogos importantes também, né? O Corinthians voltou na zona de rebaixamento, né, Gaspar?
4: Isso mesmo, Darcio. Entrou na zona de rebaixamento, o Santos saiu.
1: Tá ali alternando, né? Um saindo, outro entrando. Isso,
4: tá um saindo, outro entrando. Tem algumas rodadas aí pela frente até o fim do primeiro turno, né? E o início da Copa do Mundo. Vamos ver, né, nessa parada pra Copa do Mundo, quem que vai ficar na zona de rebaixamento, Darcio?
1: Tem mais 4, viu? 4 jogos aí. Tem a 15ª rodada, a 16ª, a 17ª, a 18ª. Né? Mais 4 jogos aí para... Dia 31 é no final do mês, para aí os jogos, né? E volta dia 22 de julho, após a Copa do Mundo, né? O importante é tentar fazer pontos aí, para pelo menos passar esse período de férias, né? Os times mais tranquilos, né? O Flamengo tentar diminuir essa chance, essa vantagem do Palmeiras, né? O Flamengo tem um jogo a menos, e os times que estão lá embaixo, lá, né? Tentar aí, pelo menos, passar o período de férias só fora da zona de rebaixamento. Lembrando que teve também Londrina ontem,
2: que vexame, hein, Darcio?
1: Londrina é freguês, o Operário, não ganha de jeito nenhum, hein?
2: E ontem foi feia coisa,
1: ontem, viu? Tava um empate, tava bom, né, ontem, jogando fora de casa, mas foi 3x0, cacetada.
2: 4, não foi?
1: Foi 4?
2: 4x0.
1: Foi 4x0?
2: Bom, até a hora que tá assistindo é 4.
1: Então não diminuiu. Você tava assistindo é 4x0?
2: Mas aí o Operário teve um gol anulado.
1: Foi 3x0, Miro Silva.
2: Então tá bem. 3x0. É isso que eu tô falando.
1: Não, porque você tava assistindo. Tava 4x0.
2: Porque eles iam anular um gol do Operário. É por isso que eu tô te falando. Não sei se anulou.
1: Foi 3x0 o jogo. 3x0 o jogo. Conferindo no Cobra News. Já tem a notícia lá no então, Cobra News, tá 3
2: errado a 0. Sou eu,
1: Dastan. Que cacetada, cara. Meu Deus do céu.
2: O goleiro de Londrina levou
1: Bosquilha,
2: dois
1: frangos, né? Hein? Bosquilha jogou muito, hein?
2: Ah.
1: É, tá aí.
2: Até o Pablo fez gol, né?
1: O Londrina,
2: foi o Pablo que foi
1: agora. O Londrina tá na penúltima colocação, né? Tá na penúltima colocação aí. E o Operário tá no G4, hein? Tá lá no G4, o líder é o Fortaleza e tá no G4 o Operário. Daqui a pouco, no nosso Momento do Esporte, tem todas as informações.
0: A Polícia Civil fez um arrastão ali na Vila Marísia. Tem traficante preso e drogas apreendidas.
2: E olha só, um morador da cidade de Cambé, infelizmente, morreu enquanto pescava no rio Tibagi, na cidade de Jataizinho, viu? Ele se desequilibrou e acabou caindo do barco. Daqui a pouco eu trago os detalhes.
3: E na cidade de Sarandi, uma briga de bar resultou na morte de um rapaz de 26 anos. Ele foi morto após levar uma facada no pescoço. O suspeito de ter praticado o crime foi preso em flagrante. Já já eu trago as informações.
4: E o Paraná pode pela primeira vez ter mais eleitores decidindo os rumos do país do que o Rio Grande do Sul. É o que mostram dados do Tribunal Superior Eleitoral, que há poucos dias do fechamento do cadastro eleitoral apontam que o eleitorado paranaense soma mais de 8 milhões 550 mil eleitores aptos a participar do pleito presidencial em outubro. Os gaúchos, por sua vez, reúnem um contingente de um pouco menos de 8 milhões 490 mil eleitores. Já já as informações.
5: E logo mais você irá conferir os detalhes a respeito de um trabalho rápido da equipe Romu da Guarda Municipal de Arapongas, em que os agentes recuperaram um veículo que havia sido furtado horas antes na cidade de Apucarana. Já já eu volto com todos os detalhes.
1: 6h15 agora, viu? Um show de notícia pra você. É segunda-feira, daqui a pouco tem as informações da previsão do tempo, o trânsito nosso de cada dia, os nossos correspondentes de Brasília, capital federal, e também o Jomar Valença de Curitiba. É um show de notícia pra você.
0: Tem tráfico de drogas no Alto da Boa Vista e o delegado Emílio Terra já já está conosco contando os detalhes.
2: E olha só, um homem foi assassinado na noite de ontem no conjunto Vivi Xavier, na zona norte de Londrina, viu? Muitos tiros foram efetuados contra a vítima. Daqui a pouco os detalhes.
3: E na cidade de Sarandi, uma briga de bar resultou na morte de um rapaz de 26 anos. Ele foi morto após levar uma facada no pescoço. O suspeito de ter praticado o crime foi preso em flagrante. Já já eu trago as informações.
1: 6h16, o cadastro está à mesa, viu? É mais um dia na vida da gente. Até as 9 tem o programa Cobra Repórter.
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4: Ah, é a previsão do tempo. Como que fica o tempo e a temperatura para esta semana? Primeira semana do mês de maio, quinto mês que começou na última sexta-feira. É, já começou aquele período de friaca, não é? Friacazinha aí pela manhã, tarde vai esquentando. E aí a tarde volta, a noite volta aí a ficar frio de novo. O início da semana será marcado por tempo instável na maior parte do Paraná, viu? Com ocorrência de pancadas de chuva, favorecida pela umidade remanescente e pela circulação dos ventos sobre o estado. A condição para precipitação é menor nas regiões norte e noroeste. O tempo fica mais aberto e as temperaturas se elevam de forma gradual ao longo do dia. Na faixa leste, região metropolitana de Curitiba e também no sudoeste, o predomínio de maior nebulosidade mantém as temperaturas mais amenas, com as máximas em torno de 22 graus. Mínima hoje foi 15, frio, hein, durante a madrugada, bateu 14, 15 graus, a máxima deve chegar a 25 graus, não passa disso. O astro rei, o sol, nasce daqui a pouco às 6h46, e aquilo que eu falei na semana passada, na sexta-feira. É, a partir dessa semana, o tempo, o sol, ele vai se pôr antes das 18 horas. Então hoje vai se pôr às 17h58. Então os dias cada dia ficando mais longos. Ou melhor, perdão, mais curtos os dias, longos as noites. Então o sol está nascendo mais tarde e se pondo mais cedo, fazendo com que aos dias ficando aí mais curtos. E as noites mais longas, não é? Porque aí o sol se esconde mais cedo. E aí é bem típico de outono mesmo. É, antes das 18 horas o sol se pôr. 6h21 e meio agora, para amanhã a máxima 28 graus, dá uma esquentadinha já a partir da terça-feira, esquenta também na quarta-feira, 28 graus é praticamente um Ctrl-C, Ctrl-V, né? Copia e cola, tanto amanhã quanto quarta-feira. Quinta-feira a máxima 28/29 graus, aí esquenta um pouquinho, temperatura começa aqui um pouco fria, né? Nessa segunda-feira, amena. Mas a partir de amanhã já começa a subir. Aí sobe até quinta-feira. Aí tem indicativo de pancadas de chuva na sexta-feira. Faz com que as temperaturas acabam caindo. Sexta-feira, 21 graus, 19 aí. Ou melhor, 21 também para o sábado e 19 para o domingo. Então vai ficar 21 para sexta, 21 a máxima para o sábado e 19 para o domingo. Vai cair a temperatura no final de semana, viu? É, prepara aí porque vai fazer friozinho no final de semana. Temperaturas baixas aí devido a essa instabilidade que vai ter aí a partir de quinta para sexta-feira e vai trazer essa temperatura baixa. Agora é um período, já estou falando aqui já há alguns dias quando a gente fala da previsão do tempo, que agora está muito suscetível a essa massa de ar polar. A frente fria, ela não traz o frio. A frente fria, ela traz a chuva, ela é instabilidade. E na sequência, por conta que a gente já está no outono, na estação outono, ela traz a massa de ar polar. Então, sempre depois da frente fria que traz a chuva, vem a massa de ar polar que traz o frio, tá? É, a gente tá bem suscetível nessa época, maio principalmente, final de maio, porque já o mês que vem já começa o inverno, né? Então a gente já tá aí já há um mês e pouco da estação mais fria do ano, que é o inverno brasileiro. Então vai ser bastante comum um chuvisqueiro aqui, uma pancadinha de chuva ali, torna a cair a temperatura. Principalmente de manhã, as temperaturas aí bem baixas, à tarde, devido ao céu limpo, o sol esquenta um pouquinho, mas à noite a temperatura volta a cair, bem típico do mês de maio, do mês aí, né, que antecede, né, aí o inverno brasileiro. Então vamos esperar, vamos ficar aí de olho na temperatura nessa semana, mas há previsão de que a temperatura caia no final de semana, batendo aí até menos de 20 graus, né? No domingo tá marcando aí menos de 20 graus. Eu tava vendo aqui em outras cidades também, 18, 17 graus aqui. As mínimas serão as máximas aí no final de semana, mas é uma previsão. Vamos aguardar. A tendência é de que as temperaturas caiam aí a partir de sexta-feira. É o que diz a meteorologia. 6h24 agora, 6 horas 24 minutos e meio, Gaspar. Traz um panorama pra gente aí, nas cidades da região, nas principais cidades do Paraná.
5: Cidade de Arapongas, Darcio, 14 graus nesse momento, a máxima hoje não ultrapassa os 25 graus. Para amanhã uma temperatura um pouco mais elevada, mínima 18, máxima 28 graus. A partir de quarta até sexta-feira, a mínima varia entre 19 e 18 graus e as máximas ficam ali nos 27 graus. Já para o final de semana, as menores temperaturas aí ao longo desta semana. No sábado, mínima 11, máxima 18 graus. Para o domingo, mínima 8, máxima 15. Então, temperaturas bem abaixo aí durante o final de semana. Tem previsão de chuva a partir de sexta-feira, na sexta e no sábado. Na sexta-feira, cerca de 13 milímetros de chuva. No sábado, pode-se esperar um volume um pouco maior. Obviamente, isso pode mudar até lá, mas o que mostra aqui, esse prognóstico da temperatura, mostra 40 milímetros de chuva lá para o sábado. Indo lá para o nosso litoral, 15 graus nesse momento, a máxima hoje chega aos 24 graus. Para amanhã, mínima 17, máxima 26. Para quarta-feira, mínima 19, máxima 27 graus. Para quinta-feira, mínima 20, máxima 26. Para sexta, mínima 20, máxima 29 graus. Para o final de semana, tanto no sábado quanto no domingo, mínima 13, máxima 22 graus. Previsão de chuva apenas para o sábado durante esta semana, cerca de 31 milímetros de chuva, um bom volume aí para o nosso litoral. Indo lá para a região do Vale do Paranapanema, 17 graus nesse momento, a máxima hoje chega aos 26 graus. Para amanhã, temperatura mais elevada, mínima 20, máxima 30. Para quarta-feira, mínima 20, máxima 29. Na quinta e na sexta-feira, mínima 20, máxima 31 graus. Para o final de semana, as temperaturas menos elevadas, 14 graus a mínima, máxima 20 para o sábado. Para o domingo, mínima 12, máxima 19 graus. Na sexta-feira, cerca de 5 milímetros de chuva. No sábado, 15. Para o domingo, 2 milímetros de chuva. Isso para a região do Vale do Paranapanema. Para a região noroeste do estado, 17 graus nesse momento. A máxima hoje chega aos 27 graus. Para amanhã, quarta e quinta-feira, mínima 20, máxima 30. Na sexta-feira, mínima 18, máxima 28. E no final de semana, temperaturas bem amenas. Mínima 12 para o sábado, a máxima não ultrapassa os 17 graus. No domingo, mínima 9, máxima 16 graus. Previsão de chuva para sexta-feira, 20 milímetros de chuva. E para o sábado, 35 milímetros de chuva. A gente pode perceber aí que vai chover bastante aqui no nosso estado, principalmente no sábado. Indo lá para a região do Norte Pioneiro, 13 graus nesse momento. A máxima hoje chega aos 26 graus. Para amanhã até sexta-feira, as mínimas variando ali entre 18 e 20 graus e as máximas não devem ultrapassar os 29 graus. No sábado, mínima 13, máxima 20. Para o domingo, mínima 10, máxima 18 graus. Previsão de chuva para sexta, 3 milímetros. No sábado, 33 milímetros. E no domingo, 2 milímetros de chuva. O resquício da chuva do sábado acontece no domingo. Finalizando aqui, nossa capital Curitiba e região metropolitana, 12 graus nesse momento. A máxima hoje chega aos 21 graus. Para amanhã, mínima 15, máxima 25. Na quarta-feira, mínima 15, máxima 27. Na quinta-feira, mínima 16, máxima 26. Na sexta-feira, mínima 17, máxima 24. Na sexta-feira, com previsão de aproximadamente 3 milímetros de chuva. No sábado, mínima 11, máxima 18. E para o domingo, mínima 8, máxima 15 graus. Tem previsão de chuva no sábado também, aproximadamente 20 milímetros de chuva. E hoje também tem previsão de chuva, cerca de 19 milímetros. Isso para nossa capital e região metropolitana, Darcio.
4: Resumindo, viu, Gaspar? Vai fazer frio no final de semana. Quanto que vai marcar Curitiba aí domingo?
5: No domingo, mínima 8, máxima 15 graus.
4: Aí, ó, rapaz, que friaca, hein? É, filho, vai vir um frio aí. Eu acho que deve ser a primeira onda de frio, né? Pelos prognósticos, acabei de ver aqui, somar meteorologia, clima, tempo. Tá tudo meio que combinado, viu? Deve ser a primeira onda de frio aí. Abaixo aí dos 10 graus, as mínimas em vários pontos do estado do Paraná. A Arapongas mesmo vai marcar 15, né? A máxima 15.
5: Isso, exato. É, não, é no final de semana.
4: No final de semana,
5: né? No final de semana é a mesma temperatura de Curitiba, mínima 8, máxima 15.
4: É isso aí. Ô, louco, cara. Vai fazer frio, hein? É, vai vir uma friaca por aí pro final de semana. É os prognósticos da meteorologia.
5: E chuva, né, Darcio?
4: Chuva, é.
5: Chuva no sábado.
4: É, chuva vai trazer. A chuva é aquilo que a gente falou, né? A chuva, ela traz, a frente fria traz chuva. E depois, agora nesse período, vem a massa de ar polar, que é a massa de ar gelado, aí que esfria. Muita gente se confunde, não é a massa, não é a frente fria que traz o frio. Não, nem toda frente fria esfria. Frente fria traz a chuva, aí vem a massa de ar polar que traz o frio e vamos estar vulneráveis aí praticamente a primeira onda de frio aí pelos prognósticos da meteorologia nesse final de semana. 6h29.
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3: Seis e trinta e dois. Pirulito, você tá bem, Pirulito? Tá bem, né, Pirulito? Tá bom, pra mais uma semana. Nem vi por onde o Pirulito entrou hoje, cara. E não é lá ele não, viu? Lá ele, né? 6h40 eu ligando pro Pirulito, 5h40, né? 5h45, cadê o Pirulito? O Pirulito já tava aqui já. 6h32, ô Gaspar, você tem acompanhado aquela novela das frutas? Já viu?
4: Eu já vi, Darcio, mas eu não acompanho não.
3: Então, cara, esses vídeos curtos aí nas redes sociais, é mais ou menos isso mesmo, ó. Começa com isso mesmo, ó. Esse sonzinho aí, ó. A novela das frutas passou a ser alvo de denúncia por possível violação do ECA digital. O caso envolve conteúdos criados aí com inteligência artificial que viralizaram em plataformas digitais. Segundo o Ministério dos Direitos Humanos e da Cidadania, pode expor crianças e adolescentes em situação prejudicial ao desenvolvimento. A denúncia foi apresentada no mês passado pela Secretaria Nacional dos Direitos da Criança e do Adolescente, ligada ao Ministério. De acordo com o comunicado oficial, os vídeos contrariam dispositivos do Estatuto Digital da Criança e do Adolescente, norma voltada à proteção de menores em ambientes virtuais. Segundo o alerta, esse tipo de conteúdo reúne elementos de adultização, sexualização, conflitos abusivos e violência simbólica. A avaliação é que esse material pode causar impacto preocupante, porque crianças e adolescentes ainda estão em fase de desenvolvimento socioemocional. O Conselho Nacional dos Direitos da Criança e do Adolescente também foi citado entre as instituições que acompanham o tema. O entendimento é de que a repetição desse tipo de narrativa pode contribuir para a naturalização de relações tóxicas e dificultar a compreensão de limites, respeito e consentimento entre o público mais jovem. Pra quem viu isso aí, cara, é uma coisa que não presta. Essa que é a grande verdade, viu? Porque atrás dessas frutas aí, das crianças, né? Ou melhor, das frutas que pode ser inocente, tem uma mensagem que passa, viu? Né? De um passando a perna no outro, traição. Tem até um episódio lá que fala do cara: você quer melhorar de vida? Vai traficar. Tem até esse episódio aí. Então a criança vai assistindo aquilo ali, né? Vai achando que é normal. Então tá no MP. Quem que faz isso aqui, será, hein? Por onde está, né? Por trás de quem que tá essas contas aqui? Já entrou em investigação, viu? Senão você vai ter PF, Polícia Federal, atrás dessas novelinhas aqui, que virou febre aí nas redes sociais. TikTok, né? TikTok, Instagram. Mas acho que TikTok, né, Pirulito? Faz um TikTok. E você não pensa, não, que tem plataformas que é pra criança, né? Especialmente pra criança, que eles estão mandando. O algoritmo tá mandando essas porcariadas aí, viu? Então, às vezes, ela fala, mas a criança não pode. Tem até um relato de um pai, de uma mãe aí, que falou: não, meu filho, eu coloco plataforma educativa ali, mas tá aparecendo essas coisas aqui. O algoritmo tá mandando, né? Essas novelinhas. Então, tá. Virou aí um caso já de denúncia né? Final do mês passado, final do mês de abril, e tá na mira aí do Ministério Público essas chamadas novelinhas aí das frutas, né? Que ensina coisa que não presta pra criançada. Essa que é a grande verdade, né? É, que não tem o filtro, né? A criança tá aí, tá se descobrindo, não tem essa questão socioemocional ainda, né? 6h36.
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6: Segunda-feira, 4 de maio, trazendo primeiro mercado financeiro para hoje. O dólar comercial fechou a R$ 4,95. O dólar turismo para venda, R$ 5,15. E o euro, R$ 5,81. Nos produtos agropecuários, o boi gordo em pé arroba, R$ 354,45. O frango congelado, R$ 7,16 o quilo. E o suíno, a R$ 4,69 o quilo. Nos produtos agrícolas, o café robusta, R$ 925,26. O café arábica, R$ 1.761,57. O milho saca de 60 quilos, R$ 51,70. O trigo, R$ 66. E o soja, R$ 109,50 a saca de 60 quilos. Nos produtos do Ceasa de Londrina, o destaque de hoje vai para o preço da laranja pera média, a caixa com 20 quilos saindo a R$ 40.
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3: Seis horas 39 minutos, é mais uma semana na vida da gente. Segundo, viu? Tem um pouco nublado, daqui a pouco um panorama do trânsito nosso de cada dia, voltando ao normal nesta semana, viu? Lembrando que hoje já começou a cobrança do pedágio, viu? É, para quem vai passar aí entre Rolândia e Arapongas, já tem a cobrança a partir desta segunda-feira, já Taizinho também, Presidente Castelo Branco e Mandaguari. Concessionária EPR desde a zero hora desta segunda-feira. 6h40, o Evandro Ribeiro está pedindo passagem para trazer detalhes que o motorista, ele foi morto com um tiro na cabeça e o carro acabou capotando o PR-090 ali entre Sertanópolis, né, aquela região de Sertanópolis e de Porã, no sábado à tarde, né? Os caras tinham acabado de sair de um jogo de futebol, houve uma perseguição e o crime. Evandro Ribeiro.
11: Tragédia na rodovia. 5 pessoas que voltavam de um jogo de futebol, eles começaram a ser perseguidos na rodovia PR-090. O motorista levou um tiro na nuca e um dos passageiros foi alvejado também. A traseira do veículo Corsa ficou cravada de balas. No veículo, 5 pessoas que voltavam de Biporã para Sertanópolis. Todos estavam num campo disputando uma partida de futebol. De acordo com a perita da polícia científica, possivelmente, o motorista teria sido atingido por um tiro na nuca, quando o carro ainda estava em movimento. Alessandro Rogério Honório, 39 anos, morreu no local. O passageiro, Douglas Rodrigues Rocha, foi transferido para o Hospital Cristo Rei de Biporã. Segundo informações, no veículo havia um homem que usava tornozeleira eletrônica e seria o alvo dos atiradores. Comentou-se ainda que a emboscada foi uma retaliação de um assassinato que aconteceu em Sertanópolis no dia anterior. Vamos ouvir o tenente Thiago Venâncio, do 30 do 30º Batalhão, falando a respeito do caso.
12: Positivo, é aqui na PR-090, próximo ali a Coamo, uma situação de homicídio, né? O que a gente tem informação é que um Corsa de cor verde emparelhou ao lado de um Corsa de cor branca, ambos em movimento ali, né, na estrada, e efetuou diversos disparos ali contra o Corsa branco, né? Resultado disso, um indivíduo em óbito, um outro baleado na perna, já tá no hospital, tá com vida, e mais outro indivíduo no carro também que não foi ferido. Não, a princípio a gente ainda não sabe, né, qual que é a motivação, por que aconteceu, como ocorreu, né? E as equipes estão já em diligências para a gente tentar elucidar esse fato. Chegou a princípio ele não tem indicativo criminal, é morador da cidade de Sertanópolis e estaria jogando futebol aqui na região.
11: O corpo do rapaz foi encaminhado ao necrotério do Instituto Médico Legal de Londrina, já liberado no final de semana para os familiares. A polícia investiga o caso. O baleado passageiro segue internado. Repórter Evandro Ribeiro.
3: Obrigado, Evandro Ribeiro. Tá aí, né? Um crime que aconteceu no sábado. E houve uma perseguição, viu? Na rodovia. Perseguição na rodovia e a morte desse rapaz. A polícia tá investigando, viu? Pode ter relação com o crime no dia anterior. 6h43, girando as principais informações, Miro Silva já vai trazer detalhes de um homicídio na noite passada aqui na zona norte de Londrina, viu? Vivi Xavier foi morto a tiros. 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Teve um homicídio na noite passada em Londrina, isso?
13: Isso mesmo, Darcio Campos, conjunto Vivi Xavier, zona norte de Londrina. Esse homem, ele foi alvo de disparos de arma de fogo e acabou morrendo praticamente na hora. Equipe de socorro acionada, né? Mas, infelizmente, esse homem acabou morrendo. O que teria acontecido ali? Qual seria a motivação desse crime que aconteceu na zona norte de Londrina? A polícia ainda está investigando, viu, Darcio Campos? O crime aconteceu na zona norte, né? A princípio, esse homem, o primeiro nome dele seria André, 31 anos de idade, estava na via pública, né? Quando um homem a pé passou ali pela rua Vinícius Águia e acabou efetuando os disparos de arma de fogo. A informação que a polícia recebeu é de que esse homem que atirou ali contra o André, 31 anos, ele fugiu a pé. Pelo menos ninguém viu o carro nas proximidades. Ele teria fugido a pé. Então tudo leva a crer que a pessoa que matou o André seria conhecido dele, sabia os passos dele e morava ali nas proximidades. A polícia está investigando, ainda não tem a motivação do crime. O corpo foi encaminhado ao Instituto Médico Legal da cidade de Londrina, né? Ainda não foi liberado para a família, só que a polícia, né, já tem algumas informações, ainda não divulgou as informações, está tentando primeiro identificar, né, quem teria atirado ali no André, o porquê que teria matado o André, 31 anos de idade. O crime aconteceu na noite de ontem, viu, Darcio?
3: Tá aí, ZN, viu? Zona Norte de Londrina. A polícia investiga a motivação agora, né, Miro? E também câmera de segurança, alguém que possa ter visto alguma coisa. É, na verdade, ninguém vai querer falar nada, né?
13: É, impera a lei do silêncio, né, Darcio? Tem testemunhas que relataram que viram um homem correndo a pé, efetuando os tiros, e saiu correndo a pé. Porém, ninguém quis repassar ali quem seria essa pessoa. Ou as pessoas que presenciaram não sabem mesmo quem é o atirador, ou não quiseram relatar à polícia por medo, né?
3: Por volta de que horas, Miro, ontem?
13: Foi por volta das 9 horas da noite, viu, Darcio?
3: É, domingo à noite, né? Muita gente em casa, né? Já se preparando para outro dia, né? Para descansar para outro dia, e tiro comendo aí pro contelado ali, viu? A identificação dele, Miro?
13: André, a primeiro nome, só tem o primeiro nome, seria André, 31 anos de idade.
3: Daí, portanto, fato registrado no Vivi Xavier, Zona Norte de Londrina, na noite passada. A Polícia Civil investiga, né? E quem tiver alguma informação também pode, né, usar os contatos aí, né? 181, Disque Denúncia, ligação anônima, para tentar ajudar a polícia a desvendar esse crime. 6h47 e meio agora.
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3: 6h48, faltando 12 para 7. Que vai na fila da informação aí. Antes, se você tiver alguma informação também, você pode passar aqui, viu, no nosso WhatsApp, 3316-4006, canal aberto para você nesta segunda-feira, viu? Informação do trânsito nosso de cada dia, alguma notícia da sua cidade, do seu bairro, fica à vontade, participe aqui na nossa programação. Canal aberto para você no nosso WhatsApp. 6h48, na noite do sábado, tivemos um atropelamento ali na PR-170, em Rolândia. Acabou vitimando um senhor de 61 anos de idade, Luiz César Jaimes.
15: E um atropelamento com morte foi registrado na noite do último sábado, por volta das 19h50, na PR-170, no quilômetro 67, em Rolândia. De acordo com as informações, o acidente envolveu um automóvel Nissan Tida, com placas de Londrina, conduzido por um jovem de 25 anos, identificado pelas iniciais JVSM, que não sofreu ferimentos. O teste do bafômetro realizado no motorista apontou resultado zero de quantidade de álcool no sangue. A vítima, um pedestre de 61 anos, identificado pelas iniciais AAF, não resistiu aos ferimentos e morreu ainda no local. O corpo foi encaminhado ao Instituto Médico Legal de Londrina. Conforme a síntese do atendimento, o veículo seguia no sentido São Martinho, a Rolândia, quando, ao atingir o quilômetro 67, acabou atropelando o pedestre, que atravessava a pista da esquerda para a direita, considerando o sentido de tráfego do automóvel. O tempo estava nublado no momento do acidente e o trecho é reto e em nível. As causas exatas do atropelamento serão apuradas pelas autoridades competentes. Daí, portanto, um senhor de 61 anos acabou perdendo a vida, vítima de atropelamento, na PR-170, em Rolândia, no início da noite de sábado.
3: É lamentável, mais uma morte, né, ali nas rodovias, que nas rodovias da nossa região, registrada dessa vez, esse senhor de 61 anos de idade, fato registrado em Rolândia. 6h50, faltando 10 para 7. 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Não tem jeito, é uma preguiça que dá de acordar nessa segunda-feira, hein, Miro? Depois de um feriadão prolongado, hein?
13: É, 3 dias de folga.
3: Não é fácil acordar não, viu? Levantar, né? Acordar você acorda, mas levantar num friozinho desse ainda.
13: Próximo feriado, Darcy Campos?
3: Próximo feriado é no mês que vem, né? É o dia de Corpus Christi, né? Próximo feriado, é o mês que vem. Tem, vem aí na folhinha pra nós, Miro Silva.
13: Vamos ver aqui, vamos ver.
3: Você que tá
13: aqui
3: perto aí do calendário.
13: Vamos ver aqui.
3: É, o próximo feriado é o mês que vem, né? Eu não sei que dia que vai ser. Deve tá marcado aí, né? Nossa folhinha. Junho, é junho. Você tá vendo, julho? É junho.
13: Dia 4.
3: Dia 4?
13: É.
3: Quinta-feira?
13: É, Corpus Christi.
3: Ô, louco, então daqui um mês.
13: É, na quinta-feira.
3: Daqui um mês tem outro feriado. Dia 4, olha só.
13: É mesmo.
3: Então, de hoje ao mês, tem um outro feriado. Aí daí acabou também feriado, né?
13: Na quinta-feira.
3: É, aí vai ficar um período sem feriado. Julho não tem feriado, agosto não tem feriado. Aí só volta em setembro com feriado. Aí já aquela parte final do ano já. E a gente tá falando já em junho, hein, viu, gente? Estamos em maio e já estamos falando de em junho. É, daqui a pouco crava aí metade do ano. Aí daqui a pouco a gente chega aqui, viu, Miro? Fala, quem fez, fez. Quem não fez, só em 2027.
13: O ano passou,
3: tá voando.
13: Passou
3: voando. Primeiro quadrimestre já foi. Voando rápido, passando muito tempo.
13: Começou
3: muito rápido.
13: 2026 agora, né?
3: É, começou agora, mas não pode perder tempo, viu? 6h53, tem mensagem aí, Pirulito? 3316-4006.
16: Bom dia, Darcy Campos.
3: Bom dia.
16: Bom dia a você, a toda a sua equipe. Tudo bem? Ailton do Conjunto Tropical, tô aqui tomando um café mineiro, comendo aí um pãozinho, né?
3: Bom,
16: com mussarela, um bolinho de milho.
3: Olha só.
16: E ouvindo seu maravilhoso programa, beleza? E Darcio, e o Corinthians ontem, meteram a mão no nosso Corinthians.
3: Ah, de novo.
16: Nós na zona, de novo.
3: Não, de novo.
16: O que tá acontecendo com o Corinthians, hein, Darcio?
3: Tá difícil.
16: Será que esse ano cai?
3: Ah,
16: ninguém
3: não
16: merece, hein? Ixi. Um dia jogar bem, um dia jogar mal, beleza? Um abraço a
3: beleza,
16: você.
3: Beleza, meu querido.
16: E toda a sua equipe. Parabéns pelo programa,
3: valeu,
16: viu?
3: Valeu, boa
16: programa
3: semana.
16: Tá nota 10. Um abraço.
3: Obrigado, meu amigo. Tá aí, é. Nós corintianos, hein, Gaspar? Nós sofrem.
4: É, Darcy, teve
3: vai
4: um
3: ter que pegar uma sequência de uns 3 jogos ganhar, cara. Não tem jeito.
4: Ué, o Corinthians ainda pegou uma sequência boa, né, Darcy? 5 vitórias, 2 empates... Mas foi nas competições.
3: É.
4: Copa do Brasil.
3: Eu digo no brasileiro, né?
4: Mas o brasileiro precisa reanimar ali pra ver se sai dessa zona de rebaixamento.
3: É, vamos esperar, vamos aguardar. Mas ontem, a juizada também, pelo amor de Deus, hein? Cada jogo do Corinthians é uma polêmica, meu Deus do céu. Vai ter jogos importantes aí. O próximo é o clássico, hein? Contra o São Paulo, hein? Pega São Paulo, pega o que mais? Corinthians vai ter pela frente São Paulo, depois acho que vai ter
4: Corinthians
3: Grêmio,
4: São Paulo, Botafogo,
3: fora,
4: Atlético Mineiro em casa e Grêmio fora, Remo, Bahia, Atlético Paranaense.
3: Hoje o último jogo acho que é contra o Grêmio, né? Antes da parada, né? É, vai ser acho que é contra o Grêmio.
4: Contra o Grêmio.
3: É, fora. Tá aí, portanto, depois tem a parada. E aí só em 22 de julho que volta depois da Copa. Tem gente com a gente?
17: Bom dia, Das.
3: Bom dia.
17: A novela se cumpriu, né? É, vamos ver agora. Como é que vai ser? Se o holandês vai pagar pedágio ou não vai? Quero ver até quando vai cumprir essa promessa aí. Falou, Das? Bom dia. Tô acompanhando tudo.
3: Ô, meu querido.
17: Quero ver. Tô acompanhando esses políticos. Quem é, quem não é. Vamos ver. Obrigado, Dez.
3: Boa semana, meu querido. É, começa o pedágio hoje, viu? Então, você passou pelos dois pórticos ali, é no caso o pessoal de Rolândia, aí vai ser cobrado nos dois pórticos, né? Se passando naquele primeiro e fazer aquele retorno, não paga, tá? É, continua normal como era. 6h56, faltando 4 minutos para 7 da manhã. Muita gente no busão, muita gente indo aí trabalhar nessa segunda-feira, encarando mais uma semana. Ô Gaspar, traz aquele dado lá das eleições do Tribunal Superior Eleitoral, que o Paraná ele pode superar o Rio Grande do Sul em número de eleitores, isso?
4: Exatamente, Darcio. É o que mostram os dados do Tribunal Superior Eleitoral. Há poucos dias do fechamento do cadastro eleitoral, aponta que o eleitorado do Paraná soma mais de 8.550.000 eleitores aptos a participar das eleições. Os gaúchos, por sua vez, reúnem um contingente de um pouco mais de 8.490.000 eleitores. As estatísticas eleitorais são referentes ao mês de abril e foram atualizadas na última sexta-feira, dia 1º de maio. Os dados, no entanto, ainda podem mudar até a próxima quarta, quando termina o prazo para os serviços de emissão da primeira via do título eleitoral. Ou seja, Darcio, pela primeira vez, o Paraná tá aí na frente, né, do Rio Grande do Sul. Tem até o próximo dia 6, a próxima quarta-feira, né, para mudar isso. O Rio Grande do Sul tem que tirar ali uma diferença de mais de 50 mil eleitores nesta até essa data, né, para ficar na frente do Paraná nesse número, que hoje apresenta um número de 8.550.000 eleitores aptos.
3: Tá aí, portanto, 6h57, lembrando que o prazo para regularização, tirar aquela biometria, regularizar a votação que você não faltou, não justificou, título de eleitor novo, termina aí na quarta-feira. Esse é o prazo. Lembrando também, viu, Gaspar, que hoje, amanhã e quarta-feira, os cartórios eleitorais aí do estado do Paraná estarão abertos das 9 da manhã às 5 da tarde. Geralmente abre meio-dia às 18 horas. Mas devido a esses últimos dias, né, hoje, amanhã e quarta-feira, abre às 9 da manhã para você que precisa regularizar o título de eleitor. Prazo termina na quarta-feira e hoje, amanhã e quarta, nesse horário diferenciado, horário estendido. Né, abre daqui a pouco, portanto, às 9 da manhã e fecha às 5 da tarde. Então não perca tempo aí, aproveita já esses últimos dias. Brasileiro só deixa para a última hora mesmo, né? Tem muita coisa que deixa para a última hora, então já aproveita e regulariza seu título para você não ter problema, porque depois é só depois da eleição. Lá para outubro fora, né? Só depois das eleições para você regularizar o título eleitoral, né? Se você perdesse essa oportunidade até quarta-feira. 6h58.
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20: Bom dia, Darção. Tamo junto aí, rapaz.
3: Bom dia.
20: E aí, rapaz, e a ponte do Guará lá em Guaratuba lá, rapaz do céu, que tinha de papagaio de pirata lá, hein, meu irmão? Rapaz do céu.
3: Jesus. Foi inaugurado na última sexta-feira, né? A ponte de Guaratuba. Mais de 400 milhões de investimento do governo do estado. Portanto, ali, 2 minutos para você atravessar a ponte agora. Não tem mais ferry boat. Que era mais de 40 anos, né, que tava essa briga, essa queda de braço e foi inaugurada, portanto, na última sexta-feira. 6h59 e meio.
17: Falar pra você, tá complicado essas quedas de energia em Rolândia, hein? Lá no Jardim Primavera mesmo, é todo domingo, fica sem energia. Domingo, dia 26 de abril, ela acabou 5h22, foi voltar 7h18. Quase 2 horas sem energia.
3: Eu não sei o que tá acontecendo, viu? Não faltava tanta energia assim. Não tinha tanta queda de energia assim. É um assunto pra gente falar, trazer, inclusive daqui a pouco, depois do intervalo. Ô Gaspar, mas ontem estourou de novo aquela subestação da da Copel em Rolândia, mesmo local que teve problema dias atrás, isso?
4: Exatamente, Darcio. Há 3 semanas atrás, mais ou menos, a gente viu lá, inclusive tá lá nas nossas redes sociais, as imagens ali tendo um curto-circuito nessa subestação da Copel na cidade de Rolândia. Aí, agora, por conta de uma sobrecarga, novamente foi puderam ouvir ali uma explosão e desta vez deixou diversos bairros ali sem energia na noite de ontem. Felizmente, Darcio, por incrível que pareça, a Copel trabalhou rápido para restabelecer a energia em diversos bairros, né? Mas fica aí a dúvida também, a cobrança, né, da população e a pergunta, né, se estão sendo feitas as manutenções, né, que precisam ser feitas, porque não é a primeira vez que acontece isso.
3: É, domingo à noite muita gente ficou aí, vários domicílios ficaram sem energia ontem. Bairros distintos, viu? Vários bairros, várias regiões. Então, com a palavra, Copel. Eu mandei para a assessoria de imprensa aqui, pelo menos não responderam nada que teria acontecido. Essa frequente falta de energia elétrica, né? E também esses problemas. Já tá se tornando crônico aí já. A hora certa, você confere.
13: Agora 7:01.
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0: 7h05, é um show de notícia pra você que tá nos acompanhando, hein, Pirulito? Você tá feliz, hein, Pirulito? Segunda-feira, segundou, hein? Não vai perder o horário, pessoal no busão, no foninho nos acompanhando, no ponto de ônibus, esperando a condução. Pessoal aí já na luta, na labuta diária, né? Quem carrega esse piano, movimento, esse Brasilzão aí, parabéns aí a todos, né, que fazem nesse país movimentar. 7h06 agora, vamos girando as notícias, as informações aqui no nosso programa, para você que está nos acompanhando, para você que está ligado na nossa programação. 3316-4006, a sua participação é muito importante. Está tendo um problema na sua cidade, no seu bairro, você quer denunciar, criticar, sugerir, informar, comentar uma reportagem? Fique à vontade, 3316-4006.
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2: Neste momento, na maior parte da nossa região, o trânsito flui normalmente. Pequenos condicionamentos em algumas rodovias. BR-445 já tem condicionamento ali na entrada da UEL. Tem condicionamento também BR-369 ali próximo ao contorno norte, né, da cidade de Biporã, no sentido Londrina-Biporã. E a Avenida Brasília, ali próximo ao Detran, também tem um condicionamento neste momento. Avenida 10 de Dezembro, ali perto da JK, um pequeno ponto condicionado. Cidade de Cambé, tudo tranquilo, até mesmo ali sinaleiro da Balança dos Açores, que na última semana foi ali um verdadeiro... foi tenso pro motorista que passava por ali, né, por conta de acidentes que acabaram deixando o trânsito lento, mas na manhã de hoje o trânsito por enquanto tá tranquilo. Cidade de Rolândia também trânsito tranquilo. O que mostra pra gente aqui é um acidente no contorno sul da cidade, mas mesmo assim o trânsito fluindo. Vamos atrás da informação para saber o que aconteceu ali no contorno sul, PR-986, Cidade de Rolândia. Cidade de Arapongas também o trânsito fluindo normalmente. Qualquer informação a respeito do trânsito, acidentes, congestionamentos, você fica sabendo aqui durante a nossa programação e pode ser nosso repórter do trânsito também. Viu uma situação inusitada, um acidente, passou por um local congestionado, manda aqui pra gente, 3316-4006.
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0: Sete horas, 7 minutos, horário da coincidência, 7h07, viu? Vamos girando com as principais informações para você que tá nos acompanhando. A sua informação, como disse o Gaspar, no trânsito é sempre importante também para você nos orientar. E para você que tá ouvindo, você sabe, né? Você escolhe o melhor caminho no trânsito ouvindo a nossa programação, tá? Na nossa rede de rádios aqui, Rádio Cobra FM 107.1, Arapongas FM 88.9, Cultura de Rolândia 87.5 e também Cobra FM 90.3, Vale do Paranapanema. 7h08 agora, acionando o André Garcia, que vai trazer detalhes que o homem foi preso com simulacro de pistola na cidade de Arapongas.
3: Um desacordo comercial que aconteceu na cidade de Londrina mobilizou as equipes da Polícia Militar e Guarda Municipal da região de Arapongas, quando identificaram um veículo que batia com as características repassadas pela denunciante. Um homem que acabou se envolvendo nesta situação estava portando um simulacro. Por conta disso, as equipes da Guarda Municipal realizaram uma revista pessoal nele e também no interior do veículo. Após alguns minutos, um simulacro foi encontrado. Este homem foi encaminhado até a delegacia de Arapongas. Quem traz mais detalhes é o inspetor Bruce.
4: Sim, foi repassado para a nossa central, onde dizia que um veículo Nivus, da cor cinza, se envolveu em desacordo comercial no município de Londrina e que lá ele ameaçou, né, a outra pessoa com uma arma de fogo. Foi passado para as equipes de serviço, onde efetuaram patrulhamento ali nas mediações do pedágio, na região da Zona Leste aqui do município de Arapongas, onde uma das equipes aí obteve

0: êxito em abordar esse veículo, né, com o condutor não havia nada ilícito, e indagado ali na busca pessoal, na abordagem, né, se havia algo de errado no veículo, ele apontou ali que haveria um simulacro de arma de fogo. Aí foi indagado aí sobre esse desacordo comercial, ele acabou confessando que teve essa situação no município de Londrina. Aí, diante da situação e representação da vítima lá do município vizinho, foi encaminhado ali para a delegacia para os demais procedimentos.
1: Tá aí, né? Um simulacro de pistola, uma arma, né, falsa. E veio ameaçando de Londrina até Arapongas nesse desacordo comercial e acabou sendo preso em cana. Quis intimidar a pessoa, né? E acabou sendo preso, foi em cana. Agora são 7:10. 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Sonis Energia Solar, 3313-5615. 7:11 agora, viu? 7:11. Tem notícia, informação para você que está nos acompanhando, você que está ligado na nossa programação. Pessoal perguntando se tem previsão de chuva para essa segunda-feira. Não, sem previsão de chuva, viu? É o que diz a meteorologia. Até a metade da semana o tempo deve seguir estável, por enquanto sem previsão de chuva, é o que diz a meteorologia. Pessoal, vai participando nas mensagens aqui no 3316-4006. Muito obrigado pela audiência, pelo carinho, viu? Semana começa, volta tudo de novo, viu? Recomeçando, né? Depois do feriado. O pessoal que está participando aqui com a gente pode mandar mensagem aqui. Abração da Vera está com a gente também. O Antônio, seu Antônio, muito obrigado pela audiência aí na Vila Oliveira, na cidade de Rolândia, sempre ligado na nossa programação. Tem informação aí, Pirulito?
2: O Darcio, o ouvinte mandou aqui pra gente a respeito desse... do que aconteceu, né, no contorno sul da cidade de Rolândia. Ele mandou um vídeo aqui, a gente não sabe o que aconteceu exatamente, mas na verdade o que mostra é um grande congestionamento ali na PR-986. A carreta virou, Darcio.
1: Virou.
2: O Pirulito falou aqui, o Pirulito viu o vídeo também.
1: Contorno Sul, PR-986, então?
2: Exatamente. É que o vídeo que ele mandou tá bem no comecinho ali, a carreta atravessada ali no contorno sul da cidade. Por conta disso, já vai começando ali um congestionamento, Darcio.
1: Tá aí, contorno sul que liga aí Arapongas, não é? Sabe que sentido que é, o...
2: Darcio, vamos pedir até para ele mandar aqui para a gente, é o Juan Wagner que mandou, obrigado inclusive pela informação, vamos pedir para ele mandar aqui para a gente, pelas imagens a gente não consegue verificar isso.
1: É, me mandar aqui, parece que pode ser sentido Rolândia Arapongas, né? Vamos confirmar essa notícia aí. Ali sempre ocorre, né, alguma situação, né, um local de que passam muitos veículos aí, né? É uma importante artéria ali, o contorno sul, PR-986. Para o pessoal se localizar ali, é a praça onde tem a Polícia Rodoviária Estadual.
2: Isso mesmo, Darcio. Ele mandou aqui para a gente, obrigado, Juan. É no sentido Rolândia para Arapongas, Darcio.
1: Aí, Rolândia Arapongas, então, evitar ali. No sentido contrário, o trânsito fluindo normalmente, mas na PR-986, o sentido Rolândia Arapongas tá amarrado, tá agarrado, né, devido a essa carreta que tá virada ali. Mais informações no decorrer do programa. 7:13 agora.
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6: A semana começa com um dos principais debates no Congresso Nacional, a proposta que pode acabar com a escala de trabalho 6x1 no Brasil. A comissão especial da Câmara foi instalada e já definiu os primeiros passos para analisar o tema. A ideia é acelerar a tramitação e ampliar o apoio político. Por isso, parlamentares pretendem levar o debate para fora de Brasília, com audiências públicas em São Paulo, Minas Gerais, Paraíba e Rio Grande do Sul. A estratégia busca ouvir trabalhadores, empresários e especialistas. O prazo é apertado. A expectativa é votar o texto ainda nesse mês, antes que um projeto semelhante enviado pelo governo passe a travar a pauta da casa. O relator da proposta, deputado Léo Prates, indicado pelo presidente da Câmara, Hugo Mota, defendeu que o tema seja tratado com equilíbrio e foco social.
7: Eu tive a oportunidade de, na minha quinta série primária, com muitos adolescentes, dar muito trabalho a meu pai. Quase tomei, Alencar, pau em matemática. E de um aluno que ia tomar pau em matemática, tá na frente de vocês um engenheiro. Graças ao amor de um pai e à escala 5x2. Porque meu pai e minha mãe eram servidores públicos, não tinham dinheiro para pagar professor. E era meu pai todo sábado e todo domingo, durante 6 meses, que me dava a banca de matemática na minha casa, num quadro que eu tinha uma raiva danada, porque eu tinha que ficar o dia inteiro em pé. Não há preço que seja caro demais para a gente pagar enquanto poder público para um benefício social tão grande.
6: A proposta reúne dois textos principais. Um deles prevê a redução gradual da jornada de trabalho de 44 para 36 horas semanais ao longo de 10 anos. O outro propõe uma mudança mais profunda, com jornada distribuída em apenas 4 dias por semana. Defensores afirmam que a medida pode melhorar a qualidade de vida e fortalecer a convivência familiar. Por outro lado, setores do comércio e da indústria apontam possíveis impactos econômicos e aumento de custo para as empresas. De Brasília, Yuri Hudson.
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1: Sete horas, 17 minutos, agora Cobra Repórter, bom dia.
8: Opa, Dárcio Campos, bom dia. Bom dia também para toda a nossa equipe aqui. Bom dia, Pirulito, tá bom? Hoje tá normal, né, Dárcio?
1: Tá normal, por enquanto tá normal,
8: é,
1: né?
8: É, porque sexta-feira o trem tava feio, rapaz. Chegou tudo, sexta não, sábado. Chegou com o cabelo despenteado, tava daquele jeito. 7h17. Abraço para você que está com o rádio ligado aí do outro lado. Muito obrigado pelo carinho da audiência. Quem está no carro, em casa, no trabalho, muito obrigado pelo carinho da audiência. Congestionamento no contorno de Rolândia, né, Dárcio?
1: Exatamente, PR-986, contorno sul, devido a um caminhão que está ali virado, ali, viu, Cobra?
8: Tombou agora?
1: É, não sei se ele chegou a tombar, não chegou a tombar, né, Gaspar?
2: Não chegou a tombar não, Dárcio, só tá atravessado ali, né?
1: O caminhão que tá atravessado, teve algum problema ali, o ouvinte acabou passando, a gente tá verificando pra ampliar essa informação, mas sentido Rolândia-Arapongas, né, PR-986, contorno sul, o trânsito tá agarrado ali, viu?
8: Lembrando que começa a cobrança do pedágio hoje, né, Dárcio?
1: Já começou, desde a 00h desta segunda-feira, cobrança de pedágio nas praças de Arapongas, Mandaguari, Presidente Castelo Branco e também Jataizinho.
8: Jataizinho, começou a cobrança de pedágio no dia de hoje. Desde a meia-noite já está cobrando. 7h18 agora. 7h18. Vamos trazendo mais informações para você que está com o rádio ligado. Ô Dárcio, hoje, sem sombra de dúvidas, é o dia mais frio do ano, não é?
1: Com certeza. As temperaturas, eu estava até vendo aqui as mínimas Paraná fora aí. Deve ter registrado aí, na nossa região ficou na casa dos 14, 15 graus a mínima. Então, Paraná fora aí deve ter registrado temperaturas baixas. Lembrando que final de semana pode ser a primeira onda de frio, viu, Cobra? Tem muito indicativo, né, prognósticos da meteorologia devido a uma pancada de chuva que deve ocorrer de quinta para sexta-feira, derrubar as temperaturas para o final de semana, viu?
8: 7h19.
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1: 7h19, vamos falar de saúde, falar de qualidade de vida. 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
1: Miro Silva.
11: E olha só, Darcio Campos, ontem teve conflito entre a torcida do Operário e a torcida do Londrina. A torcida do Operário armou uma emboscada para os torcedores do Londrina que estavam chegando no estádio para o jogo entre Operário e Londrina. O capitão Valenga, ele falou aí a respeito desse conflito entre as torcidas.
12: Houve uma situação de confronto entre torcedores na entrada da cidade, onde alguns torcedores do time do Operário fizeram uma emboscada contra o ônibus que estava a torcida do Londrina. Nesse local ali, torcedores, né, do time do Operário e dos tiros contra o ônibus por uso de bombas, fogos de artifício e também pedradas e bolinhas de gude lançadas com estilingues, sendo que alguns torcedores do Londrina restaram machucados no local. Nesse momento, equipes da Polícia Militar, da Polícia Rodoviária Federal, estão conduzindo esses autores das agressões contra o time do Londrina para a delegacia de Ponta Grossa. No local houve alguns feridos, mas sem nenhum com grande gravidade.
11: Tá aí essa situação lamentável que aconteceu na tarde de ontem, antes do jogo Operário e Londrina. Uma rivalidade muito grande, lamentavelmente, né? Essa briga entre os torcedores do Londrina e também do Operário. Se não fosse a Polícia Militar e a Polícia Rodoviária Federal, sabe-se Deus o que teria acontecido ali durante essa briga, viu?
8: Ô Darcio, apanhou na torcida e apanhou no jogo também?
1: É, teve essa confusão, viu, Cobra?
8: E no jogo, como é que foi?
1: No jogo foi 3-0 Operário, né?
8: Ah, meu Deus.
1: Londrina virou freguês, né, do Operário. Não ganha uma.
8: Virou freguês, né?
1: Ficou uma cacetada ontem, 3-0.
8: 3-0, né? Ah, meu Deus. Eu não aguento mais apanhar do Operário, gente. Pelo amor de Deus. Não joga com o Operário mais não, Londrina. Esse ano chega, né? Não vão jogar com o Operário mais não? Ó, tem mais um jogo do Operário esse ano aqui em Londrina. Não entra em campo não, dá WO aí. Rapaz, três sapatadas do Operário esse ano, eu não aguento mais apanhar do Operário. Domingo foi feio, hein? Levou 3-0 no lombo. Eles queriam bater nos torcedores do Londrina ainda. O pessoal de Ponta Grossa, pelo amor de Deus, já não chega de bater dentro de campo? Bater na torcida não, aí vai ter pancada. Agora, não aguento mais apanhar do Operário. Chega o Operário, o jogador do Londrina bambeia as pernas. Ah, meu Deus, é feio o negócio. 7-26. 3-0, Darcy?
1: 3-0, o Londrina tá na penúltima colocação, viu, Cobra? E o Operário tá no G4, né? Tá bem na classificação, tá no G4 da Série B, o
11: Londrina. Vai voltar lá pra Série C, Mido? É. Tá encaminhando pra isso, né? Se não mexer no time do Londrina, tá feio.
8: Como é que foi o Corinthians ontem, Gaspar? Fala pra mim.
2: O Corinthians foi bem, quem não foi bem foi o juiz, viu, o Cobra?
8: Ah, é?
2: Um pênalti lá que não poderia.
8: Tá.
2: Nenhum outro lugar do mundo seria marcado.
8: Mas o que aconteceu?
2: Perdeu.
8: Ah, o Corinthians perdeu?
2: Perdeu.
8: Perdeu pra quem?
2: Perdeu pro Mirassol.
8: Ah, perdeu pro Mirassol. Tem ouvinte mandando mensagem aqui, ó. 3316-4006, 3312-0104.
13: Nesse local ali, jogadores, torcedores, né? De tradições e glórias.
8: Que é isso aí? Olha lá, rapaz. Uai, é um caminhão, é uma carreta virada, né? Carreta virada. Ela não chegou a tombar, não, só virou ali. Fez o L? Pelo jeito fez o L. Fez o L, Darcy. A carreta fez o L e virou uma bagunça danada, né? Fez o L e virou uma bagunça danada. Até no trânsito, quando faz o L, vira essa bagunça.
1: É só uma faixa, viu, Cobra? Até trazendo pros ouvintes, né? Tá trânsito lento. O trânsito tá lento, né? Tá meio agarrado, mas tá conseguindo seguir viagem. Uma faixa tá indo normalmente, né?
8: Olha só, carreta fez o L. E virou uma bagunça, um trânsito congestionado. Quem tá indo para Arapongas tem que ter paciência, porque a carreta fez o L. 7h28.
14: Bom dia, Cobra. Bom dia para o Darcy Campos, Pirulito, Miro Silva. Que Deus ilumine a semana de vocês.
8: Amém, querida. A sua também.
14: Bom, o Espírito Santo caminha com todos aí.
8: Amém, caminho com você também. Obrigado aí pela sua mensagem, tá? Deus te abençoe muito, muito obrigado. Agora são 7h28, 7h28.
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8: Já dirigiu?
1: Carro elétrico não.
8: Já dirigiu carro elétrico, Miro?
16: Eu nunca dirigi.
8: Já dirigiu, Gaspar?
16: Eu também não, Cobra.
8: Eu também nunca dirigi. Agora são 7:30, 7:30. 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Tire mais dúvidas. A gente passa o telefone para você. 7:32.
17: Ô, Dácio Campos. Bom dia, Dácio Campos. Bom dia, Cobra.
8: Bom dia.
17: Bom dia a toda a equipe da rádio aí. Josézinho de Bela Vida do Paraíso. Pois jornal é. Tá uma beleza, Cobra.
8: Obrigado.
17: E o Dácio, é uma beleza. Oi. O jornal de vocês. É o melhor do Paraná, hein?
8: Opa, tchau, obrigado. O Lula tomou pau duas vezes semana passada, hein? Estão falando que ele pode até desistir da eleição. Mandaram mensagem aqui, né? 7:32. Eu duvido que vai desistir.
18: Bom dia, povo lindo.
8: Obrigado.
18: Deus esteja no comando das nossas vidas, né? Hoje, só gratidão pelo dia de ontem, pela peregrinação maravilhosa que nós fizemos, né? O deputado e a família dele estavam sempre junto, né? Com os peregrinos. Agradecer muito ele, né? Apesar que teve falhas, mas ele não tem nada, não tem. Eu tenho certeza que ele não teve culpa, porque a minha irmã estava todo o tempo, né, dando apoio com as pessoas que passou mal. Diz que ele tentou o tempo todo fazer com que alguém do SAMU chegava, mas ele não tem culpa, isso eu tenho certeza disso, porque ele fez o que ele pôde e o que ele não pôde. Então, que Deus abençoe a vida dele, que ele está sempre também no meio da gente, buscando a nossa conversão. E Deus abençoe ele, que a Virgem Maria proteja.
8: Amém, querida. Ela estava ontem na peregrinação. 20 km, Darcy Campos, eu caminhei ontem.
1: Olha só.
8: 20 km.
1: Bastante, hein?
8: Não tô zerado, rapaz.
1: É, bastante.
8: Rapaz, mas foi uma peregrinação muito bonita. Peregrinação mariana. Saiu da Igreja São Paulo em Rolândia. Foi até o distrito do Bartira. Rapaz, andando pela zona rural. Coisa mais gostosa do mundo, rapaz. muito maravilhoso você fazer aquela caminhada, contemplando a natureza, reencontrando amigos e amigas que você às vezes passa tempo sem ver, né? E ela estava junto, realmente, eu conversei com ela lá. E depois quatro mulheres acabaram passando mal no final, Darcio. E da peregrinação, quase 90% mulher, Darcio. Tinha pouco homem, rapaz. Isso, só. Pouco homem. A mulherada que tem mais fé, parece, né?
1: Parece que
8: mas
1: sim.
8: Mas foi, né, uma maravilha de Deus, nossa. Foi uma maravilha de Deus. Aliás, ontem eu fiquei sabendo de uma coisa que eu fiquei muito feliz. Tem a possibilidade da Capela São Rafael do município de Rolândia virar um santuário, Darcio.
1: Olha só.
8: É, estão fazendo um estudo aí.
1: Bacana.
8: Porque lá é Capela São Rafael, pode virar um santuário. Estão vendo para... Porque para ser santuário ela tem que ter alguns critérios. E ela está atendendo os critérios até agora. Olha que interessante, rapaz. Muito bacana. 7 horas 35 minutos, 7h35, informou a SatTrack.
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2: Sete horas, 39 minutos. Miro Silva, o que que tem depois do esporte?
3: Vou trazer detalhes a respeito de um morador de Cambé. Ele foi até a cidade de Ataizinho pescar. E não é que ele caiu do barranco e aí não conseguiu sair da água? Morreu afogado. Comoção na cidade de Cambé, onde esse morador, ele residia ali no Jardim Santo Amaro, muito conhecido. Daqui a pouco eu vou trazer os detalhes.
2: 7h40, o que tem depois do esporte, Gaspar?
4: Darcy, eu vou trazer detalhes a respeito de um atropelamento na PR-170 entre a cidade de Rolândia e o distrito de São Martinho. Aconteceu na noite de sábado e, lamentavelmente, terminou na morte de um homem de 61 anos de idade. Depois do intervalo eu trago os detalhes.
2: Faltando 20 para as 8.
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2: Ah, hoje é uma segunda-feira, 4 de maio, ano 2026, a estação. Outono brasileiro, o dia de número 124 do ano, restando 241 dias para terminar 2026. Nesta data, no exato 4 de maio, lá de 1959, foi realizado o primeiro Grammy. Hoje é Dia Internacional do Bombeiro, Dia Mundial da Senha e Dia de Star Wars. Ah, é um show de notícia. É um show de informação. Vamos juntos até as 9 aqui na sua.

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1: A 14ª rodada do Brasileirão 2026 terminou com 5 jogos no domingo e com mudanças na zona de rebaixamento. Com gols sofridos nos instantes finais das partidas, Flamengo e São Paulo viram os 3 pontos escaparem pelas mãos. O rubro-negro carioca empatou com o Vasco no Clássico dos Milhões por 2-2 e chegou a 27 pontos, mantendo a distância de 6 para o líder Palmeiras. O Mengão, que ainda tem um jogo a menos, contou com gols de Pedro e Jorginho, enquanto Robert Renan e Hugo Moura marcaram para o Gigante da Colina. O técnico do Flamengo, Leonardo Jardim, lamentou o gol sofrido no último lance da partida.
2: Nós tivemos talvez 70 minutos, 75 minutos aceitáveis, fizemos 2 golos, tivemos mais uma ou duas situações. Pois a partir desse momento entregámos o jogo ao adversário. Entregámos, deixamos de ganhar duelos, deixamos de pressionar principalmente nos corredores, onde a gente, eles cruzaram com muita facilidade e eles acabam por fazer 2 golos de cruzamento, um de cruzamento e outro de bola parada. E isso prejudicou-nos muito. O Flamengo tem que jogar. E foi essa a mensagem que deixei aos jogadores.
1: Com o mando de campo em Bragança Paulista, o São Paulo empatou em 2-2 com o Bahia, treinado pelo ídolo e ex-goleiro são paulino Rogério Ceni. Arthur e Ferreirinha marcaram para os paulistas, enquanto o lateral esquerdo Luciano Juba e Eric, no último lance do jogo, fizeram os gols do tricolor baiano. O tricolor paulista jogou ainda parte do segundo tempo com 1 a menos, devido à lesão de Lucas Moura. No Beira-Rio, o Internacional recebeu o Fluminense e voltou a vencer após 4 jogos. Com gols de Bernabé e Alejandro, o Inter bateu o Flu por 2-0 e saiu da zona de rebaixamento. Foi apenas a segunda vitória colorada em 8 jogos no Beira-Rio durante a competição. O Inter só não é o pior mandante devido ao desempenho da Chapecoense, que perdeu para o Bragantino na Arena Condá por 2-1 de virada. O técnico do Inter, Paulo Pezzolano, destacou a evolução tática do time com as mudanças feitas para o jogo.
3: Eu acho que foi um jogo muito bom, taticamente muito bom. Sim. O rival surpreendeu, porque fez algo diferente que vinha fazendo com os 3 zagueiros, com a linha de 5. Estavam bem fechados a princípio eles, nós também. Fizemos um trabalho tático defensivo muito bom. Digo, quando pudimos procurar os espaços, com pequeno movimento que fez o Bernabé um pouco mais para fora, porque estava por dentro. A partir daí, fizemos algo diferente no primeiro tempo. Depois, segundo tempo, controlado também, jogo perfeitamente. E por sorte ganamos o jogo. Os jogadores, a torcida hoje estão felizes, assim que este é o caminho. Estou muito feliz por o jogo que fizemos taticamente, defensiva e ofensivamente.
1: Já no fechamento da rodada, o Mirassol recebeu o Corinthians e venceu por 2-1 no Maião. A equipe auriverde segue na zona de rebaixamento, mas agora em 18º com 12 pontos. Já o Corinthians entrou no Z4 com a derrota devido aos critérios. O Santos é o primeiro time fora do Z4. Com informações do futebol, Jean Costa.
4: E o Palmeiras segue líder do Campeonato Brasileiro, tropeçou, empatou com o Santos, apenas empatou com o Peixão, que mais uma vez não teve Neymar. O Neymar não quis jogar no campo do Palmeiras, que é de grama sintética. 1-1. O Botafogo perdeu em casa para o Remo. 2-1, segunda vitória do time de Belém do Pará no Campeonato Brasileiro. O Vitória fez 4-1 no Coritiba. E o Atlético Paranaense, eu tava nesse jogo, empatou em 0-0 com o Grêmio. Foi garfado, hein? Clássico. Em Minas, BH, o Cruzeiro perdeu pro Galo, 3-1. São Paulo 2, Bahia 2, mesmo placar de Flamengo e Vasco da Gama. A Chape perdeu mais uma em casa, 2-1 para o Bragantino. O Mirassol venceu o Corinthians, 2-1. E o Inter, com gols de Bernabé e Alejandro, venceu o Fluminense do Subeldia. Na Série B do Campeonato Brasileiro, Fortaleza assumiu a ponta. O Londrina perdeu pro Operário, 3-0. Lá em Ponta Grossa, a coisa tá feia, o time tá na zona de rebaixamento, tem que reagir, hein, Tubarão? Eu sou o Rafa Morientes, o repórter diferente tabelando. Hein?
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8: 7:46, 7:46. 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
9: Bom dia, Cobra, bom dia, ouvintes da 107.1. O programa está maravilhoso hoje, mas o meu Corinthians só dá alegria para nós.
8: O Corinthians só dá, tá por fora, né? O Corinthians perdeu. Ele vai falar sobre o torneio de truco. Aliás, eu quero ressaltar aqui que ontem teve um torneio de truco promovido pelo vereador Vilmar Boy. Vilmar, parabéns. Vereador tem que ser assim. Promoveu o evento, torneio de truco. População gostou demais. Muito importante. Parabéns. Fez um torneio de truco que foi show de bola. A Dadinha, que trabalha com nós aqui, rapaz, foi no torneio de truco.
10: É mesmo?
8: Rapaz, disse que fez bonito lá.
10: Diz que ela manda bem no truco, viu?
8: É. Jogou seis em cima dos caras lá, subiu na mesa. Teve homem que foi, perdeu pra ela e ainda escutou barulho na orelha.
10: Ô, louco.
8: É, não é fácil perder pra amanhã não, Darcy.
10: É, não é fácil não.
8: É, torneio de truco foi um sucesso. Parabéns, Vilmar.
9: Deputado Cobra, ouvintes da 107. Torneio de truco de ontem, deputado, graças ao teu apoio, tua colaboração, sempre ajudando o truco também em Rolândia. Foi maravilhoso, foi muito bom. Deu muitas pessoas, deu mulheres, deu criança, deu adulto, deu homem. E foi um torneio maravilhoso, Cobra. Obrigado pelo apoio. Obrigado ao nosso vice-prefeito e futuro prefeito de Rolândia, Roberto Negrão. Que Deus possa abençoar cada um de vocês, uma semana abençoada. Só agradecer o apoio da Cobra FM no evento, o apoio que eu, Cobra, como deputado, como radialista, no evento de truco que teve ontem, que foi maravilhoso. Que o ano que vem seja melhor ainda com o teu apoio, né, com a tua colaboração de novo. Obrigado, meu irmão. Tudo de bom.
8: Não, o mérito é todo seu. Quem organizou, parabenizar você e o Paulo Marques. Vocês que fizeram toda a organização, levar entretenimento para a população. Parabéns. Foi muito bacana. Parabéns mesmo. 7:49.
11: Bom dia, tá? Bom dia, Cobra. Bom dia, Nido. Bom dia, Prolito. Bom dia, Cássia. É a Tânia do Nobre. Estou escutando vocês aqui, tá?
8: Obrigado, Tânia, pelo carinho da audiência. 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
12: Oi, Cobra Repórter. Um bom dia especial para todos, todo o pessoal da rádio, para você aí, todos os ouvintes, né?
8: Bom dia.
12: É que nem você falou, né, Cobra? Coitado Londrina, né? Virou freguês do Operário de Ponta Grossa. Que pena, né, rapaz? Mas não ganha um, hein? Vai que time ruim com esse Londrina, hein? Mas Londrina não pode perder a esperança. Quem sabe lá um dia consegue ganhar do Operário de Ponta Grossa, né? Mas esse dia, pelo jeito, nunca vai chegar, né? Que time ruim, hein, rapaz? Realmente, hein? Gosto muito de Londrina, mas tá passando a desejar, hein? Um abraço forte pra todo mundo e uma semana especial pra todos, com muita saúde. Amém.
8: Aqui. Ô, é o Noel, do Morado do Sul. Obrigado, Noel. É, rapaz, eu também. A gente torce pro Londrina, né? A gente torce pro Londrina, mas rapaz do céu. Bom dia, abraço pra você estudinho aí. Obrigado, meu querido. Deus abençoe, tá? É, rapaz. O Divonzir. Divonzir. Ô, Divonzir. É um nome diferente, né, Darcio? Divonzir.
13: Diferente. Nunca eu tinha ouvido falar nesse nome, viu?
8: Divonzir. Que legal, rapaz. Bem bacana. Quase igual Gaspar. 7h51.
14: Bom dia, Cobra. Bom dia a toda a equipe da 107.1. Cobra, o que está acontecendo com a Copel? Ontem acabou a energia aqui no São Fernando, acabou a água, acabou tudo. Perigo, hein? Queimar aparelho. A gente é pobre, não pode comprar outro aparelho. Geladeira, televisão, acabação de força, é perigoso queimar.
8: É, rapaz, se queimar, tem a Copel é obrigada a dar outro. O que aconteceu com a Copel ontem, Darcio?
13: É, teve uma explosão ali na subestação da Copel, viu, Cobra? É ali localizada atrás, né, do batalhão da Polícia Militar, do 15º Batalhão. Coisa que há 3 semanas aconteceu de novo, né? A gente relatava aqui há cerca de 3 semanas a mesma situação. E ontem deixou vários bairros, vários domicílios, viu, Cobra, na noite passada, sem energia elétrica.
8: 7h52. Durante um bom tempo ficou sem energia elétrica, vários bairros. 7h52, Gaspar.
15: E olha, um acidente foi registrado no início da noite deste domingo no contorno sul da cidade de Rolândia, envolvendo um veículo Corolla e uma caminhonete. De acordo com as informações, os ocupantes da caminhonete não sofreram ferimentos. Já um dos ocupantes do Corolla apresentou suspeita de fratura e foi encaminhado até o Hospital São Rafael da cidade de Rolândia. O trânsito ele ficou congestionado no local no sentido Arapongas. A polícia rodoviária esteve presente, assim como também a concessionária responsável pelo trecho, além do guincho que precisou estar lá para realizar a remoção dos veículos até o pátio. Acidente registrado na noite de ontem na cidade de Rolândia. O trânsito ficou bem intenso no local, viu, Cobra?
8: É, rapaz, a caminhonete ficou destruída. 7h53.
16: Bom dia, toda a equipe Cobra aí. Cobra, tirar uma dúvida com vocês da rádio aí. Me passaram esse aplicativo aqui, o pedágio aí. Será que é isso mesmo? Será que é seguro isso daí? Semana que vem eu vou precisar passar naquele jataizinho. Eu tenho uma sogra acamada no olofato e tem que estar indo pra lá.
8: É, eles estão falando aqui, rapaz, do aplicativo. Será que é esse mesmo? Ele mandou aqui. Aplicativo EPR.
13: É o EPR, aplicativo. Entra na loja de aplicativo, baixa o aplicativo EPR, viu, Cobra?
8: É esse mesmo?
13: É esse mesmo.
8: Ele tá certo, EPR, então?
13: Tá certo.
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17: O Cobra tem um amigo que ele chama de Vonzer. Ele mora na Zona Norte de Londrina. Ô, meu irmão, e esse negócio que tá tendo aí pelo Brasil aí? Negócio de banheiro, trânsito aí, tá um rolo danado, meu. O que você acha, filho?
8: Ah, é uma porcaria, né, rapaz? Tá virando uma bagunça isso, né, Darcio? Banheiro trans agora? É. Ô, meu, o negócio é o seguinte: é banheiro homem e mulher. Sabe? É banheiro de homem e banheiro de mulher. O cara que quer ser outra coisa, vai lá no banheiro do homem, faz o serviço e vai embora. Agora tá brigando até por banheiro, é uma barbaridade, né? Fala a verdade, né?
13: É isso mesmo, né? O cara que é trans, né? O cara que era homem virou mulher, não tá querendo ir no banheiro do homem. E no banheiro da mulher também, tá meio que proibido de ir, né?
8: Não pode?
13: Não pode.
8: Agora tem que construir 3 banheiros, então?
13: Agora estão pensando em fazer esse banheiro trans, né? 3 banheiros. Homem, mulher e trans.
8: 7h55, 7h55. Miro Silva.
18: E olha só, Cobra, um morador de Cambé lamentavelmente perdeu a vida na tarde do último sábado. Ele saiu de Cambé, do Jardim Santo Amaro, onde residia, e foi até a cidade de Ataizinho pescar. Lá, ele caiu de um barranco e não conseguiu sair da água do Tio Bagi ali. Infelizmente, acabou perdendo a vida. Inclusive, nosso companheiro de trabalho, o Marcelo do Carmo, ele vai trazer detalhes a respeito dessa fatalidade que aconteceu com esse morador de Cambé.
19: Muito bom dia, eu sou Marcelo do Carmo, falo aqui da cidade de Cambé e hoje, nesta segunda-feira, eu trago uma notícia triste. No final de semana, um morador da cidade de Cambé, residente no Jardim Santo Amaro, perdeu a sua vida após um acidente enquanto pescava nas águas do rio Tibagi, na região do norte do estado. E de acordo com informações preliminares, a vítima estaria às margens do rio quando acabou se desequilibrando em um barranco e caiu nas águas. Sem conseguir retornar à superfície, infelizmente veio a óbito ainda no local. E o caso gerou comoção entre familiares, amigos e moradores ali daquela região. E diante desta situação, fica aí o alerta, né, para que todos que praticam a pesca, seja por lazer ou costume, é fundamental adotar medidas de segurança. O uso do colete salva-vidas é indispensável, devendo ser compatível com a altura e o peso do pescador para garantir a sua eficácia. Além disso, é importante evitar locais de riscos, como barrancos instáveis e áreas escorregadias. Não pescar sozinho e sempre informar alguém sobre o local onde estará. A prevenção pode também salvar vidas. Que este triste episódio sirva de reflexão e conscientização para que momentos de lazer não se transformem em tragédias como essa. Aos familiares, nossas condolências. Eu sou Marcelo do Carmo e desejo a todos uma ótima segunda-feira.
18: Tá aí esse morador da cidade de Cambé que lamentavelmente perdeu a vida. Ele saiu para pescar, né? O seu Dercy Ramos, ele que era morador do Jardim Santo Amaro na cidade de Cambé, era bastante conhecido. Foi pescar até a cidade de Ataizinho. Ele caiu de um barranco e lamentavelmente perdeu a vida, viu, Cobra?
8: O Dercy Ramos.
18: Dercy Ramos.
8: Saiu para pescar?
18: É, ele morava no Jardim Santo Amaro na cidade de Cambé. Saiu na tarde de sábado para ir até a cidade de Ataizinho pescar. Segundo informações de testemunhas, ele caiu de um barranco. Teria se desequilibrado ali, caiu, não conseguiu nadar e infelizmente perdeu a vida.
8: Lamentável, hein? 7h58, atenção Cambé, tragédia. Seu Dercy Ramos, morador do Santo Amaro, foi pescar em Jataizinho, no rio Tibagi. Ele escorregou do barranco, caiu na água e morreu afogado, gente. Uma tragédia para a família. Seu Dercy queria passar alguns momentos ali de lazer e, lamentavelmente, terminou em tragédia. Estava pescando de barranco, escorregou, caiu nas águas do Tibagi e morreu. Nossos sentimentos a toda a família do seu Dercy Ramos, morador do Santo Amaro, em Cambé. Agora são 7h59. 7h59. 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
20: Bom dia, Cobra. O torneio foi 100%. Eu só não gostei. Foi da regra do primeiro jogo. Carta picadinha. E do primeiro jogo tem... quebrou nós. Mas foi bom. Beleza. Parabéns quem organizou aí.
8: Tá aí, rapaz. Esse é o Donizete, né? Ele é truqueiro, velho. Donizete. O Paulo Marques trabalhou que nem um condenado. Rapaz do céu. Correndo pra baixo, pra cima, ligando. Nossa, mãe. Se... ficou doidinho, mas fez um belo trabalho. Parabéns, Paulo Marques. Trabalharam o dia inteiro ontem. Ele falou pra mim, se o Vilmar Boy fizesse um torneio de truco desse por mês, eu não ia conseguir ficar com ele. Eu não ia trabalhar. Porque é trabalhado, né, Darcy?
13: Ah, bom, organizar dá trabalho, né, Cobra?
8: Dá trabalho, né?
13: Já tudo top, dá trabalho.
8: Você joga truco também, Miro?
18: Sou truqueiro dos bons, hein?
8: Ah, é?
18: É.
8: Uhum. Sabe jogar truco, Gaspar?
15: Dou aula, Cobra.
8: Dá aula?
15: Dou aula de truco.
8: Você é truqueiro, Darcy Campos?
13: Não sei nem como joga.
8: Você não sabe?
13: Não sei.
8: E o C, Pirulito? Inventou o truco. Ah, meu Deus do céu. 8:01 agora, 8:01. Vamos trazendo mais informações para você que está com o rádio ligado, né? Vamos trazendo notícia no rádio para você. Guarda Municipal de Arapongas recupera veículo furtado em Apucarana. A informação no rádio com André Garcia.
0: Diversas viaturas da Guarda Municipal realizavam seu patrulhamento de rotina na cidade de Arapongas quando receberam um alerta a respeito de um veículo que havia sido furtado na cidade de Apucarana e que estaria andando na área central da cidade. Após a identificação, próximo à Avenida Maracanã, uma perseguição foi iniciada. O veículo Fiat Uno não respeitou as ordens de paradas que foram emitidas pela equipe Romu. Após alguns metros, o homem acabou parando em um posto de combustível. Ele estava acompanhado de um outro homem que estava no banco do passageiro. O alerta de furto ou roubo foi confirmado após uma checagem no sistema e os dois homens foram encaminhados até a delegacia da cidade. Quem traz mais detalhes é o comandante da equipe Romu, o GM de Souza.
21: Exatamente, na noite de hoje aí, de posse da informação da nossa central de operações, o CCO, nos informando que um veículo que havia sido furtado no final da tarde de hoje em Apucarana poderia estar vindo para a cidade de Arapongas. Diante dessas informações aí, a equipe deslocou até a saída da cidade ali próximo à van, quando avistou o referido veículo. Diante da situação, a equipe começou a acompanhar o mesmo, dando sinais sonoros de parada e abordagem para que o mesmo parasse. Eles não obedeceram a ordem de parada e tentaram empreender fuga da equipe, mas obviamente que não iriam conseguir, até porque as equipes estavam empenhadas com o apoio de outras viaturas aí, e ali próximo ao moinho, em frente ao moinho de trigo ali, foi realizada a abordagem do mesmo ali, onde havia dentro do veículo aí dois indivíduos. Indivíduos esses que é oriundos da cidade de Apucarana, provavelmente os autores do furto aí, negaram a princípio, falaram que ia entregar um veículo aqui em um segundo posto aqui de gasolina na cidade para uma mulher. Mas é lorota dos mesmos aí, provavelmente são os autores dos furtos aí. Foi dado voz de prisão aos mesmos aí e levado à delegacia de polícia para as providências cabíveis, juntamente com o veículo.
22: E de Souza, a gente pode ver que foi um trabalho rápido, né, da equipe Romu, em apoio com as outras viaturas da Guarda Municipal, dando essa sensação de segurança para a população da cidade.
21: Exatamente, as equipes da Guarda Municipal aí tá em prol da população. Qualquer que seja a situação, as equipes estão em apoio uma com a outra aí, então é garantido o serviço em apoio à população. E os dois aí que tentaram fazer cometer esse ato aí, caíram aqui na cidade de Arapongas, e serve para qualquer um aí que tentar situações semelhantes aí, as equipes estão preparadas e aguardando eles tentarem alguma coisa.
8: 8:04 agora, tá aí, gente, esse trabalho sendo feito pela Guarda Municipal de Arapongas. Aliás, a gente tem que parabenizar a Guarda Municipal de Arapongas, hein? O trabalho que esses homens fazem, rapaz, é sensacional. Pra mim, a melhor guarda que eu já conheci até hoje é a Guarda Municipal de Arapongas. Pra mim, a melhor, disparado. Disparado, a melhor guarda municipal que já conheci até hoje é a Guarda Municipal de Arapongas.

0: exemplo pro Brasil inteiro. Porque eles trabalham certinho, hein? Parabéns à Guarda Municipal de Arapongas. 8h05 agora. Bom dia, Cobra, pessoal da rádio, tudo bem? Estou precisando de ajuda de vocês. Apareceu um cachorro na rua da minha casa. Estou cuidando dele em casa, mas não posso ficar com ele. Preciso que alguém adote ele. Manda a foto do cachorro, faz uma filmagem dele. Manda aqui o William. Passa o endereço certinho que nós vamos tentar doar o cachorro, tá bom? 8h05 agora. 8h05. Bom dia. Cadê a campanha do José Luiz? Ele foi pra escola, mas está muito chateado com vocês, pois é uma campanha de rifa. Quem que é o Zé Luiz, meu Deus do céu? Ah, do cavalo. Ele quer... tá lá o Zé Luiz. Tem que arrumar... Quer que faz a campanha pra ele comprar o cavalo. Nós vamos fazer a campanha dele. Vamos fazer a campanha na quarta-feira, né? Hoje não dá mais tempo de fazer a campanha. Na quarta-feira pra comprar o cavalo dele. A senhora manda mensagem pra mim na terça-feira que nós vamos correr atrás, tá bom? Pra fazer a campanha pro Zé Luiz, pra ele comprar o cavalo dele, que é o sonho dele. 8h06. 8h06. 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Que dia que é a convocação da seleção brasileira, Darcio Campos?
1: Dia 18, próximo, viu, Cobra? Daqui duas segundas-feiras.
0: Você vai acompanhar tudo aqui na programação da Rádio Cobra FM e da Rádio Arapongas FM, tá bom? Você vai acompanhar aqui. Pessoal que está nos acompanhando, muito obrigado pelo carinho da audiência. A Rose. Obrigado, Rose Corintiana. Tá com o rádio ligado, né? Muito obrigado. Que Deus te abençoe. A Rose Corintiana. 8h07. Então, daqui duas segundas-feiras?
1: Exatamente. Convocação final, né? Pra Copa do Mundo. Carlo Ancelotti vai, né? Apresentar a lista dos 26 que vão pra Copa, viu, Cobra?
0: O Neymar vai, Darcio?
1: A priori, não. Né, pelo menos as últimas listas do Ancelotti, ele não foi convocado. Há uma expectativa, mas ele não está jogando, né? Esperava-se que o Neymar jogasse o clássico da saudade contra o Santos no último sábado. Ele contra já o
0: Palmeiras.
1: Disse, contra o Santos e Palmeiras. Ele não jogou e aí tá difícil, né? Tá difícil convocar o Neymar, sim, ele tá jogando, né, Cobra?
0: Não vai jogar, Gaspar?
2: Eu acredito que ele não vai ser convocado também, não.
0: Viu, e o Cobra? Pedro do Flamengo?
2: Também não vai ser.
0: Também não?
2: Também não. Pode ser até que mereça ir pra Copa, mas tem alguns jogadores que na visão do Ancelotti estão na frente ainda.
0: O Pedro também não vai?
2: O Pedro também não.
0: 8h08 agora, 8h08. Vai o Pedro, Miro Silva?
3: Tá merecendo, viu, Cobra? Eu convocaria ele com certeza, né? O Brasil tá sem um atacante, né? Ali o Pedro tá fazendo gol todos os jogos praticamente.
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0: 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Agora são 8h09. 8h09. No dia do feriado, dia 1º de maio, aliás, parabenizar todas as organizações. O 1º de maio em Arapongas foi sensacional. Mais um ano muito bom em Arapongas. Mais um ano muito bom em Rolândia. Mais um ano muito bom em Cambé. E a festa do trabalhador também foi muito bom em Jaguapitã.

0: Né? Então foi uma festa do trabalhador maravilhosa. Você teve nos três campos, né, Miro?
1: Fui em todos, viu, Cobra? Fui, joguei em Rolândia, fui até Arapongas e depois fui pra Cambé.
0: O estádio que tinha mais gente era o de Arapongas?
1: A Rolândia deu bastante gente, né? Difícil até avaliar aí, viu, Cobra? Mas tinha muita gente também no estádio de Arapongas.
0: É?
1: Porém, o estádio de Arapongas é maior um pouquinho do que o de Rolândia, né?
0: É. Então, mas Rolândia e Arapongas?
1: Rolândia praticamente empatada. Mas eu ainda acho que Rolândia tinha mais gente, viu?
0: Tinha mais gente que Arapongas.
1: Eu acho.
0: Tá. E o 1º de maio em Cambé?
1: Em Cambé também tinha bastante gente. Foi uma festa bacana lá. Tinha até cantores lá. Bacana, viu? Tinha gente pra caramba também.
0: Você jogou em Cambé?
1: Joguei e perdi.
0: E Rolândia?
1: Joguei e perdi.
0: E você, Gaspar?
2: Joguei e perdi.
0: Rapaz do céu. A turma da rádio não tá representando bem então, não, aí. Só o Marquinho mesmo, rapaz. E o Marquinho que faz os campeonatos em Londrina. E todo ano nós somos campeão lá. Time da Cobra FM. Todo ano nós somos campeão na Zona Norte de Londrina. Ei, Marquinho. Todo ano nós somos campeão na Zona Norte de Londrina. Todo ano. O time do Marquinho é bom. Pelo menos o Marquinho não faz feio, né? 8:11. E no dia 1º de maio eu fui fazer uma caminhada ali na barragem do Igapó. Rapaz, o nosso Igapó tá feio, hein? Darcy do céu, eu acho que eu nunca vi o Igapó tão feio daquele jeito. Além da água suja, aquela água marrom, lixo dentro do Igapó. Lixo, gente, copos jogado, garrafa. Olha, eu fiquei assustado, gente. Eu fiquei assustado com a sujeira que tá o lago Igapó. Tá feio o nosso Igapó, viu, gente? Prefeito Tiago Amaral, corre consertar esse problema. Corre consertar esse problema. O negócio tá feio, rapaz. O negócio tá feio realmente. Meu Deus do céu. 8:12. Mandaram um áudio aqui de 5 minutos. 5 minutos não vai dar pra soltar. Vamos ver o comecinho aqui.
3: Bom dia, Cobra. Bom dia, Darcy. Bom dia a todos os ouvintes.
0: Bom dia.
3: Ô, Cobra. Oi. Eu gostaria de fazer... Meu nome é Rosângela, tá? Eu gostaria de fazer um desabafo. Ontem à tarde, eu e a minha irmã e meu filho de 8 anos fomos até no centro. Aí, meu filho, aquela loja que tem na esquina, na antiga Rochedo ali, que é de japonês, coreano, chinês, não sei o que, que é aquilo lá. Aquela mulher, ela faz a extensão da loja dela para calçada, certo? Aí, o que que aconteceu? O meu filho pegou uma bandeirinha dali e veio até a mim para mostrar a bandeirinha. Aquela mulher veio correndo atrás do meu filho, como se meu filho fosse roubar aquilo lá. E assim, foi alguns passos que ele se adiantou, porque a gente atravessou a rua ali, ele deu alguns passos na nossa frente, pegou a bandeirinha para me mostrar. Ela veio gritando atrás para meu filho devolver e tomou a bandeirinha da mão do meu filho. Então, assim, ó, tem que ter uma lei municipal que impeça ela de colocar aquilo tudo ali para a calçada. Porque criança não tem discernimento para saber que ele não pode pegar para mostrar para os pais. Ele não estava pegando para arrumar, ele estava pegando para me mostrar diferente. E ela viu que ele estava com a gente. Então, não era uma criança que chegou ali, pegou e ia sair com a mercadoria, entende? Ela viu que era uma criança que estava acompanhada. Então, precisa, tem uma lei que favorece ela a fazer a extensão da loja dela para a calçada, porque criança não tem esse discernimento. Eu não sou a primeira mãe que está passando por isso, porque já tem relatos de outras mães também que passaram por isso. Criança, às vezes, vem com a mão suja de doce e aquelas mercadorias ali, aí não pode tocar, não pode pôr a mão, sendo que está na calçada, é dela, mas está na calçada, e criança não tem discernimento para saber que não pode pegar para mostrar para a mãe e para o pai. É um ambiente livre, ele não saiu de dentro da loja dela, ele estava na calçada, ele pegou e foi me mostrar, uma atitude que qualquer criança faria. Então, assim, se existe uma lei municipal que impeça ela de fazer isso, tem que fazer se cumprir essa lei. Até porque não é só sobre esse constrangimento que nós estamos falando. Nós estamos falando também de que ali está obstruindo também a passagem das pessoas, porque datas comemorativas, aquilo ali fica muito lotado. Então, atrapalha as pessoas passar por ali também, porque as mercadorias ficam ali do lado de fora, coloca alguns funcionários ali para vigiar, tudo bem, é dela, a mercadoria, enfim, é o direito dela, mas ela não tem direito de colocar na calçada. Então, tem que ver isso daí, tem que pedir para os órgãos competentes, que eu não sei, não fui diretamente no órgão competente, porque eu não sei para onde que iria, para poder cobrar isso daí. E sem contar na estética da cidade também, que fica feia, né? Aquela coisa toda para fora, aquela mercadoria toda para fora. E as crianças também não podem passar ali, não podem pôr a mão. E até porque coloca coisas que atraem a atenção das crianças. Por exemplo, brinquedos, aquelas bandeirinhas do Brasil, aquilo atrai as crianças. Então é natural a criança pegar para mostrar para quem ela está junto. Então ela não pode fazer isso, sair gritando atrás da criança como se a criança estivesse roubando.
0: 8h16, a Rosângela tá mandando a mensagem aqui, Darcy. Agora, eu inclusive vi isso aí e eu tô perguntando aqui para mim mesmo. Não tem lei para esse chinês não, Darcy? Eles abrem o dia que quer, a hora que quer, faz do jeito que quer. E olha a reclamação dessa ouvinte aí, que saiu muito chateada. Porque realmente, eles pegam as coisas e jogam pra fora. A prefeitura de Rolândia não vai fiscalizar isso, não? Saca, pô, atenção, Rolândia. Tem que fiscalizar isso. O chinês tá fazendo o que quer na cidade? Realmente, ela tem razão. Ela está coberta de razão. Ele joga ali na calçada. Eles aproveitam sábado, que não deve ter fiscalização, e faz o que eles querem. Vai mandar lá na China, de onde vocês saíram. Agora vem aqui e ainda fazer essa barbaridade que fizeram com essa coitada aí, o filho dela. Você passa ali, joga tudo na calçada e fica funcionando. Prefeitura de Rolândia, vai lá fiscalizar esse povo. Por que que trabalha domingo, Darcio?
2: Eles trabalham domingo direto, domingo feriado, abre. Inclusive eu tava passando ali esses tempos atrás, vindo pra rádio, viu, Cobra? Até de madrugada já tava aberto, antes das 5 da manhã, viu? Tava
0: aberto. De madrugada?
2: Já. Madrugada. Não sei se o cara tava recebendo mercadoria, tá todas as coisas lá, tudo pro lado de fora já. Era antes das 5 da manhã, viu?
0: Rapaz do céu. Que é isso? É umas 4 ou 5 lojas que tem. Londrina também tem algumas que fica aberta.
2: Londrina, Cambé também ali na...
0: Cambé tem?
2: Na Belo Horizonte tem também.
0: Mas não tem lei pra eles, não? Uai, eles podem jogar as coisas na calçada e deixar assim?
2: Então.
0: Engraçado se um brasileiro fazer isso. Tem, por que não tá multando o chinês?
2: Tem que multar.
0: Tem que multar. Que barbaridade, rapaz. Ah, tem a dó, né? Que é isso? 8 horas 18 minutos. 8h18.
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0: 8h19.
5: Bom dia, Cobra. Uma ótima semana para todos nós, tá? Ô, Cobra, eu concordo com essa senhora aí, tá? Eu concordo, sabe por quê? Porque eu morei em São Paulo há muitos anos. Lá em São Paulo, eles querem colocar tudo lá de fora, esse chinês aí. Eles querem mandar. A gente sabe que eu, lá no Brás, em São Paulo, eles tomam conta lá do Brás. Então, eles estão querendo tomar conta daqui de Rolândia. O que a senhora está falando, eu concordo. Por quê? Por que põe brinquedaiada lá de fora? Não tem espaço pra gente andar ali mesmo, não, viu? Não tem espaço pra gente andar na calçada, porque além de ter tanta coisa lá dentro, você quer pôr pra fora também. E se você encostar em alguma coisa ali fora, quebrar, tem que pagar. É igual aconteceu que é a mãe dessa criança. Que a criança pega, põe ele fora para as crianças ver e vai mostrar para os pais, acontece isso daí. Eu acho errado. Faz muitos anos, cobra, que vê as outras lojas se tem coisa para fora, os brasileiros. É só porque são chineses, né? Então, mas tem que cortar, tem que ter fiscal sobre isso daí, certo? Eu concordo com essa senhora, é a Marisa, tá?
0: 7:08:20, vai ter que fiscalizar, porque, pelo amor de Deus, né, rapaz? Os caras fazem o que quer. Do jeito que eles querem, aqui não é a China, não. Eles querem fazer as coisas, volta lá pro país deles. 8:20.
6: Cobra, bom dia. Cobra, concordo plenamente com essa mãe, porque ali é uma atração para as crianças, entendeu? As crianças são inocentes, entendeu? E outra, obrigado por você estar defendendo o nosso povo rolandense, tá? Porque tem que ter direito, cobra. Se a gente que mora aqui em Rolândia tem os nossos direitos para cumprir, tem os nossos deveres para cumprir, entendeu? Então, esses chineses também tem que ter, entendeu? Só que assim, é sábado, é domingo, é feriado, entendeu? Isso tá errado. Se for assim, então o comércio vai ficar aberto direto, tá bom? Obrigada, cobra. É a Cristina de Rolândia.
0: Obrigado, tá? Cristina. 8:21. Cambé também tá com o mesmo problema, né, Darcio?
2: Mesmo problema. Ali na Inglaterra, eu falei Belo Horizonte, mas é na Inglaterra onde tem aí essas lojas dos chineses também, viu, cobra?
0: 8:21.
7: Ô, Darcio, bom dia, tudo bem? Ô, Darcio, queria fazer uma reclamação do PA lá da vila. Reclamação? Mas a reclamação, tipo assim, cheguei lá, eram umas 8:30, coluna travada, cheguei na cadeira de roda. Aí cheguei no atendimento da frente, aí foi pra triagem, da triagem já foi pro médico. E vou falar pra você, foi um atendimento excelente mesmo. Estão de parabéns a equipe lá. Estão de parabéns a equipe. Até na hora de sair, que era 3 horas da tarde, consegui levantar. Na hora de sair, a enfermeira acompanhou nós até lá fora pra montar no carro. Então estão de parabéns a equipe do PA da Vila Oliveira. Foi quinta-feira. Até eu ia agradecer o médico também. E só que eu saí pela frente lá, não vi ele. Mas o médico muito atencioso.
0: Então não é uma reclamação, é um agradecimento, né?
2: No começo ele falou reclamação, mas agradecimento, viu?
0: 8:22.
8: Bom dia, cobra. Então, o time União Parigô, a gente participou do torneio do trabalhador no Grêmio, fomos vice-campeão. E agora estamos se preparando para o campeonato da Taça Cidade de Londrina, da AFEL, que começará no dia 17. E esse ano ainda a gente está invicto. Estamos em maio já de 2026 e o time ainda está invicto. Estamos seguindo firme aí. E vamos disputar essa taça aí em busca do objetivo de trazer esse troféu aí para a Zona Norte de Londrina.
0: Tá aí, rapaz. É o time da Cobra FM da Zona Norte, invicto, tá vendo? Olha aí. Esse é bom, Miro Silva. Pelo menos esse está ganhando, né?
1: Esse aí tá bom.
0: Esse aí tá
1: Zona
0: bom.
1: Zona Norte de Londrina.
0: É lá aí, esse tá bom. 8:23.
9: Bom dia, Rádio Cobra. Bom dia, Darcio Campos. O Corinthians perdeu, Darcio.
2: De novo, hein, cara?
9: Mirassol joga bem, né? Em casa ainda. E ontem faltou energia de novo. Pegou fogo na Copel de novo, rapaz. O que que tá acontecendo?
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10: Obrigado você, Cobra. Uma ótima semana para você e para todos os ouvintes aí.
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2: 8h27.
11: Se furtarem, meu.

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0: 8:31 agora, 8:31. É mais um dia na vida da gente, agradecendo o seu carinho, a sua audiência nesta segunda-feira. Quero mandar os parabéns aqui para Ana Paula Catarino Mazer, que está completando mais um ano de vida hoje. É dia internacional da Ana Paula hoje, completando mais um ano de vida hoje. Parabéns, sinta-se abraçado por todos os amigos, a família, o Giovanni, o filho Samuel, toda a família. Parabéns, mais um ano de vida. Muitas felicidades. Para você que está completando mais um ano de vida hoje, sinta-se abraçado por toda a nossa equipe. Tem gente fazendo aniversário, Gaspar?
1: Não, não é fazendo aniversário, Darcio, mas minha sogra, minha namorada, a Patrícia, a Amanda e a Maria estão lá em Maceió viajando e estão assistindo o programa através do Facebook. Mandar um grande abraço aqui para elas.
0: Tá lá em Maceió, Alagoas. Tá longe, hein? Boa estadia aí, viu, para vocês. 8:32 agora. Tem informação, Gaspar?
1: E olha, um jovem motociclista morreu na tarde deste domingo após sofrer um grave acidente na Avenida Europa, zona sul da cidade de Londrina. Ele seguia ali pela avenida quando acabou perdendo o controle da moto e bateu fortemente contra uma lixeira. O SEAT e o SAMU estiveram no local para o atendimento, mas lamentavelmente ele não resistiu e teve a morte constatada ainda no local do acidente. Testemunhas que presenciaram a cena afirmaram que o rapaz estaria empinando a motocicleta momentos antes da batida. A manobra teria feito com que ele perdesse o equilíbrio, resultando nessa colisão fatal. Ele foi identificado como Alan Moura, de 22 anos de idade, um jovem muito conhecido na cidade de Londrina. Ele era professor de futebol, inclusive, em uma arena da cidade de Londrina, participava de campeonatos de futebol, inclusive o campeonato do nosso amigo Delay, ali próximo à Venda dos Pretos, na cidade. Ele participava desse campeonato, um jovem extremamente conhecido no meio esportivo da cidade de Londrina e, lamentavelmente, não resistiu aos ferimentos ao colidir com sua motocicleta contra uma lixeira na Avenida Europa. Jovem de 22 anos, lamentavelmente, veio a óbito, Darcio.
0: Fatalidade, né? 8:33, vamos até as lojas Colombo. 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
0: 8h37...
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9: A inteligência artificial vem ganhando cada vez mais espaço na rotina médica. 78% dos médicos brasileiros utilizam a IA na prática clínica, seja para pesquisar medicamentos e interações medicamentosas, como assistentes para dúvidas clínicas ou para buscar evidências científicas. A constatação é da pesquisa Panorama do Uso de IA em Saúde, Perspectiva do Médico e do Paciente, realizada pela AFIA, Ecossistema de Educação e Soluções para a Prática Médica do Brasil, com a Conexa, Empresa de Tecnologia Digital de Saúde. Apesar do uso massivo das tecnologias, o estudo mostra que a supervisão humana continua sendo essencial, como explica a médica Dayana Quintanilha, gerente de pesquisa e inovação na AFIA.
10: O papel do médico, ele vai além da tomada de decisão e das informações que a gente consegue com a IA. Se a gente não faz uma boa coleta de anamnese, né, das informações junto com o paciente, com uma boa conversa e com uma habilidade de saber escutar, de saber organizar as informações, se a gente não faz um bom exame clínico, um exame físico, né, que ali você dedica seu tempo a examinar seu paciente, você acaba perdendo muita informação que é essencial. Então, o contato humano, ele vai continuar sendo a base de uma boa prática médica, né?
9: O levantamento foi feito entre novembro de 2025 e janeiro de 2026 e ouviu 551 médicos e 511 pacientes em todo o país. A pesquisa também apontou que mais de 60% dos médicos afirmam já terem corrigido um erro gerado por ferramenta de inteligência artificial antes de usar as informações no atendimento clínico.
10: Médicos aí com maior familiaridade com ferramentas digitais são justamente os que mais identificam e corrigem inconsistências geradas pelo IA. Ou seja, a gente tem que conhecer a ferramenta que a gente está usando, tem que entender como que essa informação ela é gerada, né? E fazer uso consciente, tratar a IA como recurso de apoio à decisão, nunca como uma fonte definitiva, assim, sempre validar as referências, pesquisar, entender se pro contexto que você está usando aquela referência ela é válida, isso é importante.
9: A principal expectativa dos médicos com o uso da IA está na redução do tempo gasto com tarefas administrativas e registros, com o intuito de ampliar o tempo disponível para atender o paciente. Produção e reportagem, Carolina Cassola.
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11: 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Às 8h41. 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A hora certa, você confere.
1: Agora 8h42.
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0: 8h46, 8h46. E olha que tragédia, né, gente? Esse rapaz, o Alan Moura, 22 anos de idade, professor de futevôlei, ontem bateu a motocicleta numa lixeira e morreu. Morador da Grande Londrina, ele participava de diversos campeonatos amadores, era bom de bola, professor de futevôlei, e perdeu a vida numa tragédia, numa fatalidade na tarde desse domingo. Olha só, a vida toda pela frente, uma pessoa alegre, feliz, fazia do esporte o seu momento de lazer, levava alegria por onde passava. Adorava jogar o futebolzinho do final de semana e adorava dar aula de futevôlei. Olha aí, infelizmente, acabou morrendo. Que tristeza, né? Fica aqui os nossos sentimentos da Rádio Cobra FM, da equipe Cobra de Comunicação, para todos os familiares do Alan, esse menino que era muito feliz, muito alegre, e lamentavelmente morreu de maneira precoce. 8h47.
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2: Pois é, o calendário eleitoral acaba de registrar o prazo de 5 meses para as eleições gerais de 2026. Teremos eleições lá no primeiro domingo de outubro, no dia 4 de outubro, para presidente, governadores, senadores, deputados federais e deputados estaduais. Portanto, o calendário caminhando a passos largos. Ainda no mês de maio, teremos, no próximo dia 6, prazo final para o alistamento eleitoral para quem pretende regularizar o seu título, para quem pretende se alistar pela primeira vez, até o próximo dia 6 de maio, quarta-feira próxima. No dia 15 de maio, uma sexta-feira, quem é pré-candidato a qualquer um dos cargos já poderá usar a vaquinha eletrônica. O que é a vaquinha eletrônica? É uma tecnologia, é uma plataforma que vai receber doações financeiras de amigos, de apoiadores, diretamente nesta plataforma eletrônica. Estes valores ficam depositados até o início da campanha eleitoral, pois teremos ainda a escolha dos candidatos lá no mês de julho, com as convenções partidárias. Somente após a escolha das convenções partidárias, o registro da candidatura, é que o pré-candidato, quando se tornar candidato, poderá acessar os recursos depositados para o financiamento de sua campanha. De qualquer forma, a partir do dia 15 de maio, estará autorizado a pré-candidatos a fazerem o seu trabalho de recebimento para o financiamento da campanha. Portanto, mês de maio, 5 meses para as eleições e o calendário eleitoral caminhando rapidamente. Daqui a pouquinho, nós vamos chegar no dia das eleições e daqui a pouquinho você, eleitor, vai precisar também depositar o seu voto. A hora agora é de analisar os quadros que estão se formando.
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3: Oito horas e 51 minutos, faltando 9 para as 9 agora. Bom dia para você que está nos acompanhando nesta segunda-feira. Tempo bom, tempo firme, temperatura máxima que não deve passar dos 25, 26 graus na nossa região. 8h51. As informações da capital do estado, Gilmar Valença, bom dia.
4: Opa! Alô, alô! Bom dia para você que está em Londrina, você que está em Arapongas, você que está no Vale do Paranapanema. Bom dia, Cobra Repórter está no ar com toda a sua equipe. Bom dia, bom dia. Segunda-feira, 4 de maio. Tempo bom em Curitiba, estamos com 14 graus de temperatura neste momento e a previsão é de 22 graus para a tarde de hoje. E o governo do Paraná decretou emergência hídrica por causa da estiagem e passou a restringir o uso de água tratada para atividades não essenciais, como lavar calçadas, carros e encher piscinas. A medida vale por até 6 meses. Com o cenário de baixos níveis nos mananciais, a Sanepar pode adotar ações como rodízio no abastecimento. A orientação é de uso consciente, já que a previsão indica pouca chuva nos próximos meses. A Prefeitura de Matinhos anunciou a realização de um mutirão de cirurgias ambulatoriais com procedimentos de baixa complexidade e alta imediata. A ação acontece no dia 19 de junho e busca acelerar atendimentos pelo SUS e reduzir filas de espera. Entre os procedimentos estão retirada de cistos, lipomas e tratamento de pequenas lesões de pele. Os mutirões ampliam a capacidade de atendimento e ajudam a dar mais agilidade aos serviços de saúde pública em todo o estado do Paraná. Com previsão de 22 graus para a tarde de hoje em Curitiba, Jomar Valença com as informações da Rede AERP. A todos uma ótima semana!
3: Ótima semana também, doutor. Ótima semana também, Jomar Valença, que volta amanhã. Doutor Moraes, já, viu? Que volta amanhã, na terça-feira, girando com as principais informações. Tem notícia, Miro?
5: E olha só, Darcy Campos, a Polícia Civil está investigando uma morte que aconteceu na cidade de Nova Santa Bárbara, viu? Na manhã do último sábado, uma mulher foi encontrada morta no Rio Tigre. Acontece o seguinte, Darcy, um agricultor estava passando pelo local, ele observou ali na ponte do Rio Tigre marcas de sangue e também algumas notas de dinheiro espalhadas ali pela extensão da ponte. A polícia foi acionada, fez uma varredura ali nas proximidades de uma mata e encontrou o corpo boiando ali nas águas do Rio Tigre. A polícia está investigando, o principal suspeito seria o marido desta mulher de 45 anos. Ela não teve o nome revelado, né, por conta das investigações da Polícia Civil, mas é uma moradora da cidade de Nova Santa Bárbara. Ela tinha 45 anos de idade e foi brutalmente assassinada, o corpo arrastado e jogado ali no Rio Tigre.
3: 8h54, trânsito nosso de cada dia, Gaspar, um panorama, pessoal que está nos acompanhando nesta manhã de segunda-feira.
6: Ô Darcy, o trânsito vai se normalizando, principalmente ali no contorno sul da cidade de Rolândia, já se normalizou na verdade. A gente viu essa situação que teve envolvendo um caminhão ali, uma carreta que acabou ficando de atravessado na rodovia, e neste momento o trânsito já flui normalmente ali, PR-986, contorno sul da cidade de Rolândia. Neste momento tem condicionamento ali no sinaleiro da Balança Açores, somente no sentido Cambé-Londrina, PR-445, o trânsito fluindo normalmente. Avenida Brasília, ali no trecho próximo a Brataque, tem condicionamento, e condicionamento também na Avenida 10 de Dezembro, ali próximo ao Detran. Nas demais rodovias e regiões, o trânsito fluindo normalmente, Darcy.
3: Maravilha, tá aí. Qualquer informação que você tem aí, você pode compartilhar com a gente aqui no 3316-400-6855.
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9: Bom dia, Cobra Repórter, bom dia, Darcy Campos, e um bom dia a todos os ouvintes da 107.1. Nós recebemos hoje a pergunta do ouvinte Ricardo de Cambé. Ele nos diz o seguinte: Bom dia, doutor Moraes. Sou MEI há 3 meses e recentemente sofri um infarto que me deixou com sequelas. Procurei um advogado e ele me disse que eu não consigo encostar porque tenho poucas contribuições para o INSS e que também não consigo um BPC Loas pelo fato de exercer uma atividade. Será que ele está certo? Consegue me ajudar de alguma forma? Desde já, obrigado. Bom dia, Ricardo. Obrigado pela sua pergunta e vamos sim tentar te ajudar. Realmente, Ricardo, quem é MEI não consegue requerer um BPC Loas a menos que dê baixa nesse seu MEI. Do contrário, o INSS vai entender que você possui sim uma renda e vai negar esse seu pedido. Já com relação ao pedido de auxílio-doença, eu penso que a orientação não foi a mais correta, já que existem algumas situações específicas em que a lei vai dispensar a carência de 12 meses para você requerer um benefício por incapacidade. É o caso do acidente de trabalho e é o caso também de algumas doenças graves previstas em lei. No seu caso, a doença que você tem é uma cardiopatia, uma doença severa do coração e que dispensa sim a necessidade de uma carência de 12 meses, bastando esses 3 meses que você tem como MEI para poder requerer um benefício de auxílio-doença. Você pode então juntar toda a documentação médica que você tem e agendar pelo site do meu INSS ou pelo telefone 135 da Previdência Social um pedido de benefício por incapacidade temporária, que é o auxílio-doença, que, uma vez a perícia médica reconhecendo a gravidade desse seu quadro clínico, você vai sim ter direito ao recebimento de um benefício por incapacidade, já que, em se tratando de uma doença grave, essa sua doença dispensa o cumprimento da carência de 12 meses para poder requerer o seu benefício. Espero ter ajudado. Sempre lembrando que mais conteúdo sobre o tema INSS e seus benefícios você encontra também no Instagram do meu escritório, que é o pupomoraes.advocacia_. Cobra Repórter, Darcio Campos, a todos os ouvintes, desejo a todos uma ótima semana e nos vemos amanhã nesse mesmo horário. Grande abraço.
3: Grande abraço, doutor Moraes, traz luz, clareza nas informações, doutor Moraes atende você em Cambé e Rolândia todos os dias aqui no nosso programa. 8h59, as últimas, Miro Silva.
5: E olha só, um homem foi brutalmente agredido no Jardim Universitário, na zona oeste de Londrina. Vizinhos, né, localizaram esse homem ali em uma das ruas do bairro e acionaram a polícia militar e também a equipe de socorro. Ele foi agredido a pauladas, viu? O estado dele é considerado grave, foi levado a até o Hospital de Londrina.
3: 8h59 e meio, as últimas, Gaspar.
6: E olha, o governo federal lançou neste domingo uma campanha nacional pelo fim da escala de trabalho 6x1, sem redução de salário. O objetivo da proposta é garantir mais tempo para a vida além do trabalho. Pelo menos 37 milhões de trabalhadores podem ser beneficiados com a redução. A proposta do governo estabelece um novo limite de jornada em 40 horas semanais e mantém as 8 horas diárias de trabalho. Com isso, os trabalhadores terão assegurados 2 dias de repouso semanal de 24 horas consecutivas, preferencialmente aos sábados e também domingos. O modelo de 5 dias de trabalho para os 2 dias de descanso poderá ser definido em negociação coletiva, respeitando as peculiaridades de cada atividade.
3: É, vai dar o que falar isso aí ainda, né? Zera, tem inclusive esses dias do trabalhador na última sexta-feira, né? As comemorações. Foi voltada a isso, os sindicalistas, né, falando a respeito do fim da escala 6x1, vamos aguardar. Dito isto, vamos embora, Miro Silva.
5: Bora até amanhã, se Deus quiser.
3: Vamos embora, Gaspar.
6: Bora, Darcy, até amanhã, se Deus quiser.
3: O Pirulito ficou ali na mesa de áudio, se comporte, hein, Pirulito. E pra você que tá nos acompanhando, muito obrigado pela sua audiência, pelo seu carinho. E lembre-se que este dia é único, nunca mais viveremos outra segunda-feira, 4 de maio de 2026. Portanto, aproveite cada minuto, cada segundo. Boa semana!

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1: Tudo bem, Cobra FM 95. Bom dia. Bom dia. E aí, tudo bem? Tudo certinho? Tudo bem? Bom dia, Cobra FM. Amor e alegria todo dia. Bom dia, Cobra FM. A Rádio do Norte do Paraná. Seja bem-vindo, seja bem-vinda. Manhã de segunda-feira, dia 4 de maio de 2026. Está no ar mais um Manhã Total. Bom demais saber que você está junto com a gente aí. Vamos juntos, direto e reto no pique da alegria até o meio-dia, Manhã Total. E você participando, mandando aquele beijo, mandando aquele abraço, mandando feliz aniversário, mandando aquele recadão bacana, hein? Tá gostoso, tá maravilhoso. E começa mais uma semana. Estamos por aqui para comandar a festa para você. Bom dia, Ellen Sorriba.
2: Bom dia, Sidney Domingues. Tudo na benção com você, meu amigo?
1: Tudo na benção e você?
2: Eu tô ótima, graças a Deus. Você acredita que eu senti saudade sua, cara? Você sentiu? Eu senti eu saudade também. Sua. Olha só.
1: 4 dias de fora.
2: 4 dias. Eu tô sentindo três, né? Falta do Sidney Domingues.
1: Olha, mas tá de volta, né? Tá de volta.
2: Estamos aí hoje até o meio-dia juntinho com você. Muita animação, alto astral. Bom dia, povo abençoado da 107.1. Bora? Bora, começa bora, bora. Esse programa. Programa maravilhoso?
1: Sim, é com nós mesmo.
2: 97.
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0: Cobra FM, Rádio do Norte do Paraná, 9:18. Bom dia pra você. Ícaro e Gilmar, Humberto e Ronaldo. 12 horas pra você acreditar. É um pupurri pra você aqui na programação. 9:19. Bom dia, bom dia, bom dia. Obrigado pelo carinho da sua audiência. Vamos que vamos, hein? 3316-4006. Manda beijo, manda abraço, manda bom dia. Manda feliz aniversário, manda aquele recadão legal aí pra você que está com a gente.
1: Exatamente, conta pra nós como é que foi o seu feriado, você descansou, passeou, viajou, pescou.
0: Eu trabalhei mais.
1: Você trabalhou mais?
0: Eu, tô falando por mim.
1: É, eu morguei o final de semana inteiro, ô, oh, delícia. Não, não, eu me diverti.
0: Você divertiu?
1: Eu me diverti, passeei bastante,
0: olha,
1: me diverti, foi muito bom. Teve show do Roupa Nova dia 2, né, no sábado, lá no Moringão em Londrina.
0: Você curtiu bastante?
1: Teve cinema.
0: Cinema.
1: Teve coisa boa, deu pra descansar e aproveitar bastante.
0: Bastante, teve jogos também.
1: Teve,
0: né?
1: teve torneio.
0: Torneio.
1: Gente, teve torneio de truco, vocês não imaginam.
0: Também.
1: Bom demais, hein? Olha,
0: cê
1: teve
0: gosta
1: muita
0: de jogar
1: coisa
0: truco,
1: boa.
0: Né?
1: Cacheta.
0: Cacheta.
1: Cacheta.
0: Ah,
1: o truco, eu não sei jogar truco.
0: Sabe não?
1: Eu só
0: é
1: fico...
0: muita gritaria,
1: eu,
0: né?
1: Não, isso que é legal.
0: Isso
1: que dá o charme do negócio, né?
0: Ah,
1: eu fico só ali sapiando mesmo, mas eu gosto de jogar cacheta. Cachetinha vai muito bem.
0: Vai bem.
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0: É isso mesmo, tem também você ouve a gente pela Alexa e pelo RádiosNet, então as plataformas digitais aí pra você. Vamos que vamos, vamos que vamos.
1: Vamos, 9:20.

0: demais.
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2: 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Agora 9:26.

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22: Tudo bem, agora 9h35, bom dia pra você, faltando 25 minutos pras 10 horas da manhã. Olha só, hoje segunda-feira maravilhosa. Bom demais estar juntinho com você. Segundo, depois um feriadão prolongando. Eita, nós, daquele jeitão, hein? Hoje tem combo com um dog bacon, mais uma coca lata, mais uma batata frita, no oferecimento do Dog da Filó. 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O milagre do sabor começa aqui, é o Dog da Filó. 9h36, vamos lá! A Rádio do Norte do Paraná, bom dia, bom dia, bom dia. Tá em casa, tá no carro, tá no trabalho, tá curtindo a gente aí. Obrigado pelo carinho da sua audiência. Pessoal, é o seguinte, começa hoje. Três na sequência aí, eu vou tocar três clássicos de segunda a sexta, tá? A partir das 9h30 da manhã, já não é mais o túnel do tempo. Agora são três músicas sertanejas clássicas. É a nossa trinca aqui, ó. Trinca pra você na nossa manhã de segunda-feira. Então, durante toda a semana, a gente toca três na sequência a partir das 9h30 da manhã. São três músicas sertanejas clássicas selecionadas pela nossa equipe pra você curtir junto com a gente aí, você que gosta, né? Começando com o Daniel, Ao Meu Lado Outra Vez. Essa música é linda demais, hein? Pra você matar saudades com a gente.
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0: aí pra você, nossa trinca sertaneja de hoje. Leandro e Leonardo, Pensa em Mim. Passou por aqui também Mato Grosso e Matias, Na Hora do Adeus, e Daniel ao meu lado outra vez. Amanhã tem mais, a partir das 9:30 da manhã, na sua, na minha, na nossa, 107.1, Rádio Cobre FM para todo o norte do Paraná. Bom demais estar juntinho com você. Tá participando, vai mandando um beijo, 33164006. Hoje tem combo da Filó, assim como eu falei. O que mais que tem hoje, Ellen? Hoje não, o pessoal pra participar durante a semana.
1: Hoje não. Exatamente, tem aniversariante. É você mesmo, que né? Fez aniversário de sábado passado até hoje, manda o nome completo pra gente aqui, porque sexta-feira tem bolo com refrigerante pra você, bolo delicioso, refrigerantezinho gostoso, presente da panificadora São Miguel Arcanjo. Você que quer ir fazer a festinha, comemorar com seus amigos, familiares, a panificadora presenteia você com bolo refrigerante. Então é só mandar o nome completo aqui pra gente, 33164006, nosso código de área 43. Pode ser você o ganhador aí.
0: É isso mesmo, vai participando, mandando aquele recadão. Faltam 11 minutos para as 10 da manhã. 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Você que tá querendo uma internet boa, vai ter muita coisa pra você acompanhar aí nas redes sociais, tem Copa do Mundo na TV, tem muita coisa legal, e a internet tem que estar, ó,
1: bombando. Exatamente, tá chegando aí, como você falou, os jogos da Copa.
0: É verdade.
1: Então, já pensou que gostoso? Você com uma mega internet aí e tal, e acompanhando todos os jogos em família, uma delícia.
0: Exatamente, esse é o recadão pra você das Zaz aqui na programação da sua rádio Cobre FM. 9:51, tá passando rápido, né?
1: Tá, nossa, tá, amanhã voando. Tá voando.
0: Que coisa.
1: E vai mandando seu alô, seu bom dia aqui pra gente. Daqui a pouquinho a gente começa a atender os nossos ouvintes. Estamos curiosos pra saber como é que foi aí o seu feriadão, o que você fez de bom. Aí daqui a pouquinho a gente vai estar. Tá. Eu sou, eu gosto curiosa, muito assim, né? de ouvir relatos.
0: É mesmo?
1: Da vida alheia.
0: Curiosa.
1: Você não gosta, não?
0: Mas
1: de vez em quando saber alguns relatos aí da vida alheia?
0: Ai,
1: tudo bom. É só ouvir, hein?
0: Só ouvir.
1: Não é pra comentar, é só pra escutar.
0: Para com você, para em você.
1: É para aí, fala, menino, verdade, um troço desse.
0: Mas tem sempre
1: desse.
0: Aquele que fala assim, ó, o passarinho verde me contou.
1: Um passarinho verde. Ou então chega e você fala, ó, eu ouvi, você não conta pra ninguém. Eu falei, pode deixar com nós.
0: Aí o bicho pega. O Edinaldo Aparecido está ouvindo a gente. Bom dia, Edinaldo, tudo de bom pra você.
1: Maria José, um abraço pra você, Maria.
0: Um abraço aí pro Sebastião. Alô, Sebastião.
1: Pamela de Apucarana, bom dia pra você, Pamela.
0: O Corinthians lá na zona.
1: Ai,
0: na
1: não
0: zona.
1: Fala, ixi, olha.
0: É.
1: Ele foi pra zona mesmo, mas que é aquilo, cara? Que zona, vergonha.
0: Tá bem na Libertadores,
1: foi?
0: Eu até toquei o hino sexta-feira.
1: Você tocou?
0: Toquei.
1: Nossa, ganhou, gente, que nervoso aquilo. O que foi aquilo segunda, ontem?
0: Né? É, que coisa, hein?
1: Que coisa.
0: Perdeu pro Mirassol.
1: É, Mirassol não é tão ruim assim, não.
0: Não, não é não.
1: Ganhou do Corinthians.
0: Palmeiras também não tá muito bom, mas...
1: Deixa quieto, deixa baixo.
0: Mas é que tá líder.
1: Sabe quem ficou meio chateado, que eu tava comentando? O Niro.
0: O Niro ficou chateado?
1: Foi, você tava ganhando de 2-0, foi empatou no último minuto.
0: Dali Vasco, né?
1: Bora.
0: É, só nessa aqui.
1: 9:52.

0: Gustavo Lima, medida protetiva pra você. 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Até o meio-dia, amanhã total, na melhor programação, na melhor estação de FM, valeu.
1: Nove e 59. Faltando um minuto para as 10 da manhã. 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
3: E a lesão de Éder Militão representa mais um problema para Carlo Ancelotti na montagem da seleção brasileira para a Copa do Mundo. O defensor, que passou por cirurgia na semana passada, só deve retornar aos gramados em outubro e era visto como peça estratégica, não apenas como zagueiro, mas também como opção improvisada na lateral direita, setor considerado carente. Sem o jogador do Real Madrid, o cenário se abre, mas com poucas mudanças drásticas. A tendência é de reposição dentro de um grupo já monitorado, com o nome despontando como principal beneficiado. Vale mencionar que a ideia de Ancelotti é levar 9 defensores para o Mundial. Com isso, boa parte da lista já está encaminhada, com os nomes consolidados como Marquinhos, Gabriel Magalhães, Bremer, Danilo, Wesley, Alexandre e Douglas Santos. Falando de Copa do Mundo, Dárcio Campos.
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7: Muito bem, já de volta. Cobra FM. Cobra FM 10 e 9. Bom dia pra você. Vamos pra segunda hora, hein, do nosso Manhã Total. Continua mandando beijo. Agora aquele alusão especial nessa

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1: Não tem jeito, meu compadre. Vambora. Ela vacilou comigo, nós estamos aí. Tudo certo.

0: Cultura FM, a Rádio do Norte do Paraná. Bom dia pra você. Sucesso aí do grupo Menos é Mais, Coração Partido. Pra você que tá ligado com a gente aí, valeu. Pagodão de primeira. Teve antes a música aqui do Gustavo Lima. Aí, Luiz Fonsi, Vagabundo, o nome da música. Vagabundo, o nome da música ali. Essa música é uma das músicas mais tocadas em todo o Brasil. Até aí, tudo bem.
1: Tudo certo.
0: O Gustavo Lima sempre tá nas paradas, né? Mas você sabia que essa música do Gustavo Lima com o Luiz Fonsi está entre as 10 músicas mais tocadas nos Estados Unidos?
1: Não, não sabia. Nos Estados Unidos, olha que exatamente. Máximo. Sucesso já total, pensou? Sucesso global.
0: É, Gustavo Lima, todo olha vapor, aí. Hein? Nos Estados Unidos, não é pra qualquer um,
1: não. Não, não é qualquer um que queira, não é que vontade, é. Não. Ele é top.
0: Top da galáxia, hein?
1: Sim,
0: Gustavo
1: hein?
0: Lima, a música
1: grande
0: Vagabundo.
1: Sucesso.
0: É uma música meio porto-riquenha, acho assim, né?
1: Um ritmo, né?
0: Um ritmo, né?
1: Um ritmo latino que agrada muito os americanos.
0: Exatamente. 10 horas e 17 minutos, bom dia pra você que está com a gente aí, vai participando, mandando beijo no final do horário. 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
0: Exatamente. Vamos seguindo com a programação da sua Rádio Cobre FM pra todo esse nortão do Paraná. Dia bonito, algumas nuvens, tá enxergando nuvens aí? Tá nuvens aí, tem nuvens.
1: Tem então, poucas nuvens. Nuvens, é. Tem uma sujeirinha assim. Lá, não, meu óculos.
0: É um óculos.
1: Será que eu não limpei o óculos hoje? Talvez.
0: Não passei IP no zóio hoje?
1: Não, tá. Tem algumas nuvens no céu, mas exatamente. Não existe, pelo menos pra hoje, até então, não chuva, há, né? Probabilidade de chuva pra hoje. É. Então, meninas, vocês que voltaram aí do feriado prolongado, que foram passear.
0: Sim.
1: Enfim, hoje já pode dar aquela geral na casa, lavar aquela roupa, dar aquela ajeitada. Ô, Sidney, o frio tá chegando.
0: Tá chegando.
1: Então, bora aproveitar esse tempinho, lavar colocar coberta. As cobertas pro sol, lavar a coberta, organizar as coisas, porque ele tá chegando, hein?
0: Tá chegando.
1: Tá fresco, tá sentindo que tá fresco?
0: Tá, logo de manhã tá começando a ficar fresco.
1: É, você tá meio fresco também, né?
0: Não, eu não.
1: Você não tá sentindo a frescagem?
0: Tamo de manhã só.
1: Então, E é noite também, de madrugadinha. Tá uma frescagem gostosinha.
0: Você dorme com a janela aberta?
1: Dormia. Agora eu não tô podendo, não. Então tá fresco demais.
0: 21 graus a temperatura nesse momento, podendo chegar hoje a 28 graus. Tá gostoso, né?
1: Tá agradável.
0: Com vento, devido ao vento aí, 10 km por hora. Então, é ensolarado, umidade 71%. É isso.
1: Maravilha.
0: O clima tempo falou pra mim aqui.
1: Ah, tá informado, hein?
0: Tá bem informado.
1: Muito bem, é isso mesmo. Ah, pessoal, eu lembrei aqui, olha só, tem aniversariante da semana, tá?
0: Sim.
1: Você que fez aniversário de sábado passado até hoje, manda pra gente o nome do aniversariante, porque você pode ser o ganhador de um bolo com refrigerante, presente da panificadora São Miguel Arcanjo pra sexta-feira. Então, de sábado passado até hoje, tá bom?
0: Você é quando mesmo?
1: Eu sou quinta-feira.
0: Quinta-feira.
1: É, dia 7 de maio. Tá chegando.
0: Tá chegando.
1: Você vai me pôr no sorteio do bolo?
0: Vou pôr no sorteio.
1: Então tá bom, obrigado, obrigado.
0: Pode ganhar, né?
1: Só não pode ganhar. O nome pode estar, só não posso ganhar, tá tudo certo.
0: A Márcia dos Santos está ouvindo a gente, ligadinha no programa. Bom dia, Márcia. Tudo de bom pra você?
1: Cleusa de Fátima, bom dia.
0: Oi, bom dia.
2: Bom dia, Sidney. Bom dia, Ellen.
1: Bom dia.
2: Uma ótima semana abençoada pra
0: você.
2: Pra você
0: também. Amém.
2: Sidney e Ellen, estou passando aqui para agradecer o bolo da confeitaria, padaria e confeitaria São Miguel Arcanjo, que minha neta foi contemplada.
0: Olha que legal.
2: Mas que bolo, hein? Vocês precisavam experimentar. Que
0: opa!
2: Delícia de bolo,
1: olha,
2: gente.
1: Que bacana.
2: Bom e demais. Um refrigerante. E minha neta ficou muito feliz.
0: Muito
2: que Deus
0: feliz.
2: Abençoe todos vocês e todos da padaria. e Confeitaria São Miguel Arcanjo.
1: Amém.
2: Com muita paz, muita saúde.
0: Amém.
2: Tudo de bom, tchau, Luzia Duarte do Jardim Santiago.
0: Luzia Duarte, eu também, eu recebi a foto dela recebendo o bolo lá.
1: Linda sua neta.
0: Ellen, ali, viu, né, Ellen?
1: Que menina linda, que bom que ela demais, ficou hein? feliz. A gente fica contente com vocês terem ganhado o bolo. Que bom, que gostaram.
0: Sexta-feira tem mais, né?
1: Com certeza. Só mandar o nome completo aqui pra gente que pode ser você o ganhador.
0: Quem mais? Vamos lá, de música?
1: Bora tocar música pro povo. Nanani, nanan.
0: João Pereira e Ana Castela?
1: 10, 21 não.
0: 21?
1: É.

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1: 7.1. Tá na hora da hora. Cobra FM informa. 10 horas e 30 minutos. 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
5: Cobra FM, faltando 21 minutos para as 11 da manhã.
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0: Câmara FM, 10h49, faltando 11 minutos para as 11 horas da manhã. Tá aí para você a música com Henrique e Juliano, Rancorosa na Melhor. Bom dia, bom dia, bom dia. Vamos lá, vamos que vamos até o meio-dia, amanhã total. Horário do almoço chegando, você que já tá almoçando aí, bom apetite para você. Obrigado pelo carinho da sua audiência em casa, no carro, no trabalho, todo mundo tá ligado, hein? Manda beijo, manda abraço, manda o seu recadão, participe das nossas promoções aqui na Melhor. Agora eu vou falar com a Verônica. Verônica, que é gerente do Magazine Luiza, da cidade de Rolândia, e ela com certeza vai trazer muitas novidades pra gente, o pessoal do Magalu. 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
0: Opa, vamos que vamos. Tudo bem, agora 10h52, faltam 8 minutos para as 11 horas da manhã. Como eu falei, o horário do almoço chegando. Ellen Sorribas.
2: Diga.
0: Vamos conversar um pouquinho?
2: Vamos.
0: Você comeu bastante jiló?
2: Gente, ele tá perguntando isso porque assim, quinta?
0: Quinta?
2: Acho que foi quinta-feira. É. Quinta-feira eu ganhei uma sacola de jiló. Eita, eu sou apaixonada com jiló.
0: Jiló.
2: Jiló é bom frito, cozido, salada. E olha, me entupi de jiló esses dias, hein? Comi pra caramba, adoro.
0: Eu também gosto
2: de jiló. Fiz uma bela salada de jiló e fiz ele refogadinho também. Frito eu gosto, mas não sou muito fã de coisa frita. Mas olha, o jiló chegava a tá doce. Dizem que o jiló é amargo. Né? Não, o meu tava docinho, delícia.
0: Olha que legal. Então tá aí.
2: Jiló com ovo, jiló com feijão.
0: Feijão, arroz, carne.
2: Jiló com carne. Jiló com tudo, jiló faz bem com tudo.
0: Faz bem pra saúde, né, jiló, né?
2: Não sei se faz, mas que é bom,
0: faz bem,
2: hein?
0: Sim.
2: Eu gosto de jiló.
0: Aí é bom demais. Vamos seguindo com a programação, vamos mandar os guerigueres?
2: Bora. Eu quero mandar um grande abraço aqui pra Elizabeth Motor. Bom dia, Elizabeth. A gente cadastrou o seu familiar aqui pro bolo. Só manda pra gente a data que ela tá fazendo aniversário, tá, Elizabeth? Pra gente colocar no cadastro direitinho, tá bom? Um grande abraço pra você.
0: Bom dia. Coloca o nome da minha filha, Andressa Moreira. Ela fez, deixa eu ver, em 3 de maio. Ela nasceu em 1996. Ela colocou tudinho aqui o nome. Alvorada do Sul, só que esqueceu de pôr seu nome aí. Fala seu nome pra gente, mas tá cadastrado então. A Andressa Moreira tá cadastrada pra concorrer ao bolo.
2: Um abraço, um beijo pro Didio. Ô Didio de Apucarana, um beijo pra você.
0: Como que é o nome do Didio mesmo?
2: Luiz Carlos.
0: Luiz Carlos Pacheco?
2: Isso, Luiz Carlos Pacheco.
0: Tem um jogador no Palmeiras que chama Luiz Pacheco.
2: Luiz Pacheco? É. Será que é por isso que ele é palmeirense?
0: Não, o rapaz entrou agora.
2: Ah, não, ele é palmeirense de velha data.
0: É, exatamente.
2: Desde sempre.
0: Oi, bom dia.
3: Bom dia, Cid.
0: Opa.
3: Bom dia, Eli.
2: Bom dia.
3: Aqui é o Cocão São
0: Fala,
3: Fernando.
0: Fala, Fofão.
3: Eu sou ouvinte do teu programa todos os dias.
0: Obrigado, meu amigo.
3: Deus abençoe vocês.
2: Amém.
0: Então tá bom, tá mandando
2: abraço, um fofão. Um abraço aqui pra Silmara de Jaguapitã. Bom dia, Silmara. Obrigada pelo carinho da audiência.
0: Elizabeth Mutok mandou aqui, vamos ver?
4: Ela faz dia 7 de maio.
0: Ela vai fazer ainda.
2: Ah, ela vai fazer ainda.
4: Era Lúcia e a Fabiana.
0: Beleza. Ah. O pessoal que vai fazer ainda, a gente cadastra depois só, tá?
2: Porque senão não entra na lista mesmo. É. O sistema não aceita. Aí que for dia 7, aí você manda de novo, por favor, tá bom?
0: Pra quem fez aniversário, então, sábado, ontem, e está fazendo hoje, aí sim, participa com a gente. Pra quem vai fazer a partir de amanhã, aí vai mandando durante a semana aí. Beleza?
2: Denis do Jardim Brasília de Londrina, um abraço. Faltando 6 para as 11.
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0: 11:01. 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
2: Amor e alegria todo dia no seu rádio, hein? A Rádio do Norte do Paraná, seja bem-vindo, seja bem-vinda, você que está na sintonia com a gente também, valeu pelo carinho da audiência, almoçando, bom apetite, hein, tá curtindo a programação, tá trabalhando, bom trabalho, e vamos que vamos!

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2: E pela primeira vez na história, o valor da cesta básica para 4 pessoas, sendo 2 adultos e 2 crianças, bateu os R$ 2.000 em Londrina. É o que mostra a pesquisa realizada mensalmente na cidade pela Universidade Tecnológica Federal do Paraná, por meio do Núcleo de Pesquisas Econômicas Aplicadas. O levantamento leva em conta 13 produtos que foram pesquisados em 11 redes supermercadistas. De acordo com a pesquisa, divulgada na última quinta-feira, o município fechou o mês de abril com a cesta básica custando R$ 679 para uma pessoa e R$ 2.039 para uma família de 4 pessoas.
3: Paraná.
2: E o Paraná pode, pela primeira vez, ter mais eleitores decidindo os rumos do país do que o Rio Grande do Sul. É o que mostra os dados do Tribunal Superior Eleitoral, que há poucos dias do fechamento do cadastro eleitoral, apontam que o eleitorado paranaense soma 8.550.000 eleitores aptos a participar do pleito presidencial em outubro próximo. Os gaúchos, por sua vez, reúnem um contingente de pouco mais de 8.490.000 eleitores.
3: Brasil.
2: Já estão em vigor as novas regras da Agência Nacional de Saúde Suplementar para a fiscalização dos planos de saúde. O novo modelo quer agilizar a análise das reclamações, a fiscalização e incentivar as operadoras a cumprirem as regras para melhorar a qualidade dos serviços. Segundo a ANS, isso significa combinar ações de orientação, prevenção e punição com multas que podem chegar a R$ 1 milhão por determinação descumprida.
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2: E a menos de um mês do final do prazo, quase 60% dos contribuintes ainda não acertaram as contas com o Leão. Até as 18 horas do último sábado, a Receita Federal recebeu 18.380.905 declarações do Imposto de Renda à Pessoa Física 2026, ano base 2025. O número equivale a 41,8% do total de declarações previstas para este ano. Em 2026, o fisco espera receber 44 milhões de declarações. Tradicionalmente, o ritmo de entrega aumenta nas últimas semanas do prazo.
3: Esporte.
2: E a CBF divulgou as datas, horários e locais da 18ª rodada do Campeonato Brasileiro. Serão os últimos jogos da Série A antes da pausa da Copa do Mundo. As equipes procuram, antes do período, criar gordura para ir mais tranquila para o período de descanso. As partidas, aliás, serão disputadas nos dias 30 e 31 de maio, sábado e domingo. Após a Copa do Mundo, o Brasileirão assim será retomado a partir do dia 22 de julho.
3: Previsão do tempo.
2: O início de semana será marcado por tempo instável na maior parte das regiões do Paraná, com ocorrência de chuvas em diversos momentos, favorecida pela umidade remanescente e pela circulação dos ventos sobre o estado. Aqui na região de Londrina, a mínima foi 15, a máxima não passa dos 25 graus. 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

0: na escada. Agora 11h24, 11 horas 24 minutos. Bom dia, bom dia, bom dia. Obrigado pelo carinho da sua audiência. Vamos seguindo aí até o meio-dia com Manhã Total. E você vai participando, dá tempo ainda no 33164006. Final do horário hoje tem um combo do Dog da Filó. Combo do Dog da Filó. Quem sabe seja você que vai faturar aí, tá bom? E também você que fez aniversário de sábado, domingo e está fazendo hoje, manda o nome completo para concorrer ao bolo com refrigerante no oferecimento da panificadora São Miguel Arcanjo. O sorteio será na sexta-feira.
1: Sexta-feira já, hein? Olha só que maravilha. Pessoal, como o Sidney falou, já são 11h24, horário do almoço chegando. 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
0: Esse é o recadão para você aqui na programação. 11 horas e 26 já. Vamos atender os ouvintes, vamos mandar os recadinhos aqui. Oi, bom dia.
2: Bom dia,
1: Ellen. Opa. Bom dia.
0: E aí, meu amigo.
2: Bom dia a todos da nossa querida Cobra FM. Aqui é o Eliezer de Porecado Popular, Ceará, tá bom? Eita, olha, sabe o que eu fiz ontem, no domingo? Um baião de dois com feijão de corda.
1: Eita, olha, isso é bom demais.
2: Sabia? Muito gostoso.
0: Bom demais.
2: Bom dia a todos na paz do Senhor Jesus.
0: Amém. Valeu,
1: Amém.
0: Ceará.
1: Amém. Um abraço pra você, Ceará. Nossa, baião de dois é bom. Você gosta, hein, Sidney?
0: Baião de dois
1: gosta. Não, é bom demais. Cheio, eu de gosto. Bola. E aí, aquele baiãozinho de dois, assim, com aquela carne seca, delícia. Ou a paçoca de carne seca. Eita, gente, que delícia. Olha chique, só. Encheu a boca d'água agora, hein?
0: Deu vontade.
1: Delícia.
0: Quem mais tá com a gente? Vamos lá. Oi, bom Sidney, dia.
3: Bom dia, Ellen. É Nilza Marcelo. Coloca o nome da Zenilda da Silva.
0: Zenilda da
3: Ela
0: Silva.
3: Fez aniversário ontem. Beleza. Ela é avó da minha netinha.
0: Tá bom. Parabéns aí, felicidades, muitos anos de vida, tá concorrendo aqui com a gente. A Rosângela da Silva também está ouvindo a gente. Também, quem mais? Oi, bom dia.
4: Bom dia, Cid. Bom dia, Ellen.
1: Bom
4: estou
1: dia.
4: Ouvindo vocês. Opa. Sou a Rosane Crispim de Santiago. Uma ótima segunda-feira, todo mundo.
1: 11h27.

0: Cultura FM, tá aí pra você, Gustavo Lima, Retrovisor.
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2: 7.1
3: 11 horas e 31 minutos.

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0: FM, tá aí pra você a música do João Gomes e Amigos, Quando Você Some.
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0: As melhores músicas da melhor rádio pra você que está ligado junto com a gente aqui na programação, você ligadona. No horário do almoço acompanhando a gente aí, valeu pelo carinho da sua audiência. Nosso Manhã Total, quase finalzinho do Manhã Total. 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
2: Exatamente, olha só. Pessoas pra gente mandar alô?
0: Vamos lá, mandamos todos os alôs já.
2: Maravilha. Vamos falar quem foi o ganhador do combo?
0: Quem foi?
2: O ganhador do combo de hoje foi Cíntia da Silva Gomes. Cíntia da Silva Gomes, final do telefone 9337. Parabéns, Cíntia. Você vai curtir um monte. Esse lanche é top da galáxia, hein?
0: Bom, hein?
2: E eu quero mandar o feliz aniversário hoje pra Andressa Moreira da Silva, que fez aniversário dia 3. Zenilda da Silva, que também fez aniversário dia 3. E Jéssica Moreira, também dia 3. Parabéns, muitas felicidades a vocês.

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1: Um feliz aniversário a todos os aniversariantes de plantão que concorre a bolo com refrigerante. No oferecimento da Panificadora São Miguel Arcanjo, o sorteio será na próxima sexta-feira. Durante a semana, vai mandando os nomes aí dos aniversariantes participando com a gente, tá bom? Que você com certeza concorre a esse bolo delicioso. Tá bonito o dia ainda, né, Ellen?
2: Tá.
1: Ensolarado, né? Tá bacana demais. Tem uma tarde inteira pra gente ainda.
2: Pra trabalhar, temos. Uma tarde inteira de serviço
1: daqui, mas
2: ainda.
1: Tem outro serviço.
2: Tem outro,
1: ainda.
2: O dia continua.
1: É, nós somos igual o tio do.
2: Eu sou do Chris. O pai do Chris.
1: Pai do Chris.
2: É, o Julius, né? Julius. Tem dois empregos. E mais um pouquinho.
1: Mais um pouquinho de serviço pela frente.
2: Pessoal, excelente término de segunda. Deus abençoe a todos a semana de vocês. Amanhã, a partir das 9 horas da manhã, se Deus permitir, Ellen Sorribas, no nosso Manhã Total, na companhia
1: do Sidney Domingues.
2: Tchau, até amanhã.
1: Se Deus quiser. Quem chega para comandar a festa é nosso amigo José Gazzone, vai trazer aí o Baú da 107. As músicas do passado para você relembrar os bons tempos, velhos tempos. Boas lembranças para você matar saudades aqui na Melhor. A Rádio do Norte do Paraná.

0: Cobra FM informando a hora certa, pontualmente 12:00. 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
1: Meu boa tarde para você que está sintonizado na Cobra FM 107.1 nesta segunda-feira, dia 4 de maio de 2026. Eu espero que esteja tudo muito bem com você, com a sua família. Eu desejo que você tenha um ótimo dia, que você tenha uma ótima semana. Bom, eu começo falando aqui nesta semana, nessa segunda-feira, mês de maio. Olha como este ano está andando rápido, né? Daqui uns dias nós temos a Copa do Mundo de Futebol e daqui a pouco tem a eleição, que eu tenho falado bastante para os amigos e as amigas da importância de nós vivenciarmos bem esse período que é fundamental para o país. Mas o que eu quero comentar nessa semana é de que a questão é a guerra entre os Estados Unidos e o Irã e Israel, ela está demorando muito para acabar, na minha avaliação. E que, na verdade, a gente sabe que numa guerra, por melhor que seja o desempenho de um, sempre todo mundo perde. Até porque esta guerra tecnológica de hoje em dia, ela custa muito, muito caro, né? Então você imagina esses equipamentos, por exemplo, que os Estados Unidos da América do Norte está usando, os equipamentos de defesa de Israel e de ataque, o quanto que isso custa. Então armamentos, eles são muito caros, tanto aqueles que você usa para atacar, como também aqueles que você usa para se defender. Mas a impressão que eu tenho, já falei isso, eu vou repetir, é de que o Donald Trump está bastante frustrado com tudo que está acontecendo. Porque a impressão que eu tenho é que ele teve o mesmo pensamento que o Vladimir Putin teve quando invadiu a Ucrânia, de que iria bater o pé no chão e tanto a Ucrânia como também o Irã agora, neste momento, sairia correndo como um cachorrinho assustado. Então a guerra da Ucrânia, da Rússia com a Ucrânia não acabou, como também este passeio que os Estados Unidos e Israel acharam que ia dar lá no Irã, também está demorando bastante. E o problema são as consequências mundiais, né, que isso está acarretando. Então começa que o Donald Trump está tendo uma rejeição bastante grande do eleitorado norte-americano, o pessoal interno está bastante contrariado com as ações dele, inclusive ele que atua assim, de uma forma bastante arrogante, bastante assertiva nas suas falas, tem falado e desfalado um monte, né? Tem ido e voltado um monte em suas afirmações. Então isto tem gerado um descrédito bastante grande para ele, tanto internamente do eleitorado lá que o elegeu e tem fortalecido bastante o discurso da oposição a ele, como também diante dos líderes mundiais, ele está tendo aí bastante revés, né? Então, o que eu quero falar é que internamente para ele está bastante ruim, em termos de liderança mundial também está, porque ele colocou agora à prova a questão da OTAN, que é a Organização do Tratado do Atlântico Norte, está retirando efetivo militar da Europa, e agora também está demonstrando que a Europa é muito dependente dos Estados Unidos, que a Europa está enfraquecida, mas também tem a questão econômica mundial, que principalmente a falta de acesso ao Estreito de Hormuz está fazendo com que haja um desequilíbrio na inflação mundial, inclusive na própria inflação dos Estados Unidos da América do Norte. E, enfim, o conjunto da obra que tudo está caminhando muito mal aí para o Donald Trump nesse conflito que ele, juntamente com Israel, ele iniciou. Então, penso que esta semana certamente vai ter alguma surpresa, até porque a cada dia que passa e você tem essa indefinição, tanto quanto pior para o Donald Trump e seus aliados, como também para o mundo todo. Então, o Donald Trump precisa de achar algum passe de mágica aí para poder ir para a finalização desse conflito, porque, repito, cada dia que passa para ele, tanto pior, porque ele acenou para o povo americano de que ele iria fazer uma investida forte contra o Irã e que se resolveria isso em poucos dias. E a coisa está se arrastando e ficando ruim para ele e para o mundo todo de um modo geral. Vamos esperar que haja solução, porque tudo pode ficar muito pior se perdurar muitos dias mais esta guerra entre os Estados Unidos, o Irã e Israel. Tá bom? É o meu comentário de hoje, esperando que aconteça coisa boa nessa semana para a gente resolver de uma vez por toda esse grande problema. Um grande abraço a todos. Mais uma vez, meu desejo de uma ótima semana para todos e todas que estão sintonizados na Cobra FM, a Rádio do Norte do Paraná.
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3: Muito bem, estamos chegando. E aí, tudo bem com você? Tudo tranquilo? Hoje, segunda-feira, 4 de maio de 2026. Se liga.
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3: A Rádio do Norte do Paraná, por aqui. José Gazzone, junto com você nesta linda tarde. Hoje, segunda-feira. É. Chegou a segunda. E aí, curtiu bastante o seu final de semana? Vamos juntos, até as duas. Você tem um baú da 107. Agradecendo a Deus por este dia lindo e maravilhoso. É um prazer, uma alegria poder estar entrando na tua casa, no teu comércio, no teu trabalho, no teu veículo, você dirigindo, curtindo aqui a 107.1. É bom demais, hein? Você dentro aí do ônibus também tá ligado aqui no nosso programa. Você aí no avião. Ah, no avião não dá pra ouvir não, né? Vamos junto, até as duas. Você tem o baú da 107.
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0: Clássica. Transdor Down. Andrew Downers. Kiss Me. Começamos muito bem aqui, né? O baú da 107. Agora, 12:24. Uma ótima tarde pra você.
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0: André Matos, Air Supply. Muita música boa pra você aqui no Baú da 107. Peninha, Matemática, agora 12:32. Continue ligado. Vamos juntos. Até as duas, você tem o Baú da 107.
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2: 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Agora, 12:33.
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0: Cobra FM, agora 12:41. Boa tarde pra você que tá chegando. Boa tarde pra você que já está ligado aqui na programação Baú da 107. Por aqui, José Gazzone, junto com você nesta linda tarde. Aumente o volume, se liga aqui, já.
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0: Muito bem, agora tem Cobra News com Darcio Campos. Agora faltam 3 minutos para uma volta.
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2: Os novos indicadores da dengue em Londrina apresentam um cenário de estabilidade e alívio para a saúde pública neste primeiro quadrimestre de 2026. De acordo com o boletim epidemiológico divulgado pela Secretaria Municipal de Saúde recentemente, a cidade está prestes a completar um ano sem registrar óbitos, visto que a última morte foi contabilizada em maio do ano passado. Os dados estatísticos revelam uma redução drástica na circulação viral, com apenas 800 casos confirmados neste ano, o que representa uma queda de 74,4%.
3: Paraná.
2: E o Paraná está enfrentando mais uma crise hídrica. O governo do estado decretou situação de emergência hídrica, reflexo da estiagem prolongada que tem afetado os níveis dos rios e o abastecimento de água. No primeiro momento, fica proibido o uso de água tratada para atividades consideradas não essenciais. A Sanepar e outras concessionárias, no entanto, já estão autorizadas a adotar outras medidas. Além disso, as concessionárias autorizadas podem adotar medidas complementares para garantir o abastecimento. A possibilidade, então, de rodízios de abastecimento, intensificação de monitoramento e campanhas de redução de consumo.
3: Brasil.
2: Números de assassinatos e latrocínios seguem em queda no país e chegaram aos níveis mais baixos da última década no primeiro trimestre deste ano. Foram 7.289 homicídios dolosos em janeiro, fevereiro e março deste ano, de acordo com o Ministério da Justiça. Os dados são do Sistema Nacional de Informações de Segurança Pública. 10 anos atrás, foram 12.719 casos desse tipo, então a queda foi de 42%. Os latrocínios, que são roubos seguidos de morte, caíram de 591 em 2016 para 160 em 2026, uma redução de quase 73%.
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2: Após a rejeição do nome de Jorge Messias pelo Senado ao Supremo Tribunal Federal STF, segue com centenas de processos aguardando a definição de um novo ministro para assumir a vaga aberta desde a saída de Luiz Roberto Barroso da relatoria desses casos. Agora caberá ao presidente Lula indicar o outro nome para a corte. Levantamento no site do STF mostra que ao menos 682 processos estão vinculados ao gabinete que será ocupado pelo futuro ministro. As ações tratam de temas sensíveis e de grande impacto social que devem ficar sob a relatoria do indicado assim que ele tomar posse.
3: Previsão do tempo.
2: Início de tarde de estabilidade no estado do Paraná com nebulosidade variável. Agora na Vila Cazuna, em região central de Londrina, os termômetros marcam 25 graus. 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
12: Muito bem, agora 1:10, por aqui José Gazzoni, junto com você, nesta tarde linda e maravilhosa. Continue ligado aqui, gente, Cobra FM, se liga.
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12: A Rádio do Norte do Paraná, chegou o momento da nossa tradução do dia. Trazendo para você hoje, Brian Adams, Please Forgive Me. Foi lançado em 1993 e você vai conferir agora no Baú da 107.
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0: Capital Inicial, tudo que vai. Agora 1h26, tudo bem? Tudo bem com você? Deixa eu mandar um abraço aí para o Juvequim, tá ligado aqui no programa. Borracharia, né? O JF tá ligado aqui no programa. Deixa eu ver quem mais tá mandando. O João também tá ligado aqui no nosso programa. É, muita gente bacana curtindo aqui o Baú da 107. Tem ouvinte apaixonado mandando áudio aqui, ó. É, tem ouvinte apaixonado mandando áudio aqui também.
1: Bom dia, meu amigo Zé Gazzone.
0: Bom dia, tudo nada, bem? Boa tarde, já, mulher.
1: Zé Gazzone, será que pode tocar pra mim? Com a Adriana.
0: Adriana.
1: O amor que existe em mim, manda pro amor.
0: Amor.
1: Mandar pra Maria Teresó, pra Cíntia, na hora dela. O voto da Ótica Luz, o Mauro, o Jonas, a Edinete Cambé, a Gersina, a Lourdes Santo Eduardo, a Valdirene.
0: Certo.
1: É. Mandar pra Terezinha da Estar Caramuru, pra Batira.
0: É muita gente.
1: Maria Gabriela, né?
0: É.
1: E mandar pra todos que estiver curtindo a programação. Um abraço, tenha uma ótima tarde, que Deus abençoe.
0: Amém. Talvez
1: ali no programa. Fique com Deus.
0: Amém. A Maria do Bairro também tá ligada aqui, ó.
2: Boa tarde, José Gazzone. Tudo
0: bom? Maria do Bairro.
2: Maria do Bairro. Nem diz você. Gostaria de ouvir a música hoje, por favor, com a Adriana.
0: Adriana.
2: A rapaziada. Por favor, ofereço para você, para o Darcy Campos, para partir para os amigos, ofereço para mim, Evandro, Padre Ângelo, Criança do Pioneiro, Manu e Luísa, Criança Silvestrino, Mauro Jonas, Atília e Valdirene, a Dona Preta, Elzinha do Baitira, a Dineia de Cambé, a Dona a Gersine e a Anitta, a Dona Laura Marquezine, Terezinha Estrada de Aramuru, Elizabeth Motoque, a Marta Gabriel. Para todas as minhas amigas em geral, uma ótima segunda-feira abençoada para todos nós. Quer dar tradução da música fazendo um favor?
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0: Muito bem, tá aí, Adriana, O Amor Que Existe em Mim, aqui no Baú. Eu volto já já.
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2: Uma hora mais 32 minutos.
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21: 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Cobra FM, agora 1h40, boa tarde pra você ligado aqui na 107.
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Olha aí, Raça Negra, Vida Inteira. Annie Murray, You Need Me. Agora 1h47. Boa tarde pra você.

0: Sandor, Love Rai. Maravilha, gente. Bom, o baú vai ficando por aqui. Quero aqui agradecer a você pelo seu carinho, pela sua sintonia. Na sequência, Eli Reis comandando a sua tarde. Mas antes, vou atender o pedido aqui da Marilene. Tá ligada aqui no programa, tá mandando música aí para o seu grande amor. Olha aí, ó. É, gente. Bom, gente, eu volto amanhã, se assim Deus permitir. Tenha aí uma ótima tarde, uma ótima segunda-feira para você. Valeu, gente. Até lá. Tchau, tchau.
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4 de maio, ano de 2026. Você tava bem demais, você tava com o Gazone. Aqui você sabe, um amigo, um campeão em cada horário. Gostaria muito, muito, muito de ter você participando, interagindo comigo. Seja bem-vinda, seja bem-vindo. E que legal ter você por aqui. É só mandar um salve no 33164006. Esteja à vontade para participar.

0: 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Que letra, que música linda, maravilhosa. Uma das mais tocadas em todo o Brasil, tá aí pra vocês, Jean Giovanni. Participação de Bruno e Marrone, faz te odiar. Outro batom, bota minha boca também. Bom ter você por aqui na 107, boa tarde. Abraço do sucesso. O seu amigo sucesso. Continue aqui comigo, mandando aquele salve no 33 16 40 06. Participando aqui da nossa programação. Entre as mais tem Zeneto e Cristiano.
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0: Entre as mais pedidas, Natan e Zé Vaqueiro, aproveita que eu tô obrigado. Juan e Leandro passaram por aqui com Foto no Pijama. Israel Rodolfo, não, mas quase. Jean Giovanni com Bruno Marrone, não é, me faz te odiar. Só música top, uma melhor do que a outra. 107.1 e as músicas mais pedidas desta super segunda-feira.
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0: 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Agora 2h29.

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9: Agora 2h34, essa música do Jean Giovanni com Bruno Marrone, que tá tocando aí, me faça odiar o nome da música mesmo. Eu falei, não me faça odiar, porque geralmente a gente fala pra outra pessoa assim, ó, não me faça te odiar, né? Mas o nome da música é me faça te odiar, porque a gente gosta, na música, né? A pessoa gosta tanto da outra pessoa, ó, me faça te odiar, porque, né, senão não consigo te esquecer, que coisa de louco, né? Coisa de doido, né? Top demais essa música, hein? Tocando muito, muito, muito. Agora 2h34, 107.1. Bom ter você por aqui.
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9: A apresentadora Ana Maria Braga aproveitou a abertura do Mais Você desta segunda-feira, 4 de maio, para enviar aí um recado especial ao amigo Fausto Silva, o Faustão, que completou aí 76 anos no último sábado, dia 2. Ao vivo na Globo, ela fez questão de demonstrar carinho e afirmar aí que está com saudade do comunicador. Para começar o programa de hoje, vou mandar um beijo e um abraço bem grande, bem carinhoso pro meu amigo Fausto Silva, que fez aniversário nesse final de semana. Iniciou ela logo nos primeiros minutos da atração matinal. Ele merece, né? Grande Faustão, ele tá novo, hein? 7.6 aí, tá novão aí. Tudo de bom pro Fausto Silva, que fez aniversário no último sábado. Ana Maria Braga manda recado pra Faustão ao vivo na Globo. Saudade! O Mundo da Fama é aqui na 107.1. Boa tarde pra você, obrigada pelo carinho.
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9: Ô gente, boa tarde, 19 para as 3.
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9: Para você que tá aí no trânsito, rádio ligado aqui na 107, valeu, obrigado aí pela carona, obrigado pelo carinho, pela audiência, pela amizade. Tá na loja, o pessoal tá aí trabalhando. Muita gente, né, no trabalho, ouvindo aqui a nossa programação. O nosso muito obrigado, tudo de bom. Muita luz no seu caminho, que o Papai do Céu abençoe muito você, toda a sua família, o seu trabalho. Muita paz, saúde, tudo de bom. Valeu aí pelo rádio ligado. E entre as mais, tem mais sucesso aqui pra você, né? Só música top aqui, só música legal. Tá chegando aí mais um grande sucesso, Grupo Menos é Mais, Champanhe.

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0: Aqui na nossa programação, uma das músicas mais bonitas do momento aí, fazendo muito sucesso, meu amigo Gustavo Mioto, Pedido de Socorro, aqui na 107.1. Continue participando aqui no 3316-4006, fazendo festa. Que bom ter você por aqui. Seja bem-vinda, seja bem-vindo.
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0: de Simone Mendes. Ela tá aqui na Cobra FM, na nossa programação, nessa tarde bacana de segunda-feira. Eu trouxe pra você Direitos Iguais. Top das tops.
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2: E a proposta enviada pelo prefeito Tiago Amaral altera as regras atuais de regularização fundiária urbana e busca simplificar as exigências que hoje impedem muitos moradores de obterem um documento definitivo de suas propriedades. Após essa primeira aprovação, os vereadores têm agora 7 dias úteis para sugerir alterações do texto antes da votação final. A mudança mais importante do projeto ataca o que é considerado hoje o maior entrave para os proprietários, a exigência do tamanho mínimo para os terrenos.
3: Paraná.
2: E o Tribunal de Justiça do Paraná recuou da medida que instituía um penduricalho salarial a magistrados que assumissem a supervisão de estagiários no tribunal. A função de magistrado tutor, criada em resolução na última semana, previa que cada juiz poderia receber um adicional de até R$12.000 mensais, considerando a tabela remuneratória publicada pela Escola Nacional de Formação e Aperfeiçoamento de Magistrados neste ano. Em nota, o TJ diz que revogou a medida para evitar discordância com a orientação do STF, que limita o pagamento de penduricalhos.
3: Brasil.
2: Os investimentos acumulados em energia solar no Brasil ultrapassaram a marca de R$300 bilhões, considerando tanto grandes usinas quanto sistemas de geração própria. Os dados são da Associação Brasileira de Energia Solar Fotovoltaica. Apesar do avanço histórico, o setor enfrentará um cenário recente de desaceleração, com queda no ritmo de novos projetos ao longo do último ano. Entre os principais fatores para a desaceleração estão os cortes de geração de usinas renováveis, que produzem energia excedente, sem compensação financeira aos empreendedores, e dificuldades de conexão para pequenos sistemas relacionados à capacidade das redes elétricas.
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2: Um estudo do Fórum Econômico Mundial sobre o futuro dos empregos no mundo alertou que a inteligência artificial deve transformar cerca de 22% das ocupações até 2030. A análise também projeta 170 milhões de novos empregos que serão criados globalmente. No entanto, 92 milhões de funções tradicionais deixarão de existir. Um levantamento recente mostra que as vagas que exigem conhecimento em IA quadruplicaram no país entre 2021 e 2024, saltando de 19 mil para 73 mil. Áreas como tecnologia, dados, cibersegurança e sustentabilidade lideram crescimento.
3: Esporte.
2: E o psicólogo acusado no julgamento da morte de Diego Maradona disse a um tribunal argentino recentemente que o astro do futebol tinha um transtorno bipolar e era narcisista e precisava de um plano de tratamento sem álcool, informou a mídia argentina. Carlos Dias, de 34 anos, está enfrentando a acusação de homicídio culposo por prescrever a medicação errada. Ele é um dos 7 réus acusados de responsabilidade criminal na morte do ex-capitão e técnico da seleção argentina. Maradona morreu no dia 25 de novembro de 2020. Aos 60 anos, vítima de um edema pulmonar agudo secundário e uma insuficiência cardíaca crônica.
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2: Tarde de segunda-feira de estabilidade em todo o estado do Paraná. Agora, na zona norte de Londrina, os termômetros marcam 25 graus. 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
2: E a lesão de Éder Militão representa mais um problema para Carlo Ancelotti na montagem da seleção brasileira para a Copa do Mundo. O defensor, que passou por cirurgia na semana passada, só deve retornar aos gramados em outubro e era visto como peça estratégica, não apenas como zagueiro, mas também como opção improvisada na lateral direita, setor considerado carente. Sem o jogador do Real Madrid, o cenário se abre, mas com poucas mudanças drásticas. A tendência é de reposição dentro de um grupo já monitorado, com o nome despontando como principal beneficiado. Vale mencionar que a ideia de Ancelotti é levar 9 defensores para o Mundial. Com isso, boa parte da lista já está encaminhada, com os nomes consolidados como Marquinhos, Gabriel Magalhães, Bremer, Danilo, Wesley, Alexandre e Douglas Santos. Falando de Copa do Mundo, Dárcio Campos.
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3: Tá uma tarde gostosa, segunda-feira, um solzinho gostoso, né? Vamos aproveitar aí. Segunda-feira começou bem, hein? Abração pra você, obrigado você que tá mandando aqui a sua participação no 3316-4006.
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3: Festa, música, bate-papo, informação, alto astral, tudo isso e muito mais aqui na nossa programação, na programação da Rádio Cobra FM. Valeu!
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3: Agora, esse grande sucesso que é o Vale a Pena Sentir Saudade, numa parceria gigantesca de muito sucesso, que é a parceria com a Ótica Lux. 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Fico assim sem você.

0: Um dos maiores sucessos de Biquíni Cavadão do ano de 1991. Vento, ventania. 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Foi tema da novela Deus nos acuda da Globo. Em 92, né? Top das tops, presentão, ótica Lux, a luz dos seus olhos. Bom ter você por aqui, hein? Tamo junto, boa tarde, tudo de bom. Que o Papai do Céu abençoe você, muita luz no seu caminho.
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0: Sua festa.
1: Alegria e diversão, oba.
0: Oi, gente.
1: Sobra

0: Do Cobra FM nesta tarde super legal de segunda-feira, tá aí pra você Luan Santana, essa música linda, Mesmo Sem Estar. Zezé passou por aqui, Irmão da Lua, Amigo das Estrelas, linda, linda essa música aqui também. Gustavo Lima, Assunto Que Dói, só música de qualidade pra você que ouve a melhor programação do seu rádio. Agora 3:30.
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0: Agora 3h35, tá em alta aí o cantor Daniel, né? Tá de bem com a vida, tá de bem com a Globo tá de bem com ele. Daniel teve um domingo aí digno de funcionário do mês na Globo. Na data em que é celebrado aí o Dia do Sertanejo, o cantor foi escalado para aparecer 3 vezes na programação da emissora, marcando presença em atrações bem diferentes e praticamente sem intervalo entre elas. A maratona começou logo cedo, às 8h30, ele comandou mais uma edição do Viver Sertanejo, programasse do Daniel, né? Exibido nas manhãs de domingo. O programa recebeu aí o projeto Cê Tá Doido e também o ator Felipe Bragança, que integra o elenco de Coração Acelerado, novela sertaneja da Globo exibida na faixa das 19 horas. Hora depois, Daniel voltou à telinha, desta vez como convidado do Em Família com Eliana, no início da tarde. A participação foi recheada de momentos especiais. Além de atuar como jurado na disputa do programa, ele também se apresentou e revisou aí sucessos da carreira. Olha só que bacana, né? O Daniel tá em alta na Globo, tá de bem com a Globo e a Globo tá de bem com ele e ele tá de bem com a vida. É só sucesso aí, o cantor Daniel. Agora 3h36, abração pra você. Brigadão aí pelo rádio ligado.
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3: Oi, gente, boa tarde pra você, ótima tarde, segunda-feira. Clodoaldo, que acompanha a nossa programação, também aí o Cristiano de Prado Ferreira, boa tarde, seja bem-vindo. Seja bem-vinda também aqui a Cleide, acompanha aqui a nossa programação. Que bom ter você por aqui, a Lúcio Seto, como é que você tá?
4: Também com o Leandro, Leonardo.
3: Qual que você quer?
4: Não aprendi a dizer
3: não
4: adeus.
3: Não aprendi a dizer adeus. Então
4: manda
3: tá bom, já já eu mando
4: você,
3: tá?
4: Em geral. E pra você.
3: Beleza, obrigado pela participação. Francisco. Abração pra você. Tá bom, danada? 33-16-40-06. Um abraço aí pra Joana, um abraço pro Luiz Brito de Cambé. Acompanha a nossa programação aqui. Pra você que tá aí no trânsito também, boa tarde, obrigado
5: aí,
3: pela...
5: Utilizou
3: aí? O que você quer do Belo? Transas.
5: Dá pro amor, deve estar ouvindo.
3: Então tá bom.
5: Mas se quiser me tirar, tiver curtindo programação.
3: Beleza.
5: Daí, da
3: abração pra você, tá?
5: Principalmente pra você, um abraço.
3: Valeu, outro.
5: Bem cirurgia,
3: beleza.
5: Graças a Deus, tá?
3: Melhores aí pra
5: e
3: você, tá bom?
5: Programação. Um abraço com Deus,
3: valeu,
5: tá?
3: Amém, brigadão. Deus abençoe você, um abraço aí pro seu mozão. Tá amando, né? Bom amar, né? Amar é bom demais. Leandro e Leonardo aqui, na participação do ouvinte no Alô Sucesso, não aprendi a dizer adeus.

participação do ouvinte no 33164006. Eu trouxe pra você Belo. Música do Hit, foi muito sucesso aí com o Hit. A gravação do Belo ficou muito bacana. Belo canta muito. Transas.

0: FM no Alô Sucesso, fazendo a nossa programação ficar muito mais top. E aí?
1: Sucesso. Gostaria
0: que você quer ouvir comigo?
1: Ouvir uma música com Zezé de Camargo.
0: Zezé de Camargo.
1: Andorinha Machucada. Machucada.
0: Boa, boa, boa.
1: E feliz com as amigas, tudo em geral.
0: Beleza.
1: Pra você. Tá bom?
0: Ótima segunda, né? Tá bom?
1: 7.1.
0: Danada.
1: Deus abençoe. Que seja uma tarde abençoada.
0: Amém. Valeu.
1: Daqui de Teresópolis.
0: Beleza. Amém. Zezé de Camargo e Luciano. Andorinha Machucada no Alô Sucesso.

0: Fernando Sorocaba, aqui na nossa programação com Hugo Guilherme, Teus Segredos. Tô ficando por aqui, eu volto 7 da noite com A Noite é Nossa, aqui na Cobra FM. Aqui você tem um amigo, um campeão em cada horário. Tá chegando ele, Renato Pedro, o peruca da 107.1.
1: Que honra, cara.
0: Obrigadão pela sua participação, pelo seu carinho, pela sua audiência. Que o Papai do Céu abençoe muito você. Felicidades e muita luz no seu caminho. Tudo de bom pra você, tá bom? Eu tô indo embora. Tchau, gata. Tchau, gato. Fui.

0: Vinícius, meus ídolos.
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0: Está no ar o Boteco do Peruca. Boteco do Peruca. Muito modão. Ô, Boteco.
2: Quem tá aí?
3: É o Peru.

0: E você sabe, tocando
1: Boteco
0: Modão. Você tá louco? Ótima segunda-feira hoje, dia 4 de maio de 2026. Tá começando
2: Boteco.
0: O Boteco.
3: Você sabe, pergunta pra mim, mas tu gosta de trabalhar?
0: Não.
3: Ah, sinceramente, eu não gosto de trabalhar. Eu gosto de comer carne e tomar cerveja. Mas é isso aí. Tem que ter dinheiro pra fazer?
0: Tem que ter, ué.
3: E a gente tem que trabalhar. Não tem o que fazer, não tem que lidar. Na verdade, tem o que fazer.
0: Na verdade, meu filho, não tem que fazer, tem que trabalhar. E daqui a pouquinho...
4: Você bebe todo dia?
0: Não,
4: só dia de sábado e domingo.

0: você tá bom mesmo? Não, tô fazendo nada, vamos ali arrumar umas confusão.
1: Bora.
0: Voltei.
1: Bora, bora.

0: vai participando 43-3316-4006 e vai pedindo o seu modão, beleza? Das 4 até as 7 da noite.
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2: Você quer o quê? Quer licor? Quer uísque? Quer...

0: aí, moda boa demais.
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0: 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E aqui você vai participando, 43-33-16-40-06, e vai pedindo seu modão aqui no Boteco Cadê o Povão?
1: Eu, peruca, eu também só bebo nos dias que tem feira.
0: É mesmo?
1: Segunda-feira, terça-feira, quarta-feira, quinta-feira, sexta-feira.
0: É mesmo?
1: Sábado tem feira também, domingo tem feira também. Então nós bebemos no dia, né?
0: É verdade.
1: Viu? E toca pra nós, hein, fazendo um favor. Vitor e Léo, na linha do tempo.
0: Linha do tempo, nossa, isso é
1: bom,
0: hein?
1: Peruquinha, um abraço, meu irmão. Fica com Deus, uma boa semana pra você.
0: Um grande abraço.

0: Pergunta pra você. Que se encaixasse bem nos planos. Quando você for vir pra Londrina, vou dar uma viajada. Agora tô com um táxi agora, meu parceiro. Eu levo você, beleza? Se você quiser, eu levo você no meu táxi agora. Faço precinho pra você, beleza?
1: O povão apelidou meu táxi velho de cacete.
0: Pensa num táxi diferenciado, hein? Andou uma vez, sempre vai querer dar uma volta. Um abraço pra você, meu parceiro Valdir.
1: Abra a porta da garagem, tira o cacete pra fora.
0: Pensa num táxi invocado.
2: Fala, peruca.
0: Fala comigo.
2: Tarde, peruca. Tarde. Como você tá?
0: Bom, é?
2: Boa semana pra você aí, peruca. Toca uma música pra nós aí.
0: Qual?
2: Inquilina de Violeiro.
0: Inquilina de Violeiro, beleza.
2: Tá aqui esperando, hein?
0: Valeu.
2: Beleza.
0: Tamo junto.
2: Falou, peruca.
0: Valeu, meu amigo, obrigado pela audiência. Daqui a pouquinho vou tocar pra você essa moda com Luan Santana e Zezé de Camargo e Luciano. Moda boa demais. Alô, Alexandre. Ó o modão.
3: Se você tem outra, você já toca e me esclarece.
0: Daqui a pouquinho ela é inteirinha.
4: Solta essa sanfona, larga essa sanfona.
0: Aqui no Boteco.
5: Boteco.
0: Vai mandando sua mensagem participando, cadê o povão?
6: Alô, alô, peruca! Tamo aqui diretamente de São Paulo, aqui!
0: Aí, Muniz!
6: Só curtindo seu som e tomando aquela gelada!
0: Tomando uma!
6: Alô, peruca!
0: Ô, menino!
6: Tchê, tchê!
0: É nóis, tamo junto! Valeu, meu parceiro Vitor! Alô, alô, Vinícius! Obrigado pela audiência! Numa segunda-feira, só tomando um.
7: Quem tá doidinho pra tomar uma gelada aqui, dá um grito!
0: Ah, os gêmeos querem. Olha aí, ó. Aí, ó. É nóis, meu parceiro, fazendo churrascão nessa segunda-feira, hein? Tem coisa pior? Não tem. Não tem coisa melhor, né? Ave Maria. Um abraço pra vocês. Meu parceiro Vinícius, quando você for voltar, vem no táxi, beleza? Eu vou te buscar. Faz precinho pra você na viagem. Vai mandando sua mesa, cadê o povão?
8: Aê, peruca, você tá bom, peruca?
0: Bom,
8: o programa não é gravado hoje não, né, peruca? Tá louco, velho? Uns 5 dias direto e tudo gravado, peruca.
0: Já começou. Mas já começou cedo, hein? Ô, Jefinho. Não te dou mais carona também, tá?
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8: Peruca, esse negócio de carona é o seguinte, velho. Eu sou doce pra quem já deu pra mim. Carona, né?
0: Tá bom, eu sei disso.
1: É por isso que eu sou.
0: Alô, Jeffy!
1: Eu só dou carona pra quem deu pra mim.
0: Mas eu quero levar você no táxi do peruca, pra você conhecer, pra você dar um rolê, Jeffy.
1: O bobão apelidou meu táxi velho de cacete.
0: Pensa num táxi invocado, diferenciado. A hora que você andar, meu filho. Nunca mais você vai esquecer.
11: Boa tarde, peruca. Aqui é o Edson de São José do Rio Preto, mas sou pé vermelho.
0: Você tá bom?
11: Toca pra nós aí, Paraná querido.
0: Paraná querido, beleza, meu parceiro Edson. Daqui a pouquinho tem Milionários é Rico pra você, Paraná querido. Beleza, agora são 4 horas 19 minutos. Sorte o povão.
12: Fala, peruca, você tá bom? Aqui é o Jonathan.
0: Alô, Jonathan.
12: Aí, meu querido, tudo certo?
0: Tudo ouro 18.
12: Peruca.
0: Oi.
12: O pessoal da rádio me falou aí que você comprou um Monza.
0: Um Monza?
12: E disse que você tá andando com mãozão no pau aí pra todo lado, rapaz. Cuidado que a polícia vai te pegar, vai devagar com esse Monza,
0: meu
12: viu?
0: Meu Deus do céu.
12: Não fica andando com mãozão no pau não, rapaz. Não, você vai ter problema com a polícia, peruca.
0: Ai, ai, ai.
12: Manda moda pra nós aí, ó.
0: Vou mandar.
12: Felipe Falcão.
0: Aham.
12: Monzão no pau.
0: Ah.
12: Aquele abraço, meu querido.
0: É mesmo, meu parceiro Jonatas. Eu tô sabendo que você gosta. Quando fala assim, é certeza, rapaz, que tá louquinho pra dar uma voltinha, tá louquinho pra dar um rolê no táxi.
1: O povão apelidou meu táxi velho de cacete.
0: Pensa num táxi diferenciado, meu parceiro Jonathan. 13, pirulinho. Você vai abandonar até a Wanda. Inclusive a chuva, você vai.
4: Oi, tio Piluca, tudo bem com você? Eu tô ótima.
0: É gracinha.
4: Eu passei pra falar um negócio pra você, tio Piluca.
0: Vou falar,
4: você filho. Tocar um modão pra mim, 12 horas pra acreditar.
0: 12 horas?
4: E eu passei, tio Piluca. É do Panda essa música, viu, tio Piluca? Toca aí, 12 horas pra acreditar.
0: Tá bom, meu amor, eu toco pra você.
4: A água tá rouca, tio Peruca.
0: É que é segunda-feira, né? Segunda-feira não tem embaçada, é amarrada, é.
5: Boa tarde, Peruca.
0: Tarde.
5: Você tá bom? Semana tá voando, hein, bicho?
0: Você tá bom?
5: Depois de amanhã já é quarta-feira, hein?
0: Ai, ai, ai.
5: Dia de tomar uma. Eu gosto demais.
0: Você gosta de tomar uma? Você gosta mesmo? Torta aí o povo.
13: Boa tarde, que veinha marula.
0: A veinha.
13: Já pode tomar uma ou tá cedo?
5: Oh, ah, boa tarde, peruca, bom?
0: Calma o coração, deixa a veinha falar primeiro. Corta a veinha não. Ô, veinha, você faz as coisas ainda, veinha? Você faz?
5: Aqui é o veinho Tadala. Ô, peruca, eu fiquei sabendo que você tava querendo comprar um carro.
0: Ai.
5: Principalmente se fosse um Picasso.
0: Então,
5: é verdade?
0: Na verdade, já comprei. Eu comprei igual meu parceiro Jonatas, a Exclusiva Show. Comprei um mãozão, segundo ele, né? É que ele viu o táxi, ele endoidou, meu parceiro.
1: Ô, vem
0: Tadala. Ô, meu parceiro Reginaldo, ajuda nós. Vocês querem dar uma voltinha no táxi?

0: quem passar em frente à rádio vai ver o táxi do peruca aqui na frente.
1: Tarde.
0: Bom, ué.
1: A Manelinha chegou,
2: filho. Ai, ai, ai.
1: Vai querer coisa, filho. Fala comigo aí. Toca o musicão pra nós aí, filho.
0: Onde, mano? Rapaz. Na segunda-feira. Quer nem pensar nisso. Deixa pra lá. Deixa pra lá. Ô, Clodoaldo. Pelo amor de Deus, Clodoaldo. Ajuda eu!
3: Ai, que legal, bebê, ontem tá calor demais a conta.

0: Tá aí, alô, Valdir!
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0: Agora 4.

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18: Via Rádio do Nortão do Paraná, e aqui você participa 43 33 16 40 06.
19: Eita, segundona brava.
18: É, meu filho, a segunda-feira tá brava, mas não é mansa ela. Tem dessa não. Um grande abraço, meu parceiro André Zohan. Alô, André Zohan. Alô, meu parceiro da Lua. Alô, Du. Ajuda nós, Du. Vamos pra cima, Du.
20: Renato Peruca no boteco.
18: É nóis, meu parceiro, ligadinho com a gente na cidade de IEP, São Paulo. Alô, meu amigo Romeu. Ótima. Segundo. 43 33 16 40 06. 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
21: Peruca, curto muito o seu programa, eu confesso, porque aqui em Londrina, o seu programa é o maior sucesso.
18: Aí
21: boa
18: sim.
21: Tarde, peruca.
18: Valeu, meu amigo Moreira. Obrigado pela audiência, Moreira. Foi no finalzinho. Te mando o Pix lá que eu prometi pra você. Fica tranquilo, meu parceiro. Hoje não vai falhar mais. Hoje não falha. Manda sua mensagem, participe, meu parceiro. Milton, de Porecatu, falou, peruca do céu. Hoje... me deu a vontade de passear. Eu queria dar uma passeadinha no seu táxi. Ô, meu parceiro Milton, eu vou buscar você, Milton.
22: O povão apelidou meu táxi velho de cacete.
18: Milton, vou pegar você aí na porta do boteco e levar você aonde você quiser. Tá bom? Fica tranquilo pra tomar uma, tá bom?
22: Abra a porta da garagem, tira o cacete pra fora.
18: Depois das sete,
22: encerro ele inteirinho e com um pano eu vou lustrar.
18: Eu passo aí, tá bom? Depois das sete,
22: depois saio pro serviço com o cacete brilhando.
18: Meu parceiro Gui da Mexida tá ligadinho com a gente, falou, peruca, não vai passar a mão na minha cara. Ô, Gui, fica tranquilo. Vou passar não, mas ó, o dia que você for, vou te levar no táxi. Pensa num táxi diferenciado, que esse táxi aqui, ó.
22: Assim que parou a chuva, fui empurrar o danado.
18: É, meu parceiro Gui, obrigado pela audiência, pelo carinho. Manda sua mensagem, participe 43-33-16-4006 e vai pedindo o seu modão, beleza? Das 4 da tarde até 7 da noite, o melhor fino da moda sertaneja. Você sabe, é aqui, meu filho, no Boteco.
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18: 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Obra Max, agora são 4 horas 47 minutos. Manda um zap, sorte, povo.
21: O peruca tem um carro que ele chama de cacete. Ele faz tanto barulho, muito mais que um foguete. Por isso o guarda o prendeu e lhe desceu o porrete.
18: O louco.
21: Ele falou pro guarda que queria aparecer: o senhor pode me prender, mas o senhor solta o meu cacete. Peruca, você vai amargar uma cana danada.
18: Deus me livre.
21: E enquanto seu carro saiu cantando os pneus e dando risada.
18: É ruim.
21: Bom dia, peruca.
18: Bom dia.
21: Aqui é o Moreira de Londrina.
18: Valeu, Moreira.
21: Gostaria de pedir pra você tocar aí, se for possível,
18: Comodão.
21: Pé de bode. César e Paulinho.
18: Tá bom, é.
21: Se me atender, já sabe. Ficarei sempre grato, meu amigo. Bom dia, peruca.
18: Tá no fuso horário esse menino. Um abraço pra você, meu parceiro Moreira. Obrigado pela audiência, pelo carinho. Chegando aí, ó.

0: Teodoro Sampaio,
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0: 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Rolando. E você manda sua mensagem, vai participando. Eu quero ouvir o povo.
3: Boa tarde, peruca. Tarde. É o jacaré aqui do Jardim Anelisa, Três Cambé, peruca.
0: Verdadeiro,
3: hein? Peruca, queremos Solevante e Solemi.
0: É.
3: A política é um chiqueiro.
0: É verdade.
3: Aí, quer que você toque essa música pra mim aí, beleza?
0: Tá bom, ué.
3: Quero oferecer aqui pra Jacarua, né? A minha esposa e Dona Peita, Maria do Céu. Para a Dona Tereza, lá de Teresópolis. Para o Roberto Salles Minhoz de Mello e
0: tá
3: pra
0: bom,
3: você aí, peruca.
0: Valeu, ué.
3: Beleza?
0: Tá bom.
3: Alô, peruca, até amanhã. Valeu. Às 4 da manhã, né, peruca?
0: É nóis, meu parceiro. Olha
3: com a carriola, hein, peruca.
0: É verdade, hein, meu parceiro. Meu amigo... Jacaré, de carriola, né? Pode ir. Mas qualquer coisa. Se estiver no boteco, tomando uma, e o véio da carriola não aparecer, que é bem provável, eu vou te buscar com o táxi, pra você vir mais tranquilo ainda.
4: O povão apelidou meu táxi velho de cacete.
0: Jacaré, eu faço melhor ainda. No dia que você estiver meio ruim, meio calibrado, eu não vou te cobrar nem a corrida. Eu pego você e te levo em casa.
4: Abro a porta da garagem, tiro um cacete pra...
0: Depois, no outro dia, a gente acerta a corrida. E você vai mandando sua mensagem participando 43-33-16-40-06. Lembrando que daqui a pouquinho às 7 da noite tem o resumo do dia Cobra News, é claro. Você muito bem informado às 7 da noite.
3: Ô Renato, beleza. Opa, companheiro? Beleza. Aqui é o Romeu de EP São Paulo. Beleza, boa tarde pra você, todos os ouvintes da Cobra FM. E aproveitando e mandar um abraço para todos os ouvintes aqui de EP São Paulo. Tem bastante gente sintonizando aí na Cobra FM, programão falado, programão comentado.
0: Tá doido.
3: Beleza, mestre? Manda um abraço para todo o pessoal aqui dos lavoristas.
0: Beleza.
3: Lá pro Júlio Doge também, que é o do agro, esse é forte do agro.
0: É forte?
3: O Misael, que é forte lá do agro também, é o homem da prova de laço, esse é berranteiro. Lá pro João César. João César é nosso companheirão aí. Ali de tudo faz um pouco. É plantador, é laçador.
0: Aí, ó. Agora
3: João volta. Alexandre.
0: Aí,
3: tá vendo? É só fera.
0: Só fera,
3: e
0: hein?
3: E também o nosso companheiro aí que tá sempre mandando moda pra você aí, pedindo moda pra você aí.
0: Quem?
3: Eu esqueço o QRA dele aí, que ele põe um Debrois, é o meu amigo aí.
0: É o Ciclope.
3: Tá joia? Até o Porfírio, agora tá Porfírio. Chegadão nosso, né? O Porfírio, Porfírio. Corintiano, o homem do Fusca.
0: Zé Zago.
3: Beleza, Renato? Fugão. Um abraço pra você e todos os ouvintes aí da Cobra FM. Corixoque, manda uma moda do João Mineiro Marciano aí. Seu amor ainda é tudo.
0: Beleza.
3: Aí é moda, companheiro.
0: Meu parceiro, ligadinho com a gente. Direto de EP São Paulo. Você vem na segunda-feira, me pediu um modão desse. Rapaz do céu. Ai, seja o dia, meu parceiro. Seja o dia. Como ele diz, é couro e choque.

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1: Ótima segunda! E você manda sua mensagem, daqui a pouquinho tem ele, Darcio Campos, com o resumo do dia, Cobra News, às 7 da noite. Daqui a pouquinho vem trazendo informações, é claro, te deixando muito bem informado nessa segunda.
2: Renato, tudo bom? Marido Jardim Teresópolis. Renato, gostaria de ouvir a música que tocar pra mim, fazendo um favor hoje. Eu quero uma com... Deixa eu lembrar agora o nome do cantor.
1: Vamos fazer assim, Maria? Dá uma pensadinha. Daqui a pouquinho você fala. Quem será o cantor que a Maria quer?
2: Com... Deixa eu lembrar agora o nome do cantor.
1: Pensa um pouquinho com carinho, Maria. Daqui a pouquinho você vem e fala qual será o cantor desta segunda.
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1: 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Agora são 5 horas, 17 minutos.
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5: E a justiça acatou a ação apresentada pelo Ministério Público e proibiu por meio de uma liminar a comercialização de terrenos em um loteamento clandestino localizado na região do Ribeirão Jacutinga, na zona rural de Ibiporã. O empreendimento mobiliário de 132 mil metros quadrados, denominado Recanto do Vale, foi dividido em 26 chácaras que estavam sendo ofertadas em anúncios chamativos nas redes sociais. De acordo com a primeira promotoria de justiça de Ibiporã, o loteamento fica em uma área de preservação ambiental e é irregular, porque configura parcelamento indevido da zona rural para fins urbanos.
6: Paraná.
5: E a formação de um ciclone extratropical foi captada pelos radares de meteorologistas do MetSul. De acordo com a movimentação das correntes de ar e modelos analisados, esse fenômeno de trajetória rara será parecido de uma corrente de ar muito quente. Por isso, ao longo desta semana, haverá um veranico com temperaturas elevadas em todo o sul do país. No entanto, a partir da sexta-feira, o tempo muda com a formação de um ciclone extratropical de trajetória continental, ou seja, inverso aos fenômenos registrados neste ano, que seguiam em direção ao mar. Com isso, o sentido dos ventos será o interior da América Latina, trazendo uma massa de ar polar.
6: Política.
5: E a lei que reduz as penas de condenados pelos atos de 8 de janeiro podem demorar a produzir efeitos, apesar da derrubada do veto pelo Congresso. Especialistas avaliam que a tendência é de judicialização no Supremo Tribunal Federal, o que pode empurrar a aplicação prática das novas regras para depois das eleições. O Congresso derrubou o veto do presidente Lula ao projeto da dosimetria, abrindo caminho para a promulgação do texto, o que não depende do petista.
6: Brasil.
5: E o governo federal vai mobilizar a base aliada para que a transição para o fim da escala 6x1 seja de no máximo 2 anos. A ideia é que a cada ano sejam reduzidos 2 anos na escala de trabalho semanal, passando de 44 horas para 40 horas até 2028. Os sindicatos patronais e o segmento de serviço têm pressionado por uma transição maior de 4 anos, com redução gradual na escala semanal. O defendido nesse cenário é atingir a escala 5x2 apenas em 2030, com 40 horas semanais. semanais de trabalho.
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5: E a Prefeitura de Londrina realiza na próxima quarta-feira a Feira de Empregabilidade para as Mães, uma ação voltada às mulheres que vivem a maternidade e buscam oportunidades para retornar ao mercado de trabalho ou ampliar suas possibilidades de geração de renda. O evento será realizado das 8h30 às 16 horas, no auditório da Secretaria Municipal do Trabalho, Emprego e Renda, na Rua Pernambuco, número 162, com entrada gratuita e distribuição de senhas no local.
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5: Final de tarde de segunda-feira de estabilidade em toda a nossa região. Agora na Vila Casoni, região central de Londrina, os termômetros marcam 25 graus. 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

0: Tá aí, moda boa demais na sua segunda-feira. E você manda sua mensagem, 7 da noite, resumo do dia Cobra News. E é claro, informação do trânsito a todo momento é aqui no Sistema Cobra de Comunicação. Você ouvinte também é o nosso repórter, beleza? Aconteceu qualquer fato, pode mandar aqui 43-33-16-40-106.
1: Esqueci, Eduardo Costa, amor de violeiro, fazendo um favor. Tá bom. Ofereço pra você, para o Das Campos. Para o Chico, as amigas, os amigos que oferecem para mim.
0: Tá bom.
1: Evandro Padre Ângelo, querido pioneiro, Manu e Luísa, querido Celestrino.
0: Quem
1: mais? A Dona Preta, Elzinha do Baitira, o Mauro, Jonas, a Tília, a Valdirene.
0: Ei, Mari, um beijo para você, meu amor. Obrigado pela audiência, pelo carinho. Ótima segunda-feira para você. Vai mandando mensagem, cadê o povão?
2: 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Beleza, Baiano?
0: Alô, Baiano! Alô, Baiano!
2: 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Beleza, Baiano?
0: Tá vendo, Baiano? Você viu só, Baiano? É só sintonizar, Baiano. Sintoniza, Baiano!
3: Fala, meu amigo! Ai, querido Renato! Grande peruca. Tamo tudo junto. Certo por aí, peruca?
0: Tudo certo, é.
3: Como é que tá nosso norte do Paraná? Como é que tá essa rádio Cobra 100.7 aí? Tudo certo por aí, peruca?
0: Mudou, hein?
3: Como é que tá toda a equipe aí? Tudo certo?
0: Tudo certo.
3: Ô, perucão.
0: Oi.
3: Peruca, eu vou pedir mais cedo hoje pra tu tocar minha música, hein?
0: Não é toca,
3: você. Tu não tá tocando as minhas músicas, olha, peruca. Ah. Vou te pegar, peruca.
0: Ai, ai.
3: Peruca, vamos botar Milionário José Rico?
0: Bora.
3: Vontade Dividida?
0: Nossa!
3: Ah, essa tu não tem, né, peruca? Ah, peruca, velho.
0: Vou
3: agradecer pra todo mundo que estiver ouvindo essa rádio linda e maravilhosa aí do norte do Paraná e pra toda essa equipe linda e maravilhosa, aí, peruca. Tá. Abraço, bom. Peruca. Tamo junto, peruca.
0: Valeu, meu parceiro. Obrigado pela audiência. Daqui a pouquinho nós toca a sua moda, com certeza.

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1: Segunda-feira,
2: hein? Boa tarde, meu locutor.
1: Ai, meu Deus do céu.
2: O comunicador Renato Peruca, Heleninha Galvão.
1: Alô, Heleninha!
2: Nesse início de semana, com esse sol maravilhoso.
1: Tá bom mesmo, hein?
2: Com esse clima gostoso. Na cadeira cativa, ouvindo o programa.
1: Tomando uma ou não? Tá tomando uma?
2: Do Boteco do Peruca.
1: É nóis.
2: Meu amigo, oi. Meu peruca. Hoje eu quero mandar o teu programa todinho pra pessoa mais muito, muito, mas muito especial.
1: Quem é?
2: Que inclusive tem muitos ouvintes aqui em Porecatu também. Que é a nossa amiga, a nossa mãezona, a Vânia Duarte.
1: Opa!
2: Minha amiga que todos os sábados está me fazendo companhia aqui em casa através das ondas da Rádio Cobra.
1: Maravilha!
2: Nossa, e sábado foi lindo!
1: É!
2: Né?
1: Aham.
2: O que ela falou de você, do seu programa.
1: Sério?
2: Opa. Da conquista de tantos ouvintes através do Boteco do Peruca.
1: Graças a Deus.
2: Olha, Renato, o que falar dessa equipe maravilhosa, hein?
1: Tudo mil de bom.
2: Todos em todos os horários, em todos os dias, são maravilhosos.
1: Obrigado, meu amor.
2: Vânia Duarte, eu posso não estar interagindo, mas sempre estou te ouvindo.
1: Aí, ó.
2: Uma ótima semana pra você, minha querida.
1: Aí.
2: E pra todos os ouvintes da Cobra FM, especialmente para todo o pessoal aqui de Porecatu.
1: Maravilha.
2: Que já abraçou de coração o Boteco do Peruca.
1: Ô, meu amor, nossa amiga Heleninha Galvão, obrigado pela audiência, pelo carinho. Um beijo no seu coração, meu amor. Pode ter certeza que vou retransmitir essa mensagem para Vânia Duarte, beleza? E obrigado aí pela companhia, pela audiência e pelo carinho por todos aqui do Sistema Cobra de Comunicação. Heleninha, um beijo no seu coração, meu amor. E daqui a pouquinho eu toco o modão pra você aí do Vale do Paranapanema. Obrigado pela audiência. Alô, meu parceiro Milton.

0: Nariz é rico.
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0: Agora 5h37.
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0: participando, mandando sua mensagem.
1: O diabetes, acho que tá uns 600, porque tu numa tremedeira, tu parecendo uma Toyota daquelas antigonas.
0: Rapaz, segunda-feira é brabão, é?
2: Sorte, povo aí. Alô, peruca. Boa tarde.
0: Tudo bom?
2: Segundou, meu 10. Segundou. Dia 4 do 5 de 2026.
0: Olha,
2: hein?
0: Só. Fala a hora.
2: Tamo aí. Firme e forte, igual fumo, né?
0: Igual fumo.
2: Que história é essa, peruca?
0: Qual delas?
2: Você tá de taxista agora?
0: Então, meu parceiro Milton, é, a fase não tá boa, filho. Então, nós tá, né, colocou um táxi agora também. A corridinha baratinha. Pensa na corrida baratinha. É, bem barato a corrida. Se você quiser dar uma voltinha, eu busco você.
3: O povão apelidou meu táxi velho de cacete.
0: Pensa num táxi diferenciado.
2: Tá igual aquele ditado, só dou carona pra quem dá pra mim.
0: É verdade.
2: Pra quem deu pra mim. E o Sem Terra tá querendo andar no seu táxi, hein?
0: Ele quer?
2: Sem Terra, ele é terrível. Ele tá com o carro, viu? Ele falou que é uma carona sua, hein? Belezeira? Tocou uma música aí pra nós, do Milionário e José Rico.
0: Beleza.
2: Paraná querido.
0: Paraná querido, deixa com nós.
2: Conheço pra Vivi.
0: Alô, Vivi.
2: O meu menino que tá fazendo aniversário hoje, né?
0: Ô, rapaz.
2: Pagando uma velhinha, né? 26 anos.
0: Ó, tá novo, hein?
2: 26 primavera, né?
0: Ô, rapaz. Então, parabéns pra ele, meu parceiro Milton.
2: E a todos que estão curtindo a Cobra FM, hein?
0: Valeu, Ed.
2: Pela 90.3 aqui.
0: Aí, ó.
2: Do grupo Cobra FM.
0: Tamo junto.
2: Beleza?
0: Valeu.
2: E um abraço.
0: Valeu, um abraço e parabéns para o filho do nosso parceiro Milton, aqui de Porecatu. Parabéns. E parabéns para todos que estão fazendo aniversário nesta segunda-feira, hoje, dia 4 de maio de 2026. Parabéns.

0: Modão.
1: Atenção, pessoal, informação passada agora há pouco. Opa. Pela Polícia Federal.
0: Informação aí,
1: que amanhã, às 14h45, vai ser 15 para as 3.
0: Tá bom, obrigado pela informação. Que informação, né? Vamos pra frente, sorte, povo, quer escutar aí.
2: Boa tarde, Zeca Motoqueiro.
0: Ah, mas tá errado, filho, o Zeca é na outra. Você tá confundindo, filha. O Zeca é na outra. Tem muito boteco, rapaz. Alô, Célia Coelho. Que é o boteco do peruca. Lá é o boteco da 88, né? Ai, meu Deus.
3: Oi, Renatão. Boa tarde, filho. Toca pro tio aí. Inquilina de violeiro aí.
0: Já toquei.
3: Que hoje é aniversário do tio. Você sabe quanto o tio tá fazendo, né?
0: Verdade. Aniversário do meu tio Valmir. Alô, alô, tio Valmir. Parabéns pra você. Muitos anos de vida.
4: Parabéns, menino feliz.
0: Só que a moda não vou conseguir atender. Sabe por quê? Essa moda já toquei, mas os parabéns aí, ó.
4: Meus parabéns.
0: Parabéns pra você, tio Valmir. Muitos e muitos anos de vida. Rapaz, tá novo, hein? Tá novão ainda. Se eu não me engano, é 76 anos, se eu não tiver errado. Mas se eu tiver errado, agora errei feio, hein? Parabéns pra você, tio Valmir. Muitos anos de vida.
5: Boa tarde.
0: Boa tarde.
5: Ô, peruca, vê se toca a bica d'água aí pra quem estiver ouvindo, pra vocês aí da rádio. Eu já tô mexendo com a janta.
0: Mãe, olha.
5: E tô ouvindo o programa de vocês, tá bom?
0: Tá bom, obrigado.
5: A Maria Terazop. Pra Dana Preta e pra Rosa aqui. Toca mesmo, hein? Eu vou ficar aqui escutando no pé tá, da letra,
0: no
5: tá
0: pé
5: bom?
0: Da letra. Tá bom.
5: Tchau, um beijo, viu? Tudo de bom pra vocês aí da rádio.
0: Obrigado, meu amor, nossa amiga Dona Anitta. Vou tocar lá pra você então, ó. Um abraço pra você, tudo de bom.
5: Tô dançando aqui na cozinha.
0: Olha só.
5: Eu sou evangélica, mas não tem nada disso não.

0: Agora são 18h02. Um grande abraço, meu parceiro Tadeu Pisos e Revestimentos, ligadinho com a gente na cidade de Rolândia. Rapaz, bicho, jogador dos bons mesmo, hein? Rapaz do céu. Faltou pouco pra ser campeão, hein? Um abraço pra você, meu parceiro Tadeu, ligadinho com a gente na cidade de Rolândia. Tudo de bom!
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0: Agora 6.

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6: 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Agora é a hora.
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5: É ótima noite pra você de segunda-feira, 18 horas, 12 minutos. Participe 43-3316-4006 e vai pedindo seu modão. Eu quero ouvir o povo aqui no Boteco.
6: Boa tarde, peruca. Aqui é a Vânia de Rolândia.
5: Alô, Vânia.
6: Horizonte.
5: Opa!
6: É, toca pra mim Mundo Moderno.
5: Mundo Moderno?
6: E oferece pro meu esposo Júnior.
5: Aham. Uhum.
6: Pra minha filha Yasmin e pra Ingrid.
5: Tá bom, é.
6: Beleza. No momento estou no meu horário de almoço.
5: No horário de almoço? Ué. Agora, meu amor, um beijo no seu coração. Obrigado pela audiência, pelo carinho. Mas indo almoçar agora? Ô, louco. Alô, Vânia. Tá indo almoçar agora? Entendi isso mesmo?
6: É, no momento estou no meu horário de almoço.
5: Ô, louco, velho. Tem sim. Beijo pra você, meu amor. Trabalhando demais, tá certo. Rapaz do céu, almoçando agora. Aí trabalha mesmo, hein? Rapaz, se eu ficar já sem almoçar até uma hora dessa, aí eu desmaio facinho. Eu desmaio na hora. Um beijo no seu coração. Obrigado pela audiência, nossa amiga Vânia. Daqui a pouquinho tem pra você com Lourenço Lorival, Mundo Moderno. Daqui a pouquinho tem o modão.
7: Ô, peruca, boa tarde, peruca, tarde. Boa tarde a vocês da rádio, a todos os ouvintes. É o Roberto Sastre aqui de Munhoz de Melo.
5: Tudo bom?
7: Ô, peruca, tarde de segunda-feira, começo de semana.
5: Comecinho de semana.
7: Uma boa semana aí pra todo mundo, pra vocês da rádio, pra todos que estão ouvindo o programa aí. E um bom começo de mês também, né? Que o mês hoje começa hoje.
5: É verdade.
7: Começou sexta-feira, feriadão, sábado e domingo.
5: Amarra tudo em bola, né?
7: Com o trampa começou hoje.
5: É verdade, começou
7: beleza,
5: hoje.
7: Beleza, peruca? Né? Vou mandar pra vocês aí da rádio, pra todos os ouvintes, todos gostaram da música.
5: Maravilha.
7: O Jacaré.
5: Alô, Jacaré.
7: Pra família dele lá em Cambé, pra todo que tá ouvindo o programa lá, pra jacarezada toda lá.
5: É.
7: Pra minha esposa, o Norma, tá ouvindo aqui o programa também.
5: Alô, Norma.
7: É. Eri de Irineu, cachorro amigo.
5: Cachorro amigo.
7: Eu acho que é esse o nome da música aí. Beleza. Música boa pra lá demais da conta.
5: Boa mesmo, hein? Daqui a pouquinho.
7: Beleza, peru? Um abraço, fique com Deus e até o próximo.
5: Valeu, meu amigo Robertão. Daqui a pouquinho eu toco a sua moda. Beleza, beleza.
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2: É isso mesmo, acendeu, funcionou, resolveu. E você manda sua mensagem, meu parceiro Paulo. Alô, alô, Paulo, obrigado pela audiência. É, no Jardim Primavera, na cidade de Rolândia. Eu lembro do Paulo faz 500 anos atrás, hein? Desde quando o pai dele tinha um botequinho, rapaz. Bar do Paulinho. Um abraço pra você, meu amigo. Daqui a pouquinho tem pra você Igrejinha Azul. Beleza? Valeu, valeu, Paulo. Obrigado pela audiência.

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0: Robertão de Munhoz e Melo, tá aí a sua moda com Iride e Irineu. Cachorro, amigo, moda boa demais aqui no Boteco. Agora são 18 horas, 26 minutos. 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
0: 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Subsídio de até 135 mil. 18 horas 28 minutos. Você vai participando, mandando sua mensagem e vai pedindo a moda. Cadê o povo aí?
2: Ô, peruca. Oi. Você perguntou lá no meu áudio se eu tava tomando uma. Ô, peruca, tudo que eu ganho, Bartira.
0: Ai, lascou.
3: Eita, doidinho, pra tomar uma gelada aqui, dá um grito.
0: Um beijo no seu coração, Heleninha. Tem que estralar uma. Segundou.
4: E pra variar.
0: Ótima segunda-feira. Cadê o povão do boteco?
5: Ô, peruca, tô aqui, né?
0: Tá aí?
5: Uma cervejinha aqui no...
0: Rapaz, na segunda-feira o povo toma também. Não tem dia, não. Um abraço pra você, meu amigo Jacaré. Daqui a pouquinho tem a sua moda aqui no Boteco. Beleza? Show de bola. Participe 43-3316-4006.
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1: Agora 6h37.
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28: Ótima noite pra você de segunda-feira. E aqui você manda sua mensagem até 7 da noite, o melhor fino da moda sertaneja. Aqui, meu filho, no Boteco. É, só mandar o seu zap, beleza? Alô, alô, pessoal do 1º de maio. Obrigado pela audiência. Ótima noite pra vocês. Obrigado pelo carinho. Pessoal, festa do trabalhador. O jogo 1º de maio na sexta-feira em Rolândia tava bom demais, hein? Em Cambé tava bom demais. É, e também nessa de Arapongas, hein? Só jogão de primeiro, nós tava pro meio lá, hein? Festa linda demais! E você sabe que aqui no Boteco, até às 7 da noite! Adeus.

0: Fabião Carreiro e Zé Paulo.
1: Oi, Peru. Boa noite. Aqui é de Alvorada do Bairro Natalício.
0: Então, alô, meu parceiro Natalício.
1: Aí, tá falando com vocês.
0: Tudo bom?
1: Peru, parabéns. Muito obrigado mesmo, rapaz. Seu programa aí, eu tô tendo dinheiro que nem pedi.
0: Tudo que
1: você tá mandando aí pra gente.
0: Parou? Obrigado.
1: Um abraço
0: junto.
1: Aqui, aqui é o Natalício. Era que ultimamente a gente não tá tendo contato, você tá com um probleminha aí.
0: Ô, rapaz.
1: Beleza, um abraço.
0: Valeu, meu amigo Natalício. Obrigado pela audiência, pelo carinho. Fica sempre sintonizado, manda mensagem, vai participando, mas sempre fica na escuta aí, beleza? Meu amigo Natalício de Alvorada, Dersu, obrigado pela audiência. Ótima segundona pra você. Na sequência agora, resumo do dia Cobra News. Muita informação no seu rádio. Lembrando que amanhã às 4 da madruga, te espero com o programa Só Modão, Acordando o Galo, das 4 às 6 da manhã. Beleza? Show de bola! E ó, o negócio é o seguinte, hein? 10 e 10 é 20. Um abraço e...

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1: Desenrola 2.0. Pessoas com salário de até R$8.105 poderão renegociar dívidas. Comissão da Câmara inicia debate sobre o fim da escala 6x1. Expo Londrina encerra edição histórica com mais de 660 mil visitantes e anuncia datas para 2027.
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1: Segunda-feira, 4 de maio. Excelente noite para você. Londrina marca agora 22 graus. 21 graus na cidade de Cambé e Rolândia. 20 graus na cidade de Arapongas e Apucarana. Região de Purecatu, neste momento, marcando 23 graus. E o programa de renegociações de dívidas do governo federal, o Novo Desenrola Brasil, foi lançado nesta segunda-feira e tem como público-alvo pessoas que ganham até 5 salários mínimos, ou seja, R$ 8.105. Nele serão renegociadas dívidas contratadas até 31 de janeiro de 2026, que estejam atrasadas entre 90 dias e 2 anos, com cartão de crédito, cheque especial e crédito especial CDC. Segundo o governo, para entrarem no programa, as pessoas devem procurar os canais oficiais dos bancos. Segundo o ministro da Fazenda, Dário Durigan, o programa foi dividido em 4 categorias voltadas para as famílias, FIES, empresas, agricultores rurais. O programa também prevê a liberação de recursos do Fundo de Garantia do Tempo de Serviço, FGTS, para que os trabalhadores possam quitar suas dívidas. Pelas regras, será possível usar até 20% do saldo disponível do FGTS ou até R$1.000, o que for maior para pagar os débitos. A estimativa é de que sejam liberados mais de R$8 bilhões aos trabalhadores. Final de semana foi marcado por morte na PR-170 em Rolândia.
2: E um atropelamento com morte foi registrado na noite do último sábado por volta das 19h50, na PR-170, no quilômetro 67 em Rolândia. De acordo com as informações, o acidente envolveu um automóvel Nissan Tida com placas de Londrina, conduzido por um jovem de 25 anos, identificado pelas iniciais JVSM, que não sofreu ferimentos. O teste do bafômetro realizado no motorista apontou resultado 0 de quantidade de álcool no sangue. A vítima, um pedestre de 61 anos, identificado pelas iniciais AAF, não resistiu aos ferimentos e morreu ainda no local. O corpo foi encaminhado ao Instituto Médico Legal de Londrina. Conforme a síntese do atendimento, o veículo seguia no sentido São Martinho a Rolândia, quando ao atingir o quilômetro 67 acabou atropelando o pedestre, que atravessava a pista da esquerda para a direita, considerando o sentido de tráfego do automóvel. O tempo estava nublado no momento do acidente e o trecho é reto e em nível. As causas exatas do atropelamento serão apuradas pelas autoridades competentes. Repórter Luiz César Jaimes.
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1: Um avião de pequeno porte caiu no início da tarde desta segunda-feira em Belo Horizonte e deixou 2 mortos, o piloto e o copiloto, e 3 feridos graves. Não houve vítimas dentro do prédio e todos os moradores foram evacuados do local. Os socorridos de dentro da aeronave foram levados para o Hospital João 23. Vídeos que circulam nas redes sociais mostram o momento em que a aeronave colide contra a parede do último andar de um prédio residencial. Segundo as informações iniciais, o avião, monomotor, teria atingido o edifício de 3 andares, antes de cair no estacionamento. Com impacto, parte da estrutura da aeronave se desprendeu e a carcaça atingiu um carro que estava estacionado na garagem do imóvel. A área foi isolada pelas equipes de segurança e o espaço permanece completamente fechado. A aeronave não tinha operação autorizada para táxi aéreo, de acordo com a Agência Nacional de Aviação Civil, ANAC, ou seja, não pode ser usada para transporte comercial de passageiros ou cargas mediante pagamento, como fazem empresas de táxi aéreo. O modelo é conhecido como sertanejo. Arapongas lança amanhã a campanha Maio Amarelo.
3: A Prefeitura de Arapongas, por meio da Secretaria Municipal de Segurança Pública e Trânsito, convida a todos para a abertura oficial na próxima terça-feira, dia 5 de maio, do movimento Maio Amarelo. A solenidade será às 9 horas da manhã, na sede da Sestran, na rua Eurilemos, número 530, na área central de Arapongas. O foco será na conscientização e na redução de mortes e sinistros nas vias brasileiras. A campanha foi lançada na Secretaria Nacional de Trânsito, na quarta-feira, dia 29 de abril. Em 2026, a iniciativa traz como tema, no trânsito, enxergar o outro é salvar vidas. E reforça a importância da responsabilidade coletiva para um trânsito mais seguro. A abertura vai contar com a presença de autoridades e representantes das forças de segurança que vão atuar nas atividades ao longo de todo o mês. Repórter André Garcia.
1: A Expo Londrina 2026 consolidou sua posição como um dos maiores eventos do agronegócio e entretenimento do Brasil, ao superar todas as metas de público e faturamento. Neste ano, o volume de negócios movimentado ultrapassou a marca de 1,8 bilhão de reais, um crescimento de 6% em relação ao ano passado. Além do impacto econômico, a feira foi uma importante vitrine de trabalho, gerando mais de 9 mil empregos diretos e indiretos. O público também compareceu em peso ao Parque Ney Braga. Foram 665 mil visitantes nos 10 dias de feira, superando os 590 mil registrados no ano passado. Segundo o presidente da Sociedade Rural do Paraná, Marcelo Elcadre, o perfil familiar foi o grande protagonista, representando mais de 70% das pessoas que passaram pelos portões. Entre as inovações que facilitaram esse acesso, o destaque foi a parceria com a Grande Londrina, que ofereceu ônibus gratuito em dias específicos, experimento que deve ser repetido nas próximas edições. No balanço divulgado nesta segunda-feira, a organização confirmou que a Expo Londrina 2027 acontecerá de 9 a 19 de abril. Fim da escala 6x1. Comissão da Câmara inicia debate sobre o tema.
4: A semana começa com um dos principais debates no Congresso Nacional. A proposta que pode acabar com a escala de trabalho 6x1 no Brasil. A Comissão Especial da Câmara foi instalada e já definiu os primeiros passos para analisar o tema. A ideia é acelerar a tramitação e ampliar o apoio político. Por isso, parlamentares pretendem levar o debate para fora de Brasília, com audiências públicas em São Paulo, Minas Gerais, Paraíba e Rio Grande do Sul. A estratégia buscou ouvir trabalhadores, empresários e especialistas. O prazo é apertado. A expectativa é votar o texto ainda nesse mês, antes que um projeto semelhante enviado pelo governo passe a travar a pauta da casa. O relator da proposta, deputado Léo Prates, indicado pelo presidente da Câmara, Hugo Mota, defendeu que o tema seja tratado com equilíbrio e foco social.
5: Eu tive a oportunidade de, na minha quinta série primária, com muitos adolescentes, dar muito trabalho a meu pai. Quase tomei Alencar pau em matemática. E de um aluno que ia tomar pau em matemática, está na frente de vocês um engenheiro. Graças ao amor de um pai e à escala 5x2. Porque meu pai e minha mãe eram servidores públicos, não tinham dinheiro para pagar professor. E era meu pai todo sábado e todo domingo, durante 6 meses, que me dava a banca de matemática na minha casa, num quadro que eu tinha uma raiva danada, porque eu tinha que ficar o dia inteiro em pé. Não há preço que seja caro demais para a gente pagar enquanto poder público para um benefício social tão grande.
4: A proposta reúne dois textos principais. Um deles prevê a redução gradual da jornada de trabalho de 44 para 36 horas semanais ao longo de 10 anos. O outro propõe uma mudança mais profunda, com jornada distribuída em apenas 4 dias por semana. Defensores afirmam que a medida pode melhorar a qualidade de vida e fortalecer a convivência familiar. Por outro lado, setores do comércio e da indústria apontam possíveis impactos econômicos e aumento de custo para as empresas. De Brasília, Yuri Hudson.
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1: E nesta segunda-feira, o CIMEPAR iniciou alerta geada, em parceria com o IDR Paraná, com apoio da Secretaria de Estado da Agricultura e do Abastecimento, prefeituras, cooperativas e associações de produtores. Criado originalmente para proteger cafezais recém-plantados, o alerta geada hoje atende diversas atividades agropecuárias e ainda beneficia outros setores da economia, como turismo, comércio, mercado financeiro e construção civil. Samuel Brau, meteorologista do CIMEPAR, explicou como funciona a ferramenta.
6: Fazem 32 anos que esse serviço é disponibilizado para a população, junto com o IDR, em parceria com o IDR, e o que basicamente se faz é uma previsão para até 72 horas da possibilidade ou não da formação de geadas aqui no estado do Paraná. Além da previsão se ocorre ou não a geada, ainda a intensidade desse fenômeno também é identificado para 48 horas. E para que serve isso? Bom, basicamente para que o agricultor, as atividades agropecuárias, consigam se organizar quando há o risco, especialmente para a ocorrência desse fenômeno, então proteger as culturas dentro das possibilidades, obviamente.
1: Durante o período de operação do alerta geada, de maio a meados de setembro, pesquisadores do IDR e do CIMEPAR divulgam boletins diários com informações sobre as condições do tempo.
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1: Noite de segunda-feira de tempo bom em toda a nossa região. Na terça-feira, o tempo volta a ficar estável no Paraná, devido à presença de uma massa de ar seco sobre o estado. No amanhecer, a restrição de visibilidade entre o Centro-Sul, Campos Gerais e região metropolitana de Curitiba. Na nossa região, teremos um tempo estável. A máxima amanhã chega a 28 graus.
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0: Aí foi o resumo do dia, Cobra News. Antes o Renato Pedro Peruca fez festa aqui. E aqui você sabe, um amigo, um campeão em cada horário.
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0: 4 de maio, ano é 2026. Bora falar comigo aqui no 33164006. Esteja à vontade aqui comigo, porque eu tô bem à vontade com você. Boa noite.

Acompanha aqui a nossa programação, a noite é nossa, super noite, segunda-feira. Bom ter você por aqui. Seja bem-vinda, seja bem-vindo aqui na 107.1. Valeu pelo rádio ligado, você também faz a programação mandando aquele boa noite, batendo um papo aqui com o seu amigo Sucesso. É isso mesmo, Sucesso! Lauana Prado na Cobra FM, Uísque Vagabundo.

0: Zezé de Camargo. A música ficou linda, a regravação do Zezé. Meu amigo gosta demais, né? Abraço aí pra você, viu? Danada. Grande Miguel. Abraço pra você e pra toda a sua família, Miguel. Miguel é fã. Fã do Zezé de Camargo e Luciano. Ficou muito, muito, muito, muito legal. Tá tocando muito aí. Irmão da Lua, Amigo das Estrelas. Aí foi o Zezé na Cobra FM nesta noite legal de segunda-feira.
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0: 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Agora 7h33 na Cobra FM. Boa noite.

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6: Continuem participando aqui comigo, falando boa noite, pedindo música, mandando beijo, abraço, feliz aniversário. 33-16-40-06. Esta é a Rádio Cobra FM.
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6: Oi, gente, boa noite. 19 para as 8 agora.
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6: Osaldo do Guincho, boa noite. Seja bem-vindo. Cowboy da Borcharia, muito obrigado. Boa noite. também, seja bem-vindo aqui. Abraço aí pro Adriano, um abraço pra Adriele, Lúcia Masson, família Masson, né? O Silvio, a Sucessinha, o Orlandão, toda essa família maravilhosa aí. Aquele abraço, 33 16 40 06, pra sua participação. Obrigado, Rose, e toda a sua família, boa noite, tudo de bom, que o Papai do Céu cuide muito bem de você. Obrigado, viu, gente maravilhosa, gente amiga que tá aqui na 107.
0: Misturado, hein?
8: Essa é complicada.
0: Nunca aconteceu comigo.

0: Eu trouxe pra você, Daniele Davi, mudou o texto. Abraço da Rádio Cobra FM, obrigado aí pela gentileza, pelo rádio ligado, pela amizade, como é bom ter você aqui. Você que tá aí no trabalho, bom trabalho, tudo de bom, minha amiga, meu amigo, trabalhando, segunda-feira, bora trabalhar. Bora aí, trabalhar e ouvir a Rádio Cobra FM, gostoso, né? Tá aí trabalhando, ouvindo aqui a nossa programação, bom demais, né? Pessoal das farmácias aí também que nos acompanha aí, valeu a galera, né? Obrigado, hein? Você que é motorista de Uber, seja bem-vindo, seja bem-vinda. Você que está na empresa aí, aquele abraço, tudo de bom. Uma excelente segunda-feira, uma noite bem feliz para você. Obrigado. Tá a fim de participar? É só mandar aí, ó. 3316-4006. Sebastião. Alô, Sebastião, boa noite. Rio Negro e Solimões e Emília Eduardo, uma vida de te amo.
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0: Zé Neto e Cristiano passam por aqui com a música que combina comigo. É você. É você aqui na 107, com certeza.
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0: 8 em ponto na Cobra FM, boa noite.
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3: E a lesão de Éder Militão representa mais um problema para Carlo Ancelotti na montagem da seleção brasileira para a Copa do Mundo. O defensor, que passou por cirurgia na semana passada, só deve retornar aos gramados em outubro e era visto como peça estratégica, não apenas como zagueiro, mas também como opção improvisada na lateral direita, setor considerado carente. Sem o jogador do Real Madrid, o cenário se abre, mas com poucas mudanças drásticas. A tendência é de reposição dentro de um grupo já monitorado, com o nome despontando como principal beneficiado. Vale mencionar que a ideia de Ancelotti é levar 9 defensores para o Mundial. Com isso, boa parte da lista já está encaminhada, com os nomes consolidados como Marquinhos, Gabriel Magalhães, Bremer, Danilo, Wesley, Alexandre e Douglas Santos. Falando de Copa do Mundo, Dárcio Campos.
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0: estamos aqui na programação Péricles e Ana Castela. Simplesmente acontece.
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0: 8:20 na Cobra FM.
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0: finalizando aqui as mais tocadas desta super segunda-feira, tá aí pra você Matheus e Cauê e Lauana Prado, Admita. Top das tops. A noite é nossa, abraço.
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0: 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Agora 8:32 na Cobra FM.

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4: Boa noite, Júlia. Boa noite, Águida. Boa noite, Lourdes do Santo Eduardo. Muito obrigado, hein? Você que tá aí acompanhando a nossa programação. Aquele abraço, tudo de bom e muita luz no seu caminho. Felicidade. Valeu pela preferência.
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4: Oi, gente, boa noite. Faltam 20 para as 9.
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4: Bom demais ter você por aqui, fica à vontade.
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0: pau.
1: Quem não quer viver um amor cara de pau? Você já viveu? Ah, com certeza. Rick Renner, cara de pau, aqui na nossa programação. 9 para as 9.

0: Faltam 5 para as 9.
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8: Está no ar a Voz do Brasil. As notícias do governo federal que movimentaram o país no dia de hoje.
9: Boa noite.
10: Uma boa noite para você que nos acompanha em todo o país.
9: Segunda-feira, 4 de maio de 2026.
10: E vamos ao destaque do dia, novo desenrola.
9: Brasileiros podem renegociar dívidas com descontos que chegam até 90%.
10: O programa é destinado a famílias, estudantes, aposentados, micro e pequenas empresas e produtores rurais.
9: Parte do FGTS poderá ser usada para quitar o débito.
10: O presidente Lula afirma que o objetivo é tirar a população do endividamento.
11: Nós estamos tentando encontrar uma fórmula.